0: Moreno.
1: Tô de volta aqui na Clube 100,7. Tudo de bom pra você. Amanhã cedinho tem Rogério Brasil trazendo as notícias do esporte, né? Pra você, nas primeiras do esporte. Mas antes tem um programa Encontro com Maria com Ivanildo Mendes e Leodivan Menezes. Um abração pra galera do Encontro com Maria, viu? E você tá ligadão aí no Estação Clube, no seu carro. Um abração pra galera dos aplicativos. Boa noite pra você de plantão aí. Você de plantão no Hospital Regional, Municipal, no Materno Infantil, grande abraço. Olha, um grande abraço para a galera do Azulão Marabaense, o Águia, né? Amanhã tem notícia do esporte, né? O momento mais aguardado da temporada chegou para o Águia de Marabá. O Azulão inicia sua eletrizante jornada na fase eliminatória da Série D do Campeonato Brasileiro, focando totalmente na busca pelo tão sonhado acesso à Série C. O primeiro desafio desta fase decisiva será o jogo de ida contra a equipe do Parnaíba, que acontecerá no próximo domingo, dia 21. Lá às 16 horas, no estádio Pedro Alelaf, em solo piauiense. O time paraense vai lutar por um bom resultado fora de casa para decidir a classificação diante da sua torcida. Nós estamos aqui torcendo aqui para que o Águia chegue lá. Mas a grande decisão da vaga está marcada para o jogo de volta, que acontecerá no sábado, dia 27, às 17 horas, no Zinho Oliveira. E eu sei que a torcida não vai faltar, né? Em Marabá, onde a força da arquibancada promete empurrar o time rumo à próxima fase. Tá aí, tá marcado. Marca na sua agenda. Na programação da Clube, agora tem um reggae especial com Ronaldo Remix, Melô do Brian Adams. Essa aqui aumenta o volume, que é boa demais.

0: 9:15.
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2: Estão abertas até o dia 1º de julho de 2026 as inscrições do processo seletivo simplificado do IBGE, destinado à contratação de 8.238 profissionais para atuar no 12º Censo Agropecuário Florestal e Aquícola. As vagas estão distribuídas em 5 funções por todo o país, com salários que variam de R$ 2.120 a R$ 4.008 e contratos temporários de até um ano prorrogáveis conforme a necessidade da operação censitária. As vagas estão distribuídas entre os cargos de agentes censitário, supervisor, administrativo, informática, operacional e regional. Os profissionais selecionados atuarão em diferentes etapas da preparação e execução do levantamento em todo o território nacional. Quem for ao Festival Internacional do Chocolate e do Cacau em Altamira não precisa escolher entre a programação do evento e a seleção brasileira. A organização do evento vai instalar um telão para transmitir o jogo contra o Haiti, unindo futebol, cultura e negócios, para um público estimado em mais de 100 mil visitantes. 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

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Essa é a programação do Estação Clube aqui na sua noite. Tá na hora do intervalo. Eu volto já aqui na 100,7 FM.

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Muito bem, você que tá ligadão aqui na Clube 100,7, deseja uma noite de muita paz, né? Que a paz acalme a mente, né? E o descanso renove as suas forças. Enquanto você aí se prepara, né? Ouvindo aqui a programação da Clube, que você tenha uma noite maravilhosa, né? E lembrando que confiar, acreditar, esperar e descansar, é isto que precisamos fazer para que o nosso amanhã seja perfeito, para que as coisas deem certo, né, para a gente, para que a vontade de Deus seja feita na sua vida. Meu amigão, muito obrigado por você estar ligado. Mandar um abração para quem está ligado nos projetos de assentamento, para quem trabalha com agricultura familiar, né, homem do campo, um grande abraço, brigadão pela audiência. Qual é o mesmo zap da Clube? 94-91-62-2480. 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A música não para aqui na Clube 100,7 com um super dance para você curtir aqui com a Graziella. Alive, uma boa noite.

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0: 9h34.
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2: A Secretaria Municipal de Saúde de Marabá iniciou, desde o dia 15 de junho, o novo cronograma do programa Saúde Dia e Noite, que oferece atendimento em horário estendido, das 18 às 22 horas, em 8 unidades de saúde da família. A iniciativa amplia o acesso da população aos serviços de atenção básica, beneficiando principalmente trabalhadores, idosos, mães e pais que encontram dificuldades para buscar atendimento durante o horário comercial. Belém foi confirmada como sede da Exposibran 2027, considerada o principal evento da mineração brasileira. O lançamento oficial aconteceu no início desta semana. Organizada pelo Instituto Brasileiro de Mineração, o IBRAM, a Exposibran deve reunir, entre os dias 20 e 23 de setembro de 2027, no Hangar Centro de Convenções e Feiras, empresas, especialistas, investidores e autoridades para discutir tendências, tecnologias e desafios da mineração, com foco em sustentabilidade e desenvolvimento socioeconômico. 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
3: Estamos juntos aqui na 100,7 com muita alegria, com muita energia. Quero cumprimentar com muito carinho você que está de aniversariando hoje, né? Os nossos parabéns para você. Tudo de bom, né? Que essa data se repita por muitos e muitos anos mais. Mandar um abração para Simone, na Marabá Pioneira. Também para Sandrinha, que sintoniza a programação da Clube na Folha 33. A galera da 33 aqui da Nova Marabá, das Folhas, um grande abraço. Bairro São Miguel da Conquista, um grande abraço também para todo o pessoal da Vila União, Vila Santa Fé. E os amigos também da Vila São José, na sintonia da 100,7. Brigadão pela audiência. Vamos para o intervalo e já já eu volto.

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Esse é o Estação Clube. Boa noite, como é que você tá? Tá tudo bem? Eu sou o Zeca Moreira, estou te fazendo companhia nessa noite maravilhosa aqui na Clube 100,7, emissora do Grupo RBA, Rede Brasil Amazônia de Comunicação. Lembrando que na nossa programação tem o Placar da Copa para Brasil e Haiti, né? Se liga aí no nosso Placar da Copa, que tá maravilhoso. Você participa, muita gente já se cadastrou. E aí, você, durante a programação da Clube, amanhã cedinho no programa do Nonato Dourado, você já começa a mandar mensagem pelo 94-91-62-2480. Tem muitos prêmios, mas não esqueça, né, que tem a senha, você tem que ficar antenado quando se passa a senha, para você não marcar bobeira, viu? E Brasil e Haiti, tá tudo pronto, né? Para esta sexta-feira, o Brasil entra em campo para o seu segundo desafio nesta Copa do Mundo 2026. A equipe chega como favorita para o confronto contra o Haiti e busca os 3 pontos para seguir avançando na competição. Dia 19 de junho, 21h30. É, então fica ligado, né? Sexta-feira que você realmente aproveite para torcer com a família e que você possa ter aí muitas alegrias. Estamos aqui torcendo, viu? Vamos trazer música aqui na programação da 100,7 com a Márcia Felipe, Apaixonadinha. Aqui na 100,7 tem um mix sensacional de música da Márcia Felipe.

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1: Todas as noites aqui no Estação Clube tem um repertório de música pra animar, né? Imperdível, né? Você confere muitas músicas maravilhosas aqui na sua programação. Estamos já chegando à reta final do nosso Estação Clube. Assim a gente fecha mais um bloco do Estação Clube com você. Foi bom ficar nessa sintonia, nessa quarta-feira, dia 17 de junho, com boas músicas, aquela vibe positiva do começo ao fim. Agradeço a companhia e até a próxima com mais um Estação Clube para agitar a sua night, né? Mas vou deixar aqui o Natanzinho Lima, o que combina comigo e você. Brigadão e até o próximo encontro aqui no Estação Clube. Boa noite. Aqui na coordenação, Michel Garcia, direção-geral do Hinaldo Antônio, toda a equipe da Clube, um grande abraço e até a próxima.
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1: Seu pedido é uma ordem, Marília Mendonça. Obrigado, Marília.
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3: 10h31.
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5: Ministério Público do Estado do Pará exige um levantamento detalhado do quadro de pessoal relacionado ao município de Ananindeua e determinou que a administração municipal inicie em até 120 dias os atos preparatórios para um novo concurso público, para assim diminuir a dependência de contratos temporários. A recomendação expedida pelo Ministério Público esta semana também prevê a atualização dos planos de cargos, carreiras e remuneração, etapa considerada essencial para a reorganização da máquina pública. O governo do Pará publicou o decreto que estabelece regras excepcionais para o funcionamento dos órgãos e entidades da administração pública estadual durante os jogos da seleção brasileira na Copa do Mundo da FIFA 2026. A medida tem como objetivo organizar o expediente nos dias de partida do Brasil. Segundo o decreto, os órgãos estaduais podem flexibilizar o horário de funcionamento conforme o início dos jogos. Servidores ficam autorizados a deixar o trabalho a partir das 11 horas da manhã, em partidas marcadas para as 14 horas, e a partir das 13 horas, quando os jogos ocorrerem às 16 horas. Na prática, eles podem sair 3 horas antes dos jogos da seleção brasileira. 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

0: 10h40.
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2: A Receita Federal começou a fazer as declarações automáticas do imposto de renda de 4 milhões de contribuintes, que receberão a restituição por meio de cashback neste ano. A consulta ao lote especial será aberta em 8 de julho. O depósito dos valores ocorrerá no dia 15. Segundo o Fisco, a previsão é que as declarações estejam prontas até a próxima quarta-feira, dia 24. O contribuinte não precisa informar nenhum dado, mas pode, ao fim do prazo, fazer a consulta do documento por meio do Meu Imposto de Renda, no aplicativo ou site da Receita. O prazo para que aposentados e pensionistas do INSS contestem descontos associativos não autorizados em seus benefícios termina esta semana. A contestação pode ser feita até o dia 20 de junho e é obrigatória para aderir ao acordo de ressarcimento oferecido pelo governo do Brasil. Até agora, mais de 3 bilhões e 200 milhões foram devolvidos a 4 milhões e 700 mil beneficiários em todo o Brasil. 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

0: 11:10.
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2: Belém figura no terceiro lugar entre as capitais brasileiras que mais avançaram no índice de progresso social em 2026. O relatório mede a qualidade de vida por indicadores como saneamento, segurança, saúde, educação, moradia e oportunidades. O índice Brasil 2026 reflete majoritariamente dados de 2025. Foram avaliados os 5.570 municípios brasileiros com base em 57 indicadores sociais e ambientais. O cenário comparativo mostra o crescimento vertiginoso da capital paraense no período de 2024 a 2026. Belém registrava 62,81 pontos no índice. Em 2024, aumentou para 63,30 pontos no índice em 2025. E agora se consolida com 63,90 pontos no índice Brasil 2026. O verão amazônico chega neste mês com altas temperaturas no Pará, o que pode facilitar a desidratação e a perda de nutrientes. Nesse período, o consumo de frutas pode ser uma solução refrescante e saudável para amenizar o calor, recuperar nutrientes e garantir a hidratação, tanto com sucos quanto in natura ou em outras formas de preparo. 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

0: meia-noite 16.
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2: Assistência Social e Saúde de Marabá recebem mais de 130 equipamentos do ciclo Saúde e Proteção Social da Fundação Vale. Os equipamentos entregues estão câmeras de conservação de vacinas, aparelhos de pressão arterial, balanças, tablets e notebooks. Também foram entregues sonares, aparelhos que são extremamente importantes para o monitoramento dos batimentos cardíacos do bebê e essenciais para o acompanhamento do pré-natal. Os materiais foram encaminhados para as unidades básicas de saúde e centro de referências de assistência social de Marabá. Marabá ganha mais um espaço para o pequeno produtor rural vender os produtos da agricultura familiar. Deu início à ampliação da Feira do Produtor na Avenida Getúlio Vargas, no perímetro compreendido entre as avenidas 7 de Junho e Magalhães Barata. O objetivo principal é ampliar o espaço e, claro, aumentar a quantidade de boxes para garantir mais conforto, segurança e qualidade no atendimento para feirantes e consumidores. 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

0: Meia-noite e 51.
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2: A 20ª Olimpíada Brasileira de Matemática, 39 estudantes de Marabá foram homenageados com medalhas durante a cerimônia de premiação realizada no dia 15 de junho no Teatro Municipal Eduardo Abdelnour. O evento reuniu representantes de municípios do sul e sudeste do Pará, como Goianésia do Pará, Jacundá, Nova Ipixuna, Parauapebas, Redenção, Rondon do Pará, Tucumã, Xinguara, entre outros. Na ocasião, foram reconhecidos os alunos que se destacaram na edição 2025 da competição. As unidades móveis de saúde do município de Marabá seguem atendendo a população em diferentes bairros. Um dos destaques deste projeto foi o Ação da Periferia Perto de Você, realizada em Morada Nova. A iniciativa registrou pelo menos 540 atendimentos, com oferta de consultas com clínicos gerais e especialistas, coleta de exames laboratoriais, testes rápidos para sífilis, HIV e hepatites, entre outros atendimentos. 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

0: meia-noite e 52.
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0: 1 e 3.
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1: Luísa Souza!
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3: 1:18.
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5: Estão abertas até o dia 1º de julho de 2026 as inscrições do processo seletivo simplificado do IBGE, destinado à contratação de 8.238 profissionais para atuar no 12º Censo Agropecuário, Florestal e Aquícola. As vagas estão distribuídas em 5 funções por todo o país, com salários que variam de R$ 2.120 a R$ 4.008 e contratos temporários de até um ano prorrogáveis conforme a necessidade da operação censitária. As vagas estão distribuídas entre os cargos de agentes censitário, supervisor, administrativo, informática, operacional e regional. Os profissionais selecionados atuarão em diferentes etapas da preparação e execução do levantamento em todo o território nacional. Quem for ao Festival Internacional do Chocolate e do Cacau em Altamira não precisa escolher entre a programação do evento e a seleção brasileira. A organização do evento vai instalar um telão para transmitir o jogo contra o Haiti, unindo futebol, cultura e negócios, para um público estimado em mais de 100 mil visitantes. 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

tem jeito, meu compadre. Vambora. Ela vacilou comigo, nós estamos aí, né? Tudo certo.

0: 1:33.
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0: 1h48.
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2: A Secretaria Municipal de Saúde de Marabá iniciou, desde o dia 15 de junho, o novo cronograma do programa Saúde Dia e Noite, que oferece atendimento em horário estendido, das 18 às 22 horas, em 8 unidades de saúde da família. A iniciativa amplia o acesso da população aos serviços de atenção básica, beneficiando principalmente trabalhadores, idosos, mães e pais que encontram dificuldades para buscar atendimento durante o horário comercial. Belém foi confirmada como sede da Exposibran 2027, considerada o principal evento da mineração brasileira. O lançamento oficial aconteceu no início desta semana. Organizada pelo Instituto Brasileiro de Mineração, o IBRAM, a Exposibran deve reunir, entre os dias 20 e 23 de setembro de 2027, no Hangar Centro de Convenções e Feiras, empresas, especialistas, investidores e autoridades para discutir tendências, tecnologias e desafios da mineração, com foco em sustentabilidade e desenvolvimento socioeconômico. 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

0: 2:05.
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0: 12:23.
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2: O Ministério da Saúde, em parceria com o governo do Pará, entregou na última terça-feira em Belém 93 veículos de saúde pública para 75 municípios paraenses. O investimento foi da ordem de 40 milhões de reais e faz parte do programa Agora Tem Especialistas, Caminhos da Saúde, e que visa ampliar o acesso da população aos serviços do SUS. O Ministério da Saúde anunciou ainda mais investimentos para a saúde no estado do Pará, totalizando aproximadamente 138 milhões. O Ministério Público do Pará apertou o cerco sobre a Prefeitura de Ananindeua. Em recomendação expedida esta semana, o MP cobra medidas para reduzir a dependência de servidores temporários e avançar na realização de concurso público. O alerta foi motivado por um dado que chamou a atenção. Atualmente, Ananindeua possui 6.890 contratados temporários. O Ministério Público considera o número elevado e quer um plano detalhado para a substituição gradual desses vínculos por servidores efetivos. 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

0: 2h33.
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0: 2h48.
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2: Ministério Público do Estado do Pará exige um levantamento detalhado do quadro de pessoal relacionado ao município de Ananindeua e determinou que a administração municipal inicie em até 120 dias os atos preparatórios para um novo concurso público, para assim diminuir a dependência de contratos temporários. A recomendação expedida pelo Ministério Público esta semana também prevê a atualização dos planos de cargos, carreiras e remuneração, etapa considerada essencial para a reorganização da máquina pública. O governo do Pará publicou o decreto que estabelece regras excepcionais para o funcionamento dos órgãos e entidades da administração pública estadual durante os jogos da seleção brasileira na Copa do Mundo da FIFA 2026. A medida tem como objetivo organizar o expediente nos dias de partida do Brasil. Segundo o decreto, os órgãos estaduais podem flexibilizar o horário de funcionamento conforme o início dos jogos. Servidores ficam autorizados a deixar o trabalho a partir das 11 horas da manhã, em partidas marcadas para as 14 horas, e a partir das 13 horas, quando os jogos ocorrerem às 16 horas. Na prática, eles podem sair 3 horas antes dos jogos da seleção brasileira. 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

0: 3 e 2.
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0: 3:18.
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2: O estádio estadual Jornalista Edgar Proença, o Mangueirão, em Belém, passou esta semana por uma inspeção técnica da Confederação Brasileira de Futebol. A vistoria integra o cronograma regular da entidade para arenas que recebem jogos das séries A e B do Campeonato Brasileiro. A equipe técnica percorreu diferentes setores do estádio ao longo da avaliação. Itens como infraestrutura geral, sistema de iluminação e condições operacionais exigidas para competições nacionais foram vistoriadas. A visita faz parte de um padrão de monitoramento da CBF para garantir segurança e qualidade nos locais de jogo. O Hospital Ofir Loyola recebeu esta semana uma equipe do PROAD SUS para monitoramento do projeto Saúde em Nossas Mãos. A iniciativa do Ministério da Saúde atua na redução de infecções em UTIs e já apresenta resultados positivos em hospitais públicos e filantrópicos do país. 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
1: A palmeira, moço, vai. 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

0: 3h45.
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2: A dificuldade para engravidar ainda é um tema cercado por dúvidas e desinformação. Neste mês de junho, conhecido como Junho Laranja, é dedicado à conscientização sobre a infertilidade. A pauta propõe ampliar o debate sobre uma condição que, segundo a OMS, afeta cerca de uma em cada 6 pessoas em idade reprodutiva ao longo da vida. Apesar de ser frequentemente associada às mulheres, a infertilidade pode ter origem tanto em fatores femininos quanto masculinos. A famosa colônia de gatos do Parque Cemitério Soledade, por anos vista como atração do espaço histórico, virou caso de saúde pública. Após identificar insalubridade, risco de zoonoses e superpopulação felina, o Ministério Público do Meio Ambiente deu prazo de 60 dias para que a Prefeitura de Belém adote medidas emergenciais de controle, vacinação, esterilização e fiscalização e contra abandono de animais. 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

0: 10h56.
1: Nossa, sério. Oh, meu Deus, parece que eu tô começando a sentir dor naquele órgão.

0: 4 e 3.
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0: 4:18.
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2: A nova carteira de identidade nacional já chegou a 301.700 paraenses. O documento substitui o RG, adota o CPF como número único, reduz fraudes e amplia o acesso aos serviços digitais do governo. A primeira via é gratuita e a adesão segue em ritmo acelerado em todo o estado do Pará. A Coordenação de Controle de Mercadorias em Trânsito de Carajás, da CEFA, localizada no sudeste do estado, os agentes apreenderam no início desta semana duas escavadeiras hidráulicas de origem em Indaiatuba, São Paulo, e com destino a Parauapebas. A carga avaliada em aproximadamente R$1.584.000. A fiscalização aconteceu no posto fiscal de São Geraldo do Araguaia. Durante as análises dos documentos, os agentes verificaram que tentaram burlar o fisco estadual. E por este motivo, as duas máquinas foram apreendidas e aguardam o devido pagamento das multas e impostos para que possam ser liberadas. 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

0: 4h45.
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2: A Receita Federal começou a fazer as declarações automáticas do imposto de renda de 4 milhões de contribuintes, que receberão a restituição por meio de cashback neste ano. A consulta ao lote especial será aberta em 8 de julho. O depósito dos valores ocorrerá no dia 15. Segundo o Fisco, a previsão é que as declarações estejam prontas até a próxima quarta-feira, dia 24. O contribuinte não precisa informar nenhum dado, mas pode, ao fim do prazo, fazer a consulta do documento por meio do Meu Imposto de Renda, no aplicativo ou site da Receita. O prazo para que aposentados e pensionistas do INSS contestem descontos associativos não autorizados em seus benefícios termina esta semana. A contestação pode ser feita até o dia 20 de junho e é obrigatória para aderir ao acordo de ressarcimento oferecido pelo governo do Brasil. Até agora, mais de 3 bilhões e 200 milhões foram devolvidos a 4 milhões e 700 mil beneficiários em todo o Brasil. 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

0: 5 e 14.
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2: Belém figura no terceiro lugar entre as capitais brasileiras que mais avançaram no índice de progresso social em 2026. O relatório mede a qualidade de vida por indicadores como saneamento, segurança, saúde, educação, moradia e oportunidades. O índice Brasil 2026 reflete majoritariamente dados de 2025. Foram avaliados os 5.570 municípios brasileiros com base em 57 indicadores sociais e ambientais. O cenário comparativo mostra o crescimento vertiginoso da capital paraense no período de 2024 a 2026. Belém registrava 62,81 pontos no índice. Em 2024, aumentou para 63,30 pontos no índice em 2025. E agora se consolida com 63,90 pontos no índice Brasil 2026. O verão amazônico chega neste mês com altas temperaturas no Pará, o que pode facilitar a desidratação e a perda de nutrientes. Nesse período, o consumo de frutas pode ser uma solução refrescante e saudável para amenizar o calor, recuperar nutrientes e garantir a hidratação, tanto com sucos quanto in natura ou em outras formas de preparo. 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

0: 5h45.
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2: Motoristas com carteira nacional de habilitação com data de vencimento entre os dias 5 de junho e 8 de setembro de 2026 tiveram o prazo de validade do documento prorrogado até o dia 9 de setembro deste ano. A decisão do CONTRAN já está valendo para habilitados de todo o Brasil. A medida também vale para a autorização para conduzir ciclomotor. A deliberação de número 278 do CONTRAN foi publicada no último dia 10 de junho, prorrogando os prazos em caráter excepcional. Faltam poucos dias para o início das férias escolares. E como acontece todos os anos, o mês de julho registra um aumento significativo no fluxo de veículos em direção às praias, balneários e demais destinos turísticos de todo o Brasil. Porém, antes de pegar a estrada, é essencial observar o uso correto dos dispositivos de segurança por quem dirige e por todos os ocupantes do veículo ou moto. O Detran Pará alerta que o capacete, os dispositivos de retenção para crianças, o transporte adequado de animais e o cinto de segurança são fundamentais para a preservação da vida e fazem parte das ações de fiscalização dos órgãos de trânsito. 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

0: 6:05.
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2: O anjo do Senhor anunciou a Maria, e ela concebeu do Espírito Santo. Eis aqui a serva do Senhor, faça-se em mim segundo a vossa palavra. O Verbo divino se fez homem e habitou entre nós. Ave Maria, cheia de graça, o Senhor é convosco. Bendita sois vós entre as mulheres, e bendito é o fruto do vosso ventre, Jesus. Santa Maria, Mãe de Deus, rogai por nós, pecadores, agora e na hora de nossa morte. Amém. Infundi, Senhor, em nosso coração a tua graça. Nós te suplicamos, a fim de que tenhamos conhecido pela anunciação do anjo a encarnação de Jesus Cristo, vosso Filho e Senhor nosso, e cheguemos, pelos merecimentos de sua paixão e morte na cruz, à glória da ressurreição. Pelo mesmo Cristo e Senhor nosso. Amém.

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6: Bom dia, queridos irmãos e irmãs do programa Encontro com Maria. Nesse dia 18 de junho, nós estamos juntos mais uma vez para celebrar a glória de Deus e convidar a você a se colocar comigo nesse dia em atitude de oração, pedindo a esse Deus de amor que hoje nos sustente, nos ampare com a sua destra vitoriosa, que venha em nosso auxílio, em nosso socorro, que o seu corpo, sangue, alma e divindade, nesse dia de hoje, nos sustente. Eu gostaria de, junto com você, fazermos a oração, a reza do Santo Terço, do Terço da Libertação. Nós vamos iniciar rezando o Credo, o Pai Nosso e três Ave Marias. E depois, nas contas do Pai Nosso, nós vamos falar as jaculatórias. Creio em Deus Pai Todo-Poderoso, Criador do céu e da terra, e em Jesus Cristo, seu único Filho e nosso Senhor, que foi concebido pelo poder do Espírito Santo, nasceu da Virgem Maria, padeceu sobre Pôncio Pilatos, foi crucificado, morto e sepultado, desceu à mansão dos mortos, ressuscitou ao terceiro dia, subiu ao céu, está sentado à direita de Deus Pai Todo-Poderoso, de onde há de vir e julgar os vivos e os mortos. Creio no Espírito Santo, na Santa Igreja Católica, na comunhão dos santos, na remissão dos pecados, na ressurreição da carne, na vida eterna. Amém. Pai nosso que estais no céu, santificado seja o vosso nome. Venha a nós o vosso reino. Seja feita a vossa vontade, assim na terra como no céu. Pão nosso de cada dia nos dai hoje. Perdoai as nossas ofensas, assim como nós perdoamos a quem nos tem ofendido. E não nos deixeis cair em tentação, mas livrai-nos do mal. Amém. Ave Maria, cheia de graça, o Senhor é convosco. Bendita sois vós entre as mulheres, bendito é o fruto do vosso ventre, Jesus. Santa Maria, Mãe de Deus, rogai por nós, pecadores, agora e na hora de nossa morte. Amém. Ave Maria, cheia de graça, o Senhor é convosco. Bendita sois vós entre as mulheres, bendito é o fruto do vosso ventre, Jesus. Santa Maria, Mãe de Deus, rogai por nós, pecadores, agora e na hora de nossa morte. Amém. Ave Maria, cheia de graça, o Senhor é convosco. Bendita sois vós entre as mulheres, e bendito é o fruto do vosso ventre, Jesus. Santa Maria, Mãe de Deus, rogai por nós, pecadores, agora e na hora de nossa morte. Amém. Se Jesus me libertar, eu serei verdadeiramente livre. E em cada conta das Ave Marias, nós vamos recitar essas quatro frases. Jesus cura-me, Jesus salva-me, Jesus liberta-me. Jesus cura-me, Jesus salva-me, Jesus liberta-me. Jesus, tende piedade de mim. Jesus cura-me, Jesus salva-me, Jesus liberta-me. Jesus, tende piedade de mim. Jesus cura-me, Jesus salva-me, Jesus liberta-me. Jesus, tende piedade de mim. Jesus cura-me, Jesus salva-me, Jesus liberta-me. Jesus, tende piedade de mim. Jesus cura-me, Jesus salva-me, Jesus liberta-me. Jesus, tende piedade de mim. Jesus cura-me, Jesus salva-me, Jesus liberta-me. Jesus, tende piedade de mim. Jesus cura-me, Jesus salva-me, Jesus liberta-me. Jesus, tende piedade de mim. Jesus cura-me, Jesus salva-me, Jesus liberta-me. Jesus, tende piedade de mim. Jesus cura-me, Jesus salva-me, Jesus liberta-me. Jesus, tende piedade de mim. Jesus cura-me, Jesus salva-me, Jesus liberta-me. Jesus, tende piedade de mim. Jesus cura-me, Jesus salva-me, Jesus liberta-me. Se Jesus me libertar, eu serei verdadeiramente livre. Jesus, tende piedade de mim. Jesus cura-me, Jesus salva-me, Jesus liberta-me. Jesus, tende piedade de mim. Jesus cura-me, Jesus salva-me, Jesus liberta-me. Jesus, tende piedade de mim. Jesus cura-me, Jesus salva-me, Jesus liberta-me. Jesus, tende piedade de mim. Jesus cura-me, Jesus salva-me, Jesus liberta-me. Jesus, tende piedade de mim. Jesus cura-me, Jesus salva-me, Jesus liberta-me. Jesus, tende piedade de mim. Jesus cura-me, Jesus salva-me, Jesus liberta-me. Jesus, tende piedade de mim. Jesus cura-me, Jesus salva-me, Jesus liberta-me. Jesus, tende piedade de mim. Jesus cura-me, Jesus salva-me, Jesus liberta-me. Jesus, tende piedade de mim. Jesus cura-me, Jesus salva-me, Jesus liberta-me. Jesus, tende piedade de mim. Jesus cura-me, Jesus salva-me, Jesus liberta-me. Se Jesus me libertar, eu serei verdadeiramente livre. Jesus, tende piedade de mim. Jesus cura-me, Jesus salva-me, Jesus liberta-me. Jesus, tende piedade de mim. Jesus cura-me, Jesus salva-me, Jesus liberta-me. Jesus, tende piedade de mim. Jesus cura-me, Jesus salva-me, Jesus liberta-me. Jesus, tende piedade de mim. Jesus cura-me, Jesus salva-me, Jesus liberta-me. Jesus, tende piedade de mim. Jesus cura-me, Jesus salva-me, Jesus liberta-me. Jesus, tende piedade de mim. Jesus cura-me, Jesus salva-me, Jesus liberta-me. Jesus, tende piedade de mim. Jesus cura-me, Jesus salva-me, Jesus liberta-me. Jesus, tende piedade de mim. Jesus cura-me, Jesus salva-me, Jesus liberta-me. Jesus, tende piedade de mim. Jesus cura-me, Jesus salva-me, Jesus liberta-me. Jesus, tende piedade de mim. Jesus cura-me, Jesus salva-me, Jesus liberta-me. Se Jesus me libertar, eu serei verdadeiramente livre. Jesus, tende piedade de mim. Jesus cura-me, Jesus salva-me, Jesus liberta-me. Jesus, tende piedade de mim. Jesus cura-me, Jesus salva-me, Jesus liberta-me. Jesus, tende piedade de mim. Jesus cura-me, Jesus salva-me, Jesus liberta-me. Jesus, tende piedade de mim. Jesus cura-me, Jesus salva-me, Jesus liberta-me. Jesus, tende piedade de mim. Jesus cura-me, Jesus salva-me, Jesus liberta-me. Jesus, tende piedade de mim. Jesus cura-me, Jesus salva-me, Jesus liberta-me, Jesus tende piedade de mim, Jesus cura-me, Jesus salva-me, Jesus liberta-me, Jesus tende piedade de mim, Jesus cura-me, Jesus salva-me, Jesus liberta-me, Jesus tende piedade de mim, Jesus cura-me, Jesus salva-me, Jesus liberta-me, Jesus tende piedade de mim, Jesus cura-me, Jesus salva-me, Jesus liberta-me. Se Jesus me libertar, eu serei verdadeiramente livre. Jesus tende piedade de mim, Jesus cura-me, Jesus salva-me, Jesus liberta-me. Jesus tende piedade de mim, Jesus cura-me, Jesus salva-me, Jesus liberta-me. Jesus tende piedade de mim, Jesus cura-me, Jesus salva-me, Jesus liberta-me. Jesus tende piedade de mim, Jesus cura-me, Jesus salva-me, Jesus liberta-me. Jesus tende piedade de mim, Jesus cura-me, Jesus salva-me, Jesus liberta-me. Jesus tende piedade de mim, Jesus cura-me, Jesus salva-me, Jesus liberta-me. Jesus tende piedade de mim, Jesus cura-me, Jesus salva-me, Jesus liberta. Jesus tende piedade de mim, Jesus cura-me, Jesus salva-me, Jesus liberta-me. Jesus tende piedade de mim, Jesus cura-me, Jesus salva-me, Jesus liberta-me. Jesus tende piedade de mim, Jesus cura-me, Jesus salva-me, Jesus liberta-me. Jesus tende piedade de mim, Jesus cura-me, Jesus salva-me, Jesus liberta-me. Jesus tende piedade de mim, Jesus cura-me, Jesus salva-me, Jesus liberta-me. Salve, Rainha, Mãe de Misericórdia, vida, doçura e esperança nossa, salve. A vós bradamos, degredados, filhos de Eva, a vós suspirando, gemendo e chorando neste vale de lágrimas. Eia, pois, advogada nossa, esses vossos olhos misericordiosos a nós volvei. E depois desse desterro, mostrai-me, Jesus. Bendito é o fruto do vosso ventre. Ó clemente, ó piedosa, ó doce e sempre virgem Maria, rogai por nós, Santa Mãe de Deus, para que sejamos dignos das promessas de Cristo. Amém.

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7: E atendendo nossos ouvintes de hoje, a Dona Lia, que mora aí na 26 de março, oferece para os filhos Marcos, Alessandro, Joelma, Josué, Josuíta, Aline, seus vizinhos e amigos, para todos os seus irmãos da Igreja Nossa Senhora de Fátima. Seu Domingos Araújo, que oferece aí para toda a sua família, ele que mora em São Domingos do Araguaia. Oferece para a esposa Maria Deusuíta, as filhas, os netos e bisnetos, seus genros, as irmãs Maria Araújo, Maria de Lourdes, Maria Conceição, Maria Cláudia, os compadres e afilhados, os amigos e vizinhos, para a Dona Marlene na Pedra de Amolar. Essa música também vai para Indô, no Novo São Félix, para a tia Isabel, João Filho, João Cisino, para o Gilvando e o Flávio, para a Maria da Paz, em Tupiranga, e seu esposo, Caetano. A Edivânia Gorge, Morada Nova, que oferece para o esposo, Lourival, os filhos, Érica, Érico, Vanessa, Luiz Carlos, os netos, Railan, Raila, Valentina, Dávila, o irmão neto e família, para os apresentadores. O João Luiz, do quilômetro 21, na Fazenda Nossa Senhora de Nazaré, que oferece todas as músicas para a sua família, para o Luiz Damasceno e família, seu Cândido no quilômetro 8, para todos os ouvintes do programa. Essa música também, a Maria de Nazaré, da Sol Nascente, que oferece para o esposo, os filhos, para todos da sua família, para os ouvintes, os netos e bisnetos, para suas irmãs e suas noras e todos da comunidade Nossa Senhora de Fátima. A Dona Domingas, do PA Alegria, que oferece para sua família, para seus filhos, netos do Jardim União, para os ouvintes, para os apresentadores. Essa música que vai tocar agora também vai para os nossos ouvintes, de uma maneira especial, para a Lúcia e o Zé Maria, eles que moram aí no PA Benfica. Vai também para o Cosme e a Valda, no quilômetro 1, para a Irene, na cidade de Jardim, e para a Minerva, no bairro de São Félix. Nós vamos ouvir com o Frei Gilson, deixa

A nossa ouvinte é a Rosivan, do bairro Francisco Coelho, que oferece para os filhos Rayane, Rayane e aí Manuel, o esposo Manuel, as netas Maria Vitória, Maria Cecília, o neto Manuel Felipe, sua mãe Iraci, a sogra Maria de Jesus, os irmãos, sobrinhos, genro, cunhados, comadres, compadres, para os apresentadores, para todos do apostolado de oração da paróquia São Félix de Valuá. O nosso ouvinte, o Francivaldo, do Parque Cidade Nova, que oferece para toda a sua família, oferece também para todos os ouvintes do programa. Essa linda música vai para todos os nossos ouvintes aí no São Miguel da Conquista, também para o nosso ouvinte Marcelo e toda a sua família ligadinho no programa Encontro com Maria. A Maria Oneide, que mora aí próxima à Esperantina, no Tocantins, que oferece para toda a sua família, para todos os ouvintes, para os apresentadores do programa Encontro com Maria. A nossa ouvinte, a Lucilene de Bom Jesus, no Tocantins, que oferece para sua mãe Laurinda, para o Vitor, a Juliano, o Tiago, o Joel, a Solange, a Niosvaldo e Renilda, para todos do programa Encontro com Maria. O Eder Cássio, da Marabá Pioneira, que oferece todas as músicas do programa para sua amada esposa Juliana, seus filhos Enzo Cássio, João Cássio e Maria Júlia, e para todos os ouvintes do programa. O Jonathan de Roterdã, na Holanda, que oferece todas as músicas do programa para toda a família Martins, sua mãe Lenice, o avô Altino, a esposa Larissa, a filha Júlia, os irmãos Charles, Bruno e Charlene, e deseja um abençoado dia para todos nós. E nesse dia de hoje, atendendo nosso ouvinte, a Zenaide, que mora aí na Santa Rosa, que oferece para os filhos Manuel, Marluce, Mirella e Mileide, as netas Amanda, Emanuele e Emily, a nora Gisele, os sogros Manuel e Lúcia, para todos os seus irmãos e afilhados, para os apresentadores, e ela pede orações. A Cirlei, da Gleba Sororó, que oferece todas as músicas do programa para toda a sua família, oferece para a Dona Penha, a Dona Jalva, seu Getúlio, a afilhada Gleice, oferece para toda a sua família, para a Dona Elza e seu Jairo, para todos os ouvintes do programa Encontro com Maria. O Adson Luiz, do quilômetro 8 da Vila São José, que oferece todas as músicas para todos da sua família, especialmente para sua esposa Ricélia Silva, sua mãe Elis Regina, seus avós Moacir e Maria Olinda, o seu irmão Rodrigo Rogério e a Alessandra, o filho Pedro Luca, para todos da sua família Ferreira Silva. Nós vamos ouvir esta linda canção que toca com o Jorge Trevisol, Foi Desejando Te Amar.

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6: O seu Cazuza Alves de Tupiranga, que oferece para toda a sua família. Essa música também, o seu Zamar, conhecido como Incansávelzinho, que mora no bairro Infraero, que oferece para toda a sua família a esposa Luciele, os filhos João Lucas, Lohane, a sogra Luzivanda, para o Carlos Henrique, a Rebeca e o Juan Derek, lá no bairro Bela Vista, para a Raimundinha, a Érica, Élida, o Wellington na Serra Pelada, Celijane, Francisquinha, Paulinha, Sabrina, João Vito e Romário, em Canaã do Carajás, para Francisca, Carol, Júnior, Júlio César, no bairro Independência, oferece para todos os ouvintes. O Ademilton, que mora na Folha 25, que oferece para o seu pai Argemiro, sua mãe Mariazinha, sua esposa Alciane, a filha Larissa, e todos os ouvintes do programa Encontro com Maria. Essa música também, a Helena de São Félix, que oferece para os filhos José Bezerra, Eliane e Tiago, as noras Luciana, Aline, o genro Luciano, os netos Lara Jéssica, Emily, José Miguel, Lucas, Inácio e Mateus, para seus irmãos e sobrinhos, compadres e afilhados, e Ari Francinete no Geladinho, para a Sebastiana em São Félix, a Eliana do Belo Horizonte, que oferece para sua mãe Edna, no Poção do Óleo, seu pai Manuel de Jesus, para toda a sua família e amigos, para os apresentadores e ouvintes, sua comadre Rosa, no sítio Alto Bonito, para a Leila e o William. Nós vamos ouvir esta canção que toca com a banda Comunidade Palavra Viva.

nesse dia, Senhor, quero te louvar e bendizer, glorificar o teu nome. Tu que és um Deus que tudo pode, que tudo faz, que tudo realiza. Santificado é o teu nome para todo sempre. Exaltamos o teu nome, Senhor, e clamamos mais uma vez que derrame sobre nós a tua graça, o teu amor, o teu Espírito Santo, para realizar em nós as suas maravilhas e nos tornarem novas pessoas e novas criaturas.

0: Estamos finalizando mais um programa Encontro com Maria. A todos os nossos ouvintes e patrocinadores, muito obrigado pelo carinho da audiência. Na mesa de áudio, atendendo você, está o Ivanildo Mendes. E a apresentação foi minha, Leudivan Menezes. E amanhã, se assim for a vontade de Deus, estaremos com mais um programa Encontro com Maria. Fiquemos com as bênçãos de Deus, que é Pai, Filho e Espírito Santo. Amém.
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3: Salve, salve, amigos do rádio! Bom dia, bom dia, bom dia! Tô chegando aqui no Som da Clube, a sua 100.7, com o nosso... As Primeiras do Esporte!
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3: Bom demais, hein? Tá com você, manhã gostosa, quinta-feira, hoje dia 18 de junho de 2026. É um prazer falar com você todas as manhãs aqui no Som da Clube. Que a sua quinta-feira seja de muita alegria, muita saúde, muita paz, muito amor no coração. E é claro, você sintonizadão aqui na Clube, na melhor programação do seu rádio. Muito obrigado. Fica com a gente, né? Fica com a gente. Aumenta aí o volume do rádio. E vamos juntos. Se quiser interagir com a gente, o WhatsApp da Rádio Clube está liberado no 991-62-2480. 991-62-2480, você pode mandar áudio que a gente vai ouvir você aqui na programação Clube. Tá rolando aí o placar da Copa, né, para você participar com a gente. Placar da Copa para Brasil e Haiti, o jogo amanhã, 9h30 da noite, né? Então você pode participar. Você que ainda não mandou o seu placar da Copa, fique à vontade. Mande aí o seu placar, são muitos prêmios, deixa eu ver aqui quantos prêmios são. É 1, 2, 3, 4, 5, 6, 7, 8, 9, 10, 11, 12. 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Então, você que ainda não participou, não mandou o seu áudio, dá tempo ainda, hoje ainda... É quinta, amanhã é o dia do jogo. Amanhã, sexta-feira, o jogo só é 9h30 da noite. Já tem um dia todinho de amanhã, mas mande agora o seu placar do jogo para que a gente possa cadastrar você, tá certo? Você conhece o regulamento da promoção, né? Só será permitido um palpite para cada ouvinte. Havendo mais de um acertador, será feito o sorteio entre os participantes. 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

0: 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Manda para mim aí, então, o seu placar da Copa. Brasil e Haiti é o segundo jogo da seleção brasileira na Copa do Mundo dos Estados Unidos, do Canadá e do México. Beleza? Tamo junto, gente! 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
0: Tamo junto! Vamos que vamos! Vamos falar do futebol internacional.
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0: As internacionais agora, porque vamos falar de Copa, né? Copa do Mundo, meu amigo. É, a bola tá rolando no Canadá, nos Estados Unidos e no México para a Copa do Mundo. E ontem foi para conta a primeira rodada da fase de grupos, né? Vemos os resultados de ontem, né? Primeiro vamos conferir todos os resultados desta primeira rodada. Vamos lá conferir os resultados da primeira rodada. Para você que por acaso está por fora, que eu acho muito difícil, mas enfim, todos os resultados da primeira rodada. Grupo A, México 2, África do Sul 0, Coreia do Sul 2, República Tcheca 1. Grupo B, Canadá 1, Bósnia também 1, Catar 1, Suíça 1. Grupo, foi conferir aqui no grupo D, Estados Unidos 4, Paraguai 1. Cadê o outro jogo do grupo D, cara? Eu vou conferir de um por um que é melhor, né? Porque tem jogos misturados aqui, né? Então, no grupo D, Estados Unidos 4, Paraguai 1. No grupo C, Brasil 1, Marrocos também 1. Aí no grupo C também, Haiti 0, Escócia 1. No grupo D, Austrália 2, Turquia 0. No grupo E, Alemanha 7, Curaçao 1 e Costa do Marfim 1, Equador 0. No grupo F, Holanda 2, 2 também para a equipe do Japão. No grupo F, Suécia 5, Tunísia 1. Aí tivemos no grupo H, Espanha 0, Cabo Verde também 0, Arábia Saudita 1, Uruguai 1. Pelo grupo G, Bélgica 1, Egito 1, Irã 2, Nova Zelândia também 2, isso no grupo G. No grupo I, tivemos França 3, Senegal 1, Iraque 1, Noruega 4. Pelo grupo J, Argentina 3, Argélia 0, Austrália 3, Jordânia 1. No grupo K, tivemos Portugal 1, Congo também 1, Uzbequistão 1, Colômbia 3. Inglaterra, no grupo L, meteu 4-2 na Croácia e no mesmo grupo L, Gana 1, Panamá também 1. Ontem tivemos alguns jogos muito bons, principalmente Inglaterra e Croácia, né, cara? Foi um jogão. Inglaterra tem uma seleção de respeito, né? Eu falei sobre isso ontem aqui, antes do jogo. Bons jogadores, do goleiro ao centroavante, né? Harry Kane, um dos melhores centroavantes do mundo. Se não hoje, na atualidade, o melhor camisa 9 do mundo, né? O cara faz muito gol e é um cara técnico, né? Diferente do Haaland, por exemplo, que é centroavante, mas o Haaland, ele é muito mais finalizador. O Harry Kane, não, ele é um cara que pode jogar de 10, por exemplo, né? É muito talento, né? E ontem ele fez os dois gols dos quatro gols marcados pela Inglaterra no jogo contra a Croácia. E se a gente notar desses adversários aí, dos grandes favoritos, né, a Copa do Mundo, que a Inglaterra é uma das favoritas, talvez o adversário da Inglaterra, talvez não, com certeza, o adversário da Inglaterra foi, assim, digamos, o mais difícil, porque é a Croácia, que tem chegado nas últimas Copas, né? A Croácia foi finalista em 2018, perdeu para a Argentina, perdeu para a França, e foi semifinalista em 2022, quando perdeu para a Argentina na semifinal, e aí saiu, né? Ficou entre os quatro ali a Croácia, né? Então, ganhar da Croácia, como a Inglaterra ganhou ontem, é realmente um passo importante aí para a seleção inglesa, que tem bons jogadores. Eu falei isso aqui ontem, repito hoje. A Inglaterra não tem muita sorte nesses torneios mata-mata, mas sempre leva bons jogadores e agora tem uma seleção completinha com grandes nomes aí do futebol mundial e um bom técnico no banco de reservas, né? E aí pode ser que a Inglaterra consiga caminhar mais nessa Copa do Mundo. Né? Se tiver um pouquinho mais de sorte, que tem cara de, não existe sorte. Existe, tem gente que, né? Tem gente que tem uma sortezinha e tal, né? Essa coisa toda, sorteio, vai pegando um molinho aqui, outro ali, vai passando, né? Na casa aí dos confrontos, a coisa toda, e vai chegando, quando é que você tá numa semifinal de Copa aí, arriscando a chegar numa final, porque é jogo de mata, né, nas semifinais. Então realmente, a Inglaterra pode chegar, tem um bom time, né. Ontem também eu vi Portugal e Congo. Portugal deixou a desejar, como qualquer outra seleção do tamanho de Portugal, que chega na Copa como favorita, né. Eu acho que essa Copa teve algumas, nessa primeira rodada aí, teve algumas surpresas. Tem gente que coloca na conta do nervosismo. É jogo inaugural, né? Primeiro jogo na Copa, né? Tem muita gente estreando, né, em Copas e tal. E tem um nervosismo. Realmente tem um nervosismo, né? Mas, assim, Portugal foi abaixo ontem daquilo que a gente esperava. Porque Portugal, cara, essa geração de Portugal é excelente também, né? É uma seleção e tanto, né? Talvez o Cristiano Ronaldo destoa aí. Mas o Cristiano destoa é porque o Cristiano... ele já tem 40 e alguns, né? 40, né? Segundo ele. E não tem mais aquele vigor físico, obviamente, nem poderia ter de outrora, né? Então, às vezes, o cara que está ali comandando Portugal tem um jogador mais completo do que o Cristiano. Eu digo em termos de velocidade, em mais entrega, de mais marcação e tudo no banco. E não tem coragem de mexer porque trata-se do Cristiano Ronaldo, né? E às vezes isso atrapalha, né? Ninguém tem coragem de falar isso. Os companheiros de clube de seleção não vão falar isso, ninguém fala que o cara é ídolo, é um gigante do futebol mundial, mas, por exemplo, o Messi tem o mesmo número, quase a mesma idade dele. O Messi fará 40 anos agora, 39, né? Fará 39, se eu não estou enganado, agora no meio da Copa, e o Cristiano é um ano mais velho do que o Messi. Só que o Messi, que para quem assistiu o jogo da Argentina contra a Argélia, o Messi ainda tem o deslocamento, se mexe muito, tá na direita, tá na esquerda, ainda tem uns piques ali na velocidade. O Cristiano não tem mais, né? Ele joga de centroavante, fica mais centralizado ali, não tem mais aquela movimentação. E às vezes isso prejudica porque é por causa do tamanho do cara mesmo, entendeu? Imagine você é técnico da seleção de Portugal e aí você vai ter que tirar o Cristiano Ronaldo do jogo, né? É difícil, é complicado. Você olha assim, o cara não tá correndo, não tá marcando, tá dando aquele pique para poder ajudar ali a marcar nem a saída de bola do adversário, mas é o Cristiano, cara. Como é que eu vou mexer nesse cara? Como é que eu vou tirar, né? Então é difícil, né? Você levar um cara desse tamanho e já assim a carreira, infelizmente, acaba de todo mundo, né? Remando para a beira, e aí o Cristiano não entrega mais o que ele entregava antes. Mas mesmo assim, Portugal tem uma grande seleção. Eu quero crer que esse jogo aí contra a República Democrática do Congo tenha sido... apenas pelo nervosismo da seleção portuguesa do primeiro jogo, assim como a gente coloca na conta da Espanha, do Brasil e outras seleções que são também favoritas pelo tamanho e pela história nessa Copa do Mundo, né? Tomara que seja assim, porque Portugal é uma grande seleção, essa que é a grande verdade. Gana ontem venceu o Panamá por 1-0, joguinho meio que pragmático, né? Assim, Gana... É uma seleção boa também e tudo mais, Mas o Panamá é aquele mesmo que o Brasil meteu 6-2, né? Um jogo amistoso lá no Maracanã antes de ir para a Copa, né? Então, ganhar de 1-0 só do Panamá, não sei se, assim, para uma seleção que a gente espera, que espera muito, uma africana, como a Gana, né? Talvez ficou abaixo. E a Colômbia aproveitou o tropeço de Portugal e assumiu a ponta do grupo, do grupo K, vencendo a seleção do Uzbequistão. É, mano. Uzbequistão 1, Colômbia 3. Colômbia ontem, Colômbia também, que tem uma boa seleção. Não sei se tem seleção para chegar longe, assim, na Copa do Mundo, mas tem uma seleçãozinha boa também, a Colômbia, com bons jogadores, né? Não é a melhor geração da colombiana, para quem viu as gerações aí da década de 90, que a Colômbia tinha um monte de grandes jogadores aí, né? Fred Rincón, companhia, um monte de gente boa de bola lá. Não é a melhor geração, mas é uma geraçãozinha boa da Colômbia. Então, pode caminhar nessa Copa do Mundo, sim, a seleção colombiana de futebol. Hoje já começa a segunda rodada. À 1 da tarde tem Tcheca e África do Sul. Às 4 tem Suíça e Bósnia. Às 19 tem Canadá e Catar. E às 22, México e Coreia do Sul. São os jogos de hoje, já da segunda rodada da fase de grupos da Copa do Mundo dos Estados Unidos, do México e do Canadá. E a seleção brasileira de futebol, o técnico Carlo Ancelotti, estuda mudanças aí. A gente tem conferido as principais matérias e assistido também sobre a seleção brasileira. E o que vem de lá é que o Ancelotti vai testar, talvez testará, porque, como disse o Danilo ontem, em coletiva, cabeça de técnico ninguém entende, mas talvez testará aí numa nova formação. O que fala é que ele tem testado principalmente jogadores ali no meio campo, a saída do Paquetá, a entrada do Luiz Henrique. Talvez ele volte para aquele esquema com 4 atacantes, com o atacante voltando mais um pouco ali para ajudar, né? E aí o Paquetá não entra nessa parada. Na lateral direita, talvez o Danilo entre no lugar do Ibanez. Talvez seja essa a grande alteração. E fala-se também que ele testou o Brenner, zagueiro da Juventus, no lugar do Marquinhos na zaga. O Brenner e o Gabriel Magalhães são uma zaga muito mais forte, né? Porque o Rafinha é mais técnica e tudo mais, mas o Brenner é mais força e o Gabriel Magalhães também. Então, uma zaga muito mais forte ali, ele está planejando. E outro teste que ele está fazendo ali é o Casimiro dando lugar para o Fabinho, né? Que seria realmente incrível. Eu não acredito que isso acontecerá, só depois que eu ver a escalação, mas seria incrível porque todo mundo fala que o Casemiro era o dono da seleção, né? Então, se ele sair da seleção brasileira agora, realmente é uma coisa incrível, apesar do jogo péssimo que ele fez de estreia aí da Copa do Mundo. Mas, enfim, se as mudanças que a galera está falando lá se concretizar, o Brasil deve jogar com o Alisson no gol, na direita o Danilo, aí o Gabriel Magalhães e o Brenner na zaga, e ele está testando o Alexandre também na lateral esquerda, né? O time fica mais defensivo justamente para ele soltar 4 atacantes. Aí tem Fabinho e Bruno Guimarães, os volantes, aí os 4 atacantes, né? Ele tem testado o Rafinha, tá com problema de físico ainda, então tem treinado pouco nesse ciclo aí. O Rafinha saiu meio que cansado do jogo passado, então é Vini Júnior, né, que ele está colocando. Vini Júnior é o grande... Cadê o nome da fera aqui, rapaz? Luiz Henrique, né? Luiz Henrique, ex-jogador do Botafogo. E mais os 4 atacantes que ele colocava: Cunha, Luiz Henrique, Vinícius Júnior e o Rafinha, né? Se o Rafinha tiver condição de jogo aí, né? Alguém vai dançar nessa parada aí. Todo mundo tá pedindo o Endrick. É isso. Até agora, ninguém viu ele testando o Endrick. Eu acho que o Endrick não deve entrar jogando, infelizmente, porque eu também colocaria o Endrick aí como titular da seleção brasileira. Mas quem manda lá é o grande Carlo Ancelotti. Ontem teve uma entrevista bacana do Danilo, Depois do intervalo a gente vai conferir um pouco do que falou aí o lateral direito da seleção brasileira, antes da gente conferir os jogos do Brasileirão desse final de semana, para você que está ligado aqui nas primeiras, do esporte. Daqui a pouquinho a gente está de volta, vai mandando o áudio aí, vou te ouvir já, 991-62-2480. 7h23.
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1: Como é que é, cabeção? 7h27.
0: Ah, 7h27. Bom dia pra você ligado na clube. Meu amigo Giovanni de Souza tá por aqui. Bom dia, meu amigo Rogério Brasil. Uma ótima quinta-feira. Eu e minha mãe, dona Terezinha, meu pai e seu Nelson, todo do bairro Laranjeiro, estamos ligados, ouvindo o seu programa. Sou Giovanni de Souza. Valeu, Giovanni. Um abraço para você, meu amigo. Obrigado pela sua audiência.
2: Aquele abraço.
0: E todos ligados no som da clube.
3: Oh, querido amigão.
0: Tamo junto, querido amigão. Muito obrigado aí pela sua audiência. E a galera? A galera tá por aí, tá participando, tá com a gente, tá ligadão na clube. É isso aí, manda seu áudio, vem comigo, vem pra clube.
4: Bom dia, Rogério Brasil. Aqui é o Arnaldo Laranjeira, palmeirense.
0: Opa,
4: Rogério Brasil, o áudio vai rodar do
0: meu. Tá o áudio do cara aí, vamos tirar o... vamos colocar de... vamos lá.
4: Bom dia, Rogério Brasil.
0: Bom dia, amigão, bom dia.
4: Aqui é o Arnaldo Laranjeira.
0: É nóis.
4: Palmeirense.
0: Palmeirense?
4: Rogério, o Brasil, o Águia vai jogar domingo lá em Parnaíba, né?
0: Justo, é muito
4: pela
0: justo.
4: Pela parte
0: é
4: da
0: justo.
4: Manhã, não, da tarde,
0: é,
4: né?
0: É da tarde, é.
4: É um time, o timezinho lá dentro da cidade, ele é osso duro de ruê, mas o Águia tá com as garras afiadas, né?
0: Enjoada.
4: É, é do meu estado, mas aqui é azulão.
0: Aqui é azulão, não abre não.
4: Aí eu... Se, são duas partidas, né? Ida e volta, né? O Águia, se der pra ganhar, ganha. Empatando não é negócio ruim, não. Aí aqui em casa, aqui, a coisa é diferente.
0: É, justamente.
4: Né?
0: É justo.
4: É, pois é, meu amigo. Era só isso aí. Minha mensagem é só pra saber se é domingo na parte das 5 horas da tarde ou é à noite, não sei. A cidadezinha lá é boa, viu, Rogério Brasil? Já estive lá, já.
0: Já esteve lá?
4: 92.
0: Foi um dois dias.
4: Só que em 92 o time era fraco. Aí vai melhorar aí de uns 10 anos pra frente.
0: Ah, é,
4: hoje é um dos times potentes do estado do
0: Piauí. Respeitadão lá no Piauí.
4: É isso aí. Tá bom?
0: Valeu,
4: okay, meu amigo. Bom trabalho aí.
0: Valeu, um abraço pra você.
5: Bom dia, Rádio Clube. Bom dia, meu amigo Rogerão.
0: Fala,
5: bom dia a todos os ouvintes. Pois é, Rogerão. Só nas expectativas aqui de amanhã, né? A gente fica com a cabeça minha bolada aí. Não sabe como é que o Ancelotti vai fazer. Mas eu espero que venha coisas boas, né? Porque essa Copa tá sendo muito surpresa. Estão surpreendidos aí os times grande, favorito, e é daquele jeito. O futebol evoluiu, os times, seleções pequenas que não tinham favoritismo, estão tudo fazendo alguma coisa de bom. Mas é assim mesmo. Espero que dê tudo certo e amanhã a gente ganhe. Eu coloquei 3-0, assim mesmo, né? Fico com Deus aí, meu amigo. Tenha um bom trabalho, Zé Neto, diretamente aqui da Vila Penta de Pedra, mandando um alusão para todos os nossos amigos ouvintes.
0: Valeu, grande Zé Neto! Um abraço pra você e pra todos aí na ponta de pé.
6: Bom dia, Rogério Brasil, é o Janari da Folha 11.
0: Fala,
6: e aí, meu garoto,
0: Janari.
6: Tá todo mundo com saúde aí, você
0: graças
6: tá com saúde aí.
0: Deus.
6: Tranquilo? Bote meu placar da Copa aí.
0: Manda.
6: 2-0 pro Brasil.
0: Fora
6: e mande um alô pro Zé Neto na ponta de pedra.
0: Zé
6: o Luiz do Milho.
0: Gente boa.
6: O Judaso na Folha 15, o Raimundo da Eletrônica,
0: certo.
6: E o Inácio Membenho, lá em São Domingo do Araguaia.
0: Valeu,
6: isso aí, meu garoto.
0: Amigo.
6: Bom dia.
0: Bom
6: saúde.
0: Dia, muito obrigado.
7: Bom dia, Rogério Brasil,
0: opa.
7: Que é o Mingolo.
0: Fala, Mingolo.
7: Vou botar aquele palpite que
0: tá
7: você ia botar pro time do Marrocos. 8-1. É 8-1 pro Brasil. 8 pro Brasil, 1 pro Haiti, ok?
0: Tá certo.
7: Valeu, me cadastre.
0: Valeu. Se fosse aquele Brasil da época dos Ronaldo ali, do Rivaldo, tudo, até que eu acreditava em 8-1, mas isso aí. Opa!
8: Bom dia, Rogério.
0: É nóis!
8: Me cadastre aí no placar do jogo.
0: Manda,
8: pô. Placar da Copa.
0: É, placar da Copa.
8: É. 3-1 para o Brasil.
0: Fora os ameaços.
8: Francisco Ferreira. bairro Araguaia.
0: Valeu, meu amigo.
9: Bom dia, meu amigo Rogério Brasil.
0: Sou eu.
9: Uma boa quinta-feira a você, é família e a todos.
0: Tamo junto.
9: Rogério, me cadastra aí no placar do jogo.
0: Manda.
9: Assim, mesmo palpite do jogo passado. 4-0 para o Brasil. Jailton Pantoja, do quilômetro 7. Manda um alô aí pro Raimundo da Eletrônica, o perigoso da velha Marabá. Bom dia e bom trabalho.
0: Raimundo Perigoso, um abraço aí, um abraço aqui também, meu amigo Marquinhos, lá da Bike Show Mix. Grande Marquinhos, um abraço pra você, todos os amigos aí da Bike Show Mix. Marquinhos tá no carro ouvindo a gente, mandou uma foto aqui do painel, com a rádio sintonizado em 100.7. Valeu, Marquinhos, um abraço pra você. Ótimo dia, meu amigo, ótima quinta-feira. Bom dia, alguém? Ah, não, esse aqui é do grupo. Cazuza tá aqui também. Alô, Cazuza, um abraço pra você. Cazuza aqui. É lá de Tupiranga. Grande Cazuza, rapaz. Um abraço para você e a todos aí da cidade de Itupiranga, na sintonia do Timão, campeão do rádio. Temos de ouvir um pouco o que o Danilo falou ontem em coletiva, o lateral da seleção brasileira. Vamos ouvir aqui dentro do nosso As Primeiras do Esporte.
10: Se isso vai ser a tônica do Ancelotti ou não. O jogo é sexta, teve o treino hoje, já teve ter um desenho do time e tem o treino de amanhã para completar, mas se nesse desenho tático você vai jogar, pergunta de tetra e de aniversariante, tá? Se você vai jogar e o que você acha disso? Porque o nosso time está sendo formado, né? Nós temos ótimos jogadores, mas é um time que está dando aquela liga. Se essa indefinição, de repente, dos jogadores não saber quem vai começar jogando, se o caso vai permanecer isso, se isso atrapalha ou não, na sua opinião.
11: Bom, primeiramente, feliz aniversário. Deus te abençoe aí, que seja mais um ano maravilhoso e, enfim, saudações rubro-negras, de todas as formas. Eu outro dia dei uma entrevista e falei sobre não existir reserva e titular, talvez eu me expressei mal. Todo time existe um núcleo duro, onde existem ali 6, 7, 8 jogadores que são, sim, os jogadores titulares e que jogam sempre. E ali existem 3, 4 jogadores que estão sempre em uma rotação em base ao jogo, ao adversário e à estratégia. Isso é o que se faz hoje, no futebol de hoje em dia, né? Num futebol moderno, em que as estratégias mudam de acordo com o adversário sempre. Então, isso que aconteceu, né, no último jogo, e que talvez para mim teve uma importância exagerada, é o que acontece, né? Natural, né? Hoje nós temos, muito provavelmente, um time 80% definido do que vai jogar, 70% definido do que vai jogar sexta-feira, e temos 3 jogadores, 4 que ainda não se sabe por vários motivos, por indecisão do treinador, por uma questão tática, por uma questão física, por mania do treinador. O treinador tem uma cabeça maluca, jogou, sabe bem, treinador às vezes tem escolhas e decisões que ninguém, não tem uma explicação lógica, sabe? Então, nesse nível, e eu falo por mim, eu, se o treinador me falar que eu vou jogar hoje ou amanhã, ou você vai me falar uma hora antes, na sexta-feira, a minha preparação e a minha forma de estar dentro do grupo e preparando para o jogo é a mesma. Posso falar que isso serve para todo jogador? Não. Alguns jogadores precisam saber antes, sim, para se preparar de uma maneira diferente, para já viver algo do jogo. Eu, por algo vivido já no futebol e alguns outros, por mim, se ele me falar 10 minutos que eu tenho que entrar, já me aconteceu várias vezes. O Guardiola chegou e falou, tu vai jogar agora, zagueiro. Eu nunca tinha jogado de zagueiro. Depende de cada um. É diferente a interpretação de cada um. Quanto a se eu vou jogar ou não, eu espero que sim. Eu espero que sim.
12: Danilo, tudo bem? Aqui no meio, Felipe Brizola. Danilo, no fim do jogo passado, você deu algumas entrevistas muito boas falando que o Brasil tinha escapado ali no primeiro tempo do pior, né, nas criações de Marrocos, e você atrelou um pouco a ansiedade, ao nervosismo da estreia. Eu queria avançar com você um pouco mais nesse sentido, porque depois, vendo o jogo com calma, a gente viu, tem alguns lances ali, principalmente no primeiro tempo, uns erros de domínio de bola, passe curto, virada de jogo que vocês nunca erram indo para fora. Então, eu queria entender um pouco, te ouvindo, se você acredita que Além desse nervosismo da estreia, que acontece com todas as outras seleções, essa seleção brasileira está carregando uma mala mais pesada por causa de um ciclo em que as coisas não aconteceram, porque infelizmente vocês não conseguiram engatar nenhuma sequência muito forte e talvez não tenha criado aquela autoconfiança de outras épocas, né, que vocês já viveram com o Tite, por exemplo. Então eu queria entender se você acredita que esse nervosismo talvez maior, que gerou erros bobos no campo, está atrelado a essa mala mais pesada que vocês estão carregando.
11: Nós temos que ser claros, né, em relação a tudo isso que você falou, daquilo que foi o primeiro tempo, principalmente do jogo. Acho que a melhor forma de crescer e de consertar tudo aquilo é encarar com realidade e com clareza tudo aquilo que aconteceu. E penso que isso a gente tem feito muito bem. É ter certeza de que aquele primeiro tempo é um primeiro tempo completamente aquém das nossas capacidades, completamente aquém daquilo que pede a camisa da seleção brasileira. Dito isso, eu penso que a gente teve uma oportunidade da vida de poder voltar para o jogo, de poder empatar e não ter um resultado que pudesse ter uma influência psicológica importante dentro do nosso grupo. E eu acredito sim que a não criação de uma identidade, as trocas constantes, tudo aquilo que aconteceu, faz influência nessa questão da ansiedade, nessa questão de... Porque quando você tem um plano e uma coisa construída, coesa, quando as coisas começam a ficar difíceis, você se agarra naquilo. Então, isso é uma coisa que realmente a gente não conseguiu construir. Isso é claro, isso é óbvio. E como eu falei, talvez depois do jogo da França, em algumas entrevistas, eu falei, pessoal, nós temos que ser claro. Nós não temos a maturidade que uma equipe como a França tem hoje ou como a própria Argentina tem. Nós não temos essa maturidade enquanto equipe. O que não quer dizer que a gente não pode fazer um bom papel e provar a ganhar e provar a chegar longe. Entretanto, as nossas ferramentas para jogar essas partidas, elas têm que ser diferentes. Nós temos que usar outro tipo de mecanismo para poder enfrentar esse tipo de jogo. Talvez ficar um pouco mais baixo. Talvez não pressionar tanto, talvez aceitar em algum momento que a posse de bola e o comando do jogo possa ser do adversário. Isso para mim é maturidade, é saber enfrentar esses momentos e saber que a hora que eles derem uma brecha para a gente, nós vamos lá, nós temos o Vinícius, nós temos o Rafinha, nós temos o Hendrick, nós temos o Rayan, nós temos gente que a hora que eles derem uma brecha, nós vamos fazer o gol. Mas é isso que talvez eu falei no final daquele jogo, que a gente tem esse entendimento e essa autorresponsabilidade de entender que nós vamos sofrer sim, nós vamos precisar desenvolver espírito de sacrifício sim, mas a hora que a gente tiver a oportunidade é ir lá, botar a bola para dentro e depois defender o resultado com vida.
0: Tá aí o grande Danilo, bom de palavra, né? O cara fala bem e entende muito de futebol, né? Muito tempo vivendo dentro do futebol. Para quem gosta de uma boa coletiva, né? Tem gente que não gosta de coletiva, né? Eu gosto. Eu gosto de ouvir ainda mais jogadores experientes como o Danilo, né? O cara fala bem, o cara fala umas coisas que ninguém tem coragem de falar por causa do tamanho e da história que ele já tem dentro do futebol, né? Então ele fala realmente o que ele pensa, o que vem na cabeça. Realmente interessante a coletiva, quando ele diz que cabeça de técnico ninguém entende. Quando ele admite que o Brasil não tá preparado como outras seleções, mas que isso não quer dizer que o Brasil não possa vencer a Copa. Também acredito, porque é jogo de mata-mata, passando essa fase de grupo, tudo pode acontecer, né? Mata-mata, tudo pode acontecer. A gente já viu times considerados tecnicamente inferiores ser campeão de torneio mata-mata por causa da entrega da força de vontade. Então tudo pode acontecer numa Copa do Mundo. Porque depois dessa fase de grupo aí é mata-mata. Um jogo ruim do adversário bom, você num dia inspirado, você pode conseguir. É isso, concordo com o Danilo. Só não concordo quando ele diz saudações rubro-negro, tem nada a ver uma coisa com a outra. Vamos que vamos, 7 horas e 40 minutos, você tá ligado no Timão Campeão do Rádio. Aqui Clube FM, a primeirinha do seu coração. E a galera tá aqui com a gente. Vamos ouvir aqui a galera falando alguma coisa no placar. Placar da Copa é a turma ligadão no Timão Campeão.
13: Do dia, Rogério Brasil. Vinda aqui no Brasil. Vindo para cá do jogo. Vai ser 2-1 pro Brasil, mas é uma seleção que não está tendo moral. A CBF. Pela primeira vez que estou vendo uma CBF ser comandada por um empresário. Por que o cara quer levar o Neymar? Muito jogador melhor que o Neymar no Brasil, porque que eles não levaram para fazer o tratamento de Neymar? Daí é uma seleção que não é mais seleção brasileira, seleção de empresário. Bom dia, meu jovem. Você fala que é vivo museu.
0: Meu jovem, um abraço para você.
14: Bom dia, Rogério Brasil. Tudo bom? É o Jackson Nunes aqui da Folha 32. Placar da Copa aí, meu irmãozinho. Coloque aí 2-1 pro Haiti. 2-1 pro Haiti. Nós não tem jogador, não. Dizem que o único jogador é o Neymar. Então nós não tem jogador. 2-1 pro Haiti.
0: Eita, tá diferente. A minha diferença para muitos torcedores brasileiros. É, eu não vou mexer na cabeça de ninguém e tirar o palpite de ninguém, assim, no sentido de torcer contra ou torcer a favor. Eu posso dar o meu testemunho do Rogério e Brasil. Eu jamais, em momento algum, em hipótese alguma, vou torcer contra a seleção brasileira e vou torcer contra o Brasil em qualquer situação que o Brasil esteja envolvido. É, às vezes eu não concordo com esse ou com aquele outro jogador. Se eu for dizer uma lista que eu não concordo, jogadores que estão na seleção brasileira aqui, ela é uma lista, e será uma lista extensa. Mas os caras estão lá, não tem mais jeito. Então, o meu papel como brasileiro e como patriota de verdade é torcer pelo meu país, é acreditar no meu país, seja no futebol ou em qualquer outra circunstância. Eu sou Brasil e não abro nem para um caminhão carregado de cimento. Seja contra o Haiti ou contra a França, que é a melhor seleção do mundo hoje, seja contra qualquer time do mundo, eu vou ganhar junto com a seleção brasileira, vou comemorar a vitória e vou sofrer junto com a seleção brasileira caso a gente seja derrotado. Eu sou Brasil, cara. E não abro nem para um caminhão carregado de cimento, nem para o trem da Vale carregado de minério em cima da ponte do Rio Tocantins. Sou Brasil. Essa aqui é a grande realidade. Pode estar com um time ruim, podia ser o Flamengo lá jogando com a camisa da seleção brasileira, que eu ia ser o Brasil. Essa aqui é a verdade.
15: Fale, Rogério Brasil, bom dia.
0: Opa,
15: garotinho.
0: Tudo bem, meu amigo?
15: A Ivani aqui de São Félix. Fala, me cadastra no placar do jogo aí, por gentileza. Brasil 5.
0: 5.
15: Haiti 0.
0: É isso aí, é por aí mesmo. Eu também sou desse.
15: Então, bom dia, Rogério Brasil. Também.
0: Opa!
15: Que é o Ramon da Eletronorte.
0: Fala, ídolo, meu ídolo.
15: Coloca pra mim aí o placar do jogo. 5-0, Brasil.
0: 5-0, tá certo. Meu amigo Bené tá por aqui. Grande Bené! Torcedor do Flusão. Aí é o Bené, essa é lenda, viu? Vamos pro intervalo, daqui a pouco eu tô de volta. Já tem rodada do Brasileirão Série B, Série C, Série D. A gente vai começar a divulgar a partir de hoje pra você. Hoje é quinta-feira, o penúltimo programa da série semanal. A gente já traz pra você aí os jogos do Brasileirão. Ainda tem as últimas do Águia de Marabá, que já está no caminho para Parnaíba, para enfrentar a equipe do Piauí no domingo, no jogo de ida do primeiro mata-mata da Série D do Campeonato Brasileiro de Futebol. Tamo junto, hein? Vamos pro intervalo, daqui a pouco eu volto aqui nas primeiras. Tá na hora, anotem. 15 para as 8, bom dia.
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0: Estamos de volta no Som da Clube com as primeiras do esporte. Seja bem-vindo, você que está sintonizado no Timão Campeão. Bom dia, bom dia, bom dia, bom dia. E a galera está aqui, está participando. Manda ver aí, bota a turma para falar aí, ó, cabeção. Vamos lá, vai lá, cadê, cadê?
1: Bom dia, Rogério Brasil.
0: Ô, queridão,
1: me cadastra aí no placar da Copa.
0: Manda.
1: Placar vai ser 5 pro Brasil, 1 pro Haiti.
0: Fora os amigos.
1: Cidade Nova.
0: Valeu, amigão. Fora os
2: amigos. Bom dia, Rogério Brasil. Aqui é o Will, que é o da drogaria lá
0: no Rio. Will que vai chorar,
2: de campeão, guardiano de coração. Saudações rubro-negras, Rogério Brasil. Bote aí o placar do jogo aí, 7-1.
0: 7-1.
2: Brasil, a Celefly aí que vai meter no Haiti. 7-1, viu, meu garotinho?
0: Valeu.
2: Grande abraço.
0: É nóis, flamenguista. Vamos lá,
3: bom dia, Rogério Brasil, meu nobre. Rapaz, você
0: queridão.
3: Falou bem, ó, meu nobre.
0: Ô, queridão.
3: É igual você falou, cara. Meu amigo. É igual você falou, cada cara tem tosse pra quem quiser torcer, entendeu? Mas, cara, nós somos brasileiros, meu nobre. É ganhando ou perdendo, nós somos brasileiros, cara. Tem que torcer pelo nosso Brasil. Foi igual tu falou aí, Rogério Brasil. Igual tu falou aí, cara. Não, nem o trem que a time neve em cima da ponte do São Félix. Tu não é, né? Eu tô contigo, ó, mano. É 2-1 pro Brasil, meu brother. Que negócio de contra, rapaz. É, cada cara tem um rico torcer, né, meu nobre? É 2-1 pro Brasil. Bota aí, meu brother. Bom dia, meu nobre. Esse cara aí, né? É, cada cara tem um rico torcer, né, cara? Bom dia.
0: Valeu,
4: bom dia,
0: Rogério
4: Brasil.
0: Opa.
4: Aqui é o Raimundo da Coca-Cola.
0: Fala, Raimundo.
4: No placar exato para Brasil e Haiti.
0: Manda.
4: É 2-0 Brasil.
0: Bora o baile.
5: Bom dia, Rogério Brasil.
0: Bom dia.
5: Me cadastra aí no placar do jogo.
0: Fala,
5: Brasil 4-1.
0: Valeu, amigão.
6: Jesus,
7: bom dia, Rogério
0: bom dia,
7: Brasil.
0: Bom dia,
7: concordo com você. Não abro nem pro trem da Vale. Carregado de minério. É Brasil. Brasil, ziu, ziu, ziu, ziu.
0: Um dia a gente ganha de novo esse negócio. Não ganha esse ano, ganha o ano que vem. É assim, rapaz. Oxente.
8: Bom dia, Rogério Brasil.
0: Opa.
8: Aqui quem fala é o Pedro, aqui do Bairro Araguaia.
0: Fala, meu amigo.
8: Manda um alô aí todo especial aí pro meu amigo Cissão.
0: Cissão é gente
8: da
0: gente.
8: Lá do quilômetro 7. Ele não perde um programa seu.
0: Cissão é gente da gente. Valeu, Cissão. Um abraço pra você, meu amigo. Quilômetro 7, é Cissão? Rapaz. Ai, vamos lá, mais gente.
9: Bom dia, Rio Brasil. Aqui é o Nelson Félix, agradecendo na Rádio Clube. Rio Brasil, e nossas mãos marabaenses? Eu quero saber mais nossas mãos marabaenses do que nossa ação, porque nossa ação aí tá fragal por causa de piaba, viu?
0: Esse
9: é só jogador de empresário, então não é pra frente muita coisa, não é pra ir muito longe, não. Com esse time ruim aí. Entendeu? Esse é um ponto de vista. Nossas mãos marabaenses, as novidades, tem mais novidade? Quero saber do meu águia macho aí de guerra. Comigo tô sendo ligado.
0: Valeu,
9: bom dia, Rogério Brasil.
0: É
8: nóis! Bom dia, Rogério Brasil. Aqui quem fala é o Pedro aqui.
0: Já foi o Pedro. Já foi. Vamos. É, o Águia tá na estrada, né? Ontem aterrissaram lá em Brasília, né? Treinaram à tarde em Brasília. Tá no meio do caminho, né? Pra ir pra lá, pra Parnaíba, lá no Piauí. Tem que ir pra Brasília. Aquela história toda. Pega o voo aqui, vai pra Brasília. Brasília pega na conexão. Aí de Brasília vai pro Piauí, vai, enfim. Tá pra lá, o Águia já está na estrada aí pra poder chegar em Parnaíba o quanto mais cedo possível. Pra poder, obviamente, já climatizar, sentir o clima da cidade e tudo mais. E também fazer aí o restante da preparação. Ontem teve treino à tarde em Brasília, né? Nós vamos se preparando aí para esse jogo contra a equipe do Parnaíba, que é uma equipe forte, né? Assim como todas as equipes do Nordeste que jogam de Série D a Série A, são equipes muito fortes e tudo. Então o Águia vai ter trabalho aí, porque o Azulão, nessa caminhada dele agora, né? Ele vai, nesses mata-matas vindouro aí, a maioria dos clubes serão clubes do Nordeste, tanto que já tem aí já o segundo mata-mata, caso passe do primeiro, já é contra outra equipe do Piauí, o Altos, ou contra o ABC de Natal, que é um time muito forte também. Então ganhar, né, cara? Não tem outra coisa a fazer. O técnico Luiz Carlos Vinck já detectou as dificuldades que o Águia enfrentou naquele jogo contra o Trem, jogo de derrota na última rodada da fase de classificação. O Águia chegou classificado e tudo mais, mas foi uma derrota assim, inesperada, principalmente pelo primeiro tempo daquele jogo. No segundo tempo as coisas não aconteceram, o Águia perdeu. Teve duas semanas de preparação de lá para cá, recebeu alguns jogadores, outros saíram, nós já falamos aqui o nome dos jogadores que saíram, dos que chegaram, né, principalmente atacantes, meio-campistas, enfim, chegaram aí para poder reforçar o Águia de Marabá. Mas, assim, ontem nós soubemos da informação em que o Águia tem aí na lateral direita, além do Bruno Limão, vai contar com um jogador das categorias de base. Né? Então, não, pelo menos para esse primeiro jogo, ainda não foi anunciado nenhum jogador experiente daquele lado de campo ali. Então, vai com o jogador da base, né? Vai tentar dar essa moral para esse jogador que vem da base. É isso, né? O Azulão no caminho certo. E eu falei aqui que eu acho que o Águia tem um time completo com uma ou outra peça, um time bom, excelente para a divisão que o Águia joga. Com uma ou outra peça, o time ficaria mais forte ainda. Foi atrás dos atacantes. Agora é esperar que os atacantes deem certo, porque se a gente notar, desde o início da temporada, o Águia começou a temporada com dois centroavantes que chegaram aqui com fama de artilheiros, matador, de cara que faz muito gol mesmo, e aí chegou no Águia e não andou, que foi o Otacílio, né? E foi também o Gustavo 25, principalmente o Gustavo 25, que não renderam no Águia de Marabá, mas eram jogadores que jogavam muito nos times em que eles estavam, né? E aqui no Águia não foi assim. Né? A gente espera que esses jogadores que chegaram agora, mesmo tendo pouco tempo, né? Porque os caras tiveram essa semana para trabalhar, para treinar e tudo mais, para entrosar, para conhecer os companheiros, apesar de hoje o futebol ser globalizado em todos os sentidos, né? Quem joga Série D hoje, todo mundo se conhece, essa aqui é a verdade. Todo mundo conhece, um conhece o outro, já jogou com esse, ou jogou junto, ou jogou contra. Enfim, todo mundo se conhece de alguma forma, então essa história de entrosamento, às vezes, é só para a gente falar aqui mesmo no rádio. Os caras já se conhecem. Claro, tem entrosamento da questão de posicionamento em campo, de você saber onde o cara vai, o seu companheiro vai, só de olhar, você saber o que ele vai fazer com a bola, aquele que trabalha com a bola no pé e tudo mais. Tem tudo isso que é só o campo que vai dar essa experiência. Mas, enfim, os caras tiveram aí uma semana, os atacantes novos que chegaram, uma semana para trabalhar. O técnico já sabe o ponto forte e o ponto fraco. Se chegou, se está no Águia, o técnico ajudou na contratação, já conhecia. Então é isso, né, cara? É torcer para que as coisas deem certo. Aquilo que o torcedor falou ainda há pouco aqui no áudio, que o Águia tem que, lá em Parnaíba, tentar voltar mais vivo possível. Ou seja, você chega lá, faz um bom jogo, empata, é um bom resultado, porque são dois jogos, o jogo decisivo é em casa. Se ganha aí é excelente, se ganha aí a coisa muda de patamar realmente. Mas é isso, tentar vencer, tentar empatar, tentar chegar, voltar para Marabá vivo para poder aqui decidir essa vaga no segundo mata-mata do Campeonato Brasileiro da Série D. O Azulão deve viajar hoje ou amanhã para Parnaíba, está em Brasília. Ontem estava em Brasília, né? A gente não tem tanta informação assim, porque quando o time viaja, né, é muito difícil de obter informação. A gente até tenta, né? Mas aí às vezes não consegue essas informações. Mas é isso, o time já está na estrada, já está no caminho para Parnaíba para tentar fazer um bom jogo e trazer um bom resultado para o jogo de volta em Marabá. O Águia joga domingo, 4 da tarde, e aí o jogo de volta é no próximo sábado, às 5 da tarde, aqui no Zinho Oliveira. O alçapão da Antônio Maia, a poderosa. Tamo junto, hein, gente? Olha, hoje tem Brasileirão Série B. Hoje tem jogo do Brasileirão Série B, conferir aqui. Cadê, rapaz? O jogo do Brasileirão Série B. Série B, tá aqui. Hoje tem às 9 da noite, Sport Recife e Atlético Goianiense. É o jogo isolado de hoje. Aí os jogos vão todos, quase todos, para sábado. Sábado teremos Londrina e Atlético, Vila Nova e Náutico, Ceará e Botafogo. Não, e domingo também tem muito jogo, né? Avaí e Cuiabá, CRB e Fortaleza, São Bernardo e Juventude, Goiás e Operário. Aí segunda-feira ainda tem jogo dessa rodada. Ponte Preta e Novo Horizontino, América e Criciúma. Jogo, a rodada é a 14 da Série B do Campeonato Brasileiro de Futebol. Beleza, gente? Olha, a Série B é liderada pelo São Bernardo. Tem 25 pontos. Vila Nova do Gordiola, o Guto. O Guto Ferreira, o Gordiola, ele só não gosta de jogar contra o Águia, né? Toda vez que joga contra o Águia, ele perde. Então, né? Veio aqui com Goiás, taca. Veio aqui com Curitiba, taca, né? Então ele não gosta, quando vê que é o Águia, ele já fica tremendo. São Bernardo lidera com 25, Vila Nova tem 25, é o vice-líder. Aí os outros quatro abaixo, que iriam brigar pelas últimas duas vagas na Elite, Sport 24 é o terceiro, o quarto é o Fortaleza 21, o quinto é o Novo Horizontino 21 e o sexto é o Criciúma 21 pontos. Na zona da degola, Londrina 11, Avaí 10, Ponte Preta 8, e o América Mineiro 6. Gente, o América Mineiro não ganhava de ninguém. Foi lá em Fortaleza esses dias. Meteu 3-0 no Fortaleza, jogando no Castelão, lá no Castelão, né? Foi no Castelão, né? Contra o Fortaleza. 3-0, cara. É resultado de derrubar técnico. Essa aqui é a verdade. Você perde pro Lanterna em casa de 3-0. Se o técnico não tiver assim, bem consolidado no cargo, ele vai cair, né? Que não aconteceu com o técnico do Fortaleza. Então é isso. Campeonato, amanhã a gente traz tudo que vai acontecer na Série B, trazendo tudo certinho, direitinho para você. Na Série C, Paysandu joga nesse final de semana contra o Maranhão. E na Série D, os primeiros jogos do mata-mata da Série D do Campeonato Brasileiro de Futebol. Beleza, meus amigos? Dito isto, hora de zarpar. Tá chegando a fera, Nonato Dourado, para comandar o Clube da Manhã aqui na frequência 100.7 do seu rádio. Valeu, Marabá. Até amanhã, se Deus quiser, aqui nas primeiras.

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Alô, alô, gente querida, bom dia, Marabá, bom dia, meu Pará, bom dia, meu querido Brasil. Estamos aqui para comandar mais um programa Clube da Manhã pela sua rádio Clube de Marabá. Mais um dia, mais um programa, agradecendo a Deus por estarmos aqui com saúde, com muita paz espiritual, paz no coração e, claro, trabalhando nessa missão de levar para você sempre a informação precisa, a alegria, o entretenimento e a boa música. Hoje é quinta-feira, fim de semana, ó. Tá batendo a porta aí, fim de semana tá batendo a porta novamente. Hoje, quinta-feira, dia 18 de junho de 2026. Hoje é o dia de número 169. 169. Faltam 196 dias para acabar o ano. Lua nova. Hoje é dia de Santa Marina, São Armando de Bordeus e dia de Santa Isabel de Alemanha, da Alemanha. Hoje é dia do químico. Parabéns a todos os químicos. Sabia que tem poucos químicos, mas os poucos que tem um salário altíssimo hoje, viu? É, químico te dá um salário altíssimo. Então é uma área ainda de poucos profissionais, mas que te dá aí uma vida financeira, né? Um valor alto. Químicos, parabéns aí a todos os químicos. Lua

nova. Por falar em lua nova, quem viu ontem o fenômeno da lua? Você viu? Quem viu, conta pra mim. Quem fez foto, manda pra mim. Quem fez vídeo, manda pra mim. O alinhamento dos planetas ontem chamou a atenção de muita gente aqui em Marabá. Você viu ontem? Espetáculo bonito da natureza, coisa divina. Ontem eu fui ver, tava lá bonito, né? A lua com o planeta bem pertinho dela, coladinho. Quando eu vi, já estava embaixo assim. Parecia um sorriso, né? Parecia um sorriso. Legal, rapaz, muito bacana. Tá aí o alinhamento dos planetas. Valeu, obrigado. Então, se você viu ontem, fez foto, fez vídeo, manda para mim. Foi um espetáculo muito bonito. Eu não sei se hoje ainda vamos conseguir ver, mas vou dar uma olhada aqui para ver se hoje a gente vai conseguir ver novamente. Desde antes de ontem que aparece, e ontem estava um espetáculo, era o dia D. Espetáculo muito bonito da Lua com o planeta coladinho nela, nesse alinhamento dos planetas. A partir de agora você fica na minha companhia até às 11 horas.

0: Nato Dourado. Aceita, meu amor, tá, meu bem? Nonato Dourado. Aceita, meu amor, tá, meu bem?
1: Tá legal. Bom dia a todos aqui em Marabá, em todos os municípios do estado do Pará, você fora do estado do Pará também, em todo o solo brasileiro. Muito obrigado pelo carinho da sintonia. E o tempo na grande cidade, hein? O tempo na grande cidade de Marabá, neste momento 25 graus centígrados, céu limpo, sensação térmica 29 graus, a máxima prevista para hoje 33 graus, raios ultravioleta está em 1, umidade relativa do ar 83%, a possibilidade de chuva hoje é de 55%. Por falar em chuva, ontem choveu forte e rápido ali na região do Geladinho. Também choveu ali na região do Geladinho, não sei se em outra região choveu. Ontem à tarde, chuva forte, rápida, a popular conhecida chuva dos cajus chegou ontem ali na região do Geladinho. Choveu aí na sua região também? Me conta aí se choveu, me diga aí, quero saber, hein? Vento agora a 7 km por hora, o pôr do sol será às 18 horas e 12 minutos. E hoje tem promoção Brasil Rural, hoje tem promoção Placar do Jogo, hoje tem a sua participação pelo nosso WhatsApp Clube.
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1: Legal, esse é o WhatsApp que você fala comigo, são 8 horas 12 minutos agora, 8 e 12.

0: Viva a vida, viva a vida! Coloque amor em tudo que você vai fazer, em tudo que você faz, em tudo que você tem. Coloque amor. Com amor a gente vai mais longe e realiza todos os sonhos. Sem maldade, só amor, amor, amor, amor e amor. Tá bom? Beleza? Então vamos começar o programa a partir de agora. Tá liberado para você participar da promoção Placar do Jogo, da promoção Brasil Rural, das informações da grande cidade de Marabá, do trânsito de Marabá também. Você pode estar me informando aí como está o trânsito. Então fica comigo porque aqui é Nonato Dourado fazendo companhia para você até às 11 horas da manhã. Bom dia, Marabá. Bom dia, meu Pará. Amanhã tem...
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Aí você ouviu o Silvestre Carvalho, da boca para fora. Começamos com a Ivete Sangalo, clareou, clareou para você? Então clareou para mim, são 8 horas 22 minutos. 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

0: Agora são 8 horas 32 minutos em Marabá, 8h32 na sua Clube. 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
0: E a FM 91, nós vamos agora para a nossa primeira conexão de hoje com a nossa co-irmã, Rádio FM 91, sucesso em primeiro lugar. Por lá está o grande e competente comunicador Frank Dias. Vamos falar com ele. Bom dia, Frank.
2: Bom dia, excelente quinta-feira para você, para os melhores ouvintes aí da Clube FM, acompanhando a programação da Clube nesta manhã, né, Nonato?
0: É isso mesmo, Frank. Quinta-feira, você viu ontem o fenômeno da Lua, Frank?
2: Não tive esse privilégio.
0: Eu só
2: estou vendo aqui a galera postando aí nas redes sociais.
0: Talvez.
2: E você mostrou
0: você
2: pra gente
0: hoje,
2: né?
0: Talvez você veja hoje. Ó, o que é que acontece? Eu falei aqui pro ouvinte, quem viu, manda foto e manda áudio. Já tá aqui uma poção de fotos com os áudios. Olha, eu vi, que linda, daqui a pouquinho eu vou pôr no ar. Realmente um espetáculo, eu digo nem da natureza, um espetáculo divino do ser supremo que é Deus, né?
2: Deus é maravilhoso.
0: Planeta se alinhando lá com a Lua, só ele, só Deus sabe o que significa e por que a necessidade. O homem aqui, com toda a sua sabiência, com toda a sua inteligência, com todo o estudo, ele imagina que aquilo é por conta disso, não, mas só Deus é que sabe. Nós não sabemos, né? O homem estuda, tem toda a inteligência, ele imagina, ó, vai ser assim, assado, mas Deus é que sabe de tudo, não é
2: isso?
0: E
2: a galera registrou tudo.
0: Registrou, e é como se a Lua estivesse sorrindo para nós, viu?
2: Bacana.
0: Sorrindo para nós, legal, piscando o olho, sorrindo e piscando o olho. Tem umas figurinhas que vinha antigamente assim, que a Lua ficava sorrindo, olhinho piscando. Daquele jeito ali, viu? Ficou muito bonito. Eu acho que hoje ainda dá pra ver. Não perca, Frank.
2: Beleza.
0: Quem vem conosco?
2: O Natanzinho.
0: Natan
2: Souza. Isso, é, o Natan Souza.
0: E ele vem de onde?
2: Ele tá lá no Atacadão, hein?
0: Então pode chamar o Natan.
2: Ele tá contente e sorridente porque ele está no maior atacadista do Brasil. 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Natanzinho, bom dia.
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0: Bonde do Forró, música saudosa Diana, porque brigamos, versão da Diana, nos deixou recentemente aí a cantora Diana, na voz do Bonde do Forró. 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

0: Alô, bom dia.
1: Bom dia, meu amigo Nonato Dourado. Bom dia, Rádio Clube. Bom dia a todos os ouvintes. Pois é, Nonato. É que aproveitar a audiência do programa e mandar um alôzão aí para nossos amigos aí. A seleção de amigos. Não vou falar o nome de todos, porque são muitos, né? Mas eu tô vendo você falando aí sobre esse alinhamento da Lua também. Observei ontem. Inclusive, eu bati uma fotozinha e vou lhe enviar aqui. Aí você coloca em tamanho maiúsculo que você vê. Portanto, meu amigo, fico com Deus, tenha um bom trabalho, Zé Neto, diretamente aqui da Vila Ponta de Pedra.
0: Bom dia, Zé Neto, valeu, tô vendo a foto aqui, legal, hein, Zé? Bacana, viu? Vou colocar aqui no tamanho maiúsculo para mim visualizar melhor. Mas ele fez uma foto também da Lua, desse fenômeno ontem, do alinhamento dos planetas. Obrigado, Zé. Bom dia para você, bom dia para Socorro aí na Ponta de Pedras, o Jaibaras está sumido, meu amigo Vandame, a Auzélia, o Cícero, a esposa dele, a Dona Maria, todos aí no sítio Padre Cícero e também lá no sítio Recanto do Açaí. Bom dia.
2: Meu amigo Nonato Dourado, que é o Rei do Frango, tô ligado, cara, nesse seu programa aí, né, cara?
0: Que bom.
2: Pois é, Nonato, ontem eu dormi assim, fiquei pensando, né, cara? Fiquei pensando esse negócio, as meninas, às 16, tu vai levar, né? Aí eu fiquei pensando que ela... Eu tenho que saber se ela bebe, né, cara?
0: Aí pra, pergunta aí pra elas.
2: Pra tu não gastar muito assim demais.
0: Sim.
2: É que pede que ela tem um depósito, aí são as promoções direto, né?
0: É.
2: Aí tu me fala qual é a bebida que elas bebem.
0: O depósito aí é
2: um
0: o
2: cara aqui,
0: bola de neve,
2: pra tu comprar mais barato, né?
0: Pra
2: levar umas 15 caixas, 20, né? 2 litros daquele Blackstone que elas devem beber, né?
0: Olha, rapaz,
2: Blackstone. O que é 400, 500, aqueles Blackstone que tem aqui.
0: Aham.
2: Aí essas meninas gostam de beber essas coisas, cara. Minha gosta de beber negócio de garapa. É garapada de limonada, ela gosta de beber essas coisas mais ou menos, né?
0: Uhum.
2: Espetinhas, não... quando tu já vinha comendo espetinhas, daquela lá do mato.
0: Rapaz.
2: Elas querem que eles tiram gosto mais ou menos, sabe como é que é,
0: tem
2: aquela carninha
0: bom.
2: Filé, maciças bem bacana. Tu compra uma carne bacana, não, lá, que eu tempero, que eu sou o rei do tempero.
0: Picanha,
2: vou temperar bem temperado, vou ligar pra minha cunhada, vai lá arrumar uma churrasqueira boa pra nós, hein? Aí meu sobrinho não tá fazendo nada, ele fica assando lá pra nós, né?
0: Churrasqueira tem que ser grande.
2: Com essas meninas desfilando lá, isso é bom demais, cara.
0: Vai.
2: Nonato, cara, vai dar certo, cara.
0: Vai.
2: Se Deus quiser, né?
0: É.
2: Você tem pano pra manga, cara. E se liga e arrumar a manga pra não levar as moleca, viu?
0: Eu até dobrei.
2: Abraço aí, Nonato, tô ligado, cara?
0: Eu até dobrei a manga da camisa hoje, viu? Tô camisa com a manga dobrada, viu? Ô, Rei do Frango, vai dar certo, né? 16 pra um lado, só uma pro outro lado. Essa churrasqueira tem que ser grande aí. Tem que ser meio de semana, né, o Rei do Frango? Pra ficar mais à vontade, né? Porque como é muita gente aí, bom é meio de semana. Eu vou, daqui a pouco eu vou ali na Sala Fria falar com o nosso diretor aqui do Grupo RBA. Quem sabe ele me dá uma folga aí no meio de semana, segunda-feira, que a gente vai mais tranquilo. Final de semana também você tá aí no seu empreendimento, né, assando frango. Eu acho que eu vou lá conversar com ele, para ele dar essa folga na segunda, para nós irmos lá na chácara Tia Fia. O que que você acha, hein? Será se ele vai concordar ou não, Rei do Frango? Bom dia para você.
3: Vocês têm cuidado que o jacaré, ó. Ei, o jacaré lá em Pedro, não sei se ele tá com o zoião desse tamanho aí, viu? Não sei se vocês entendem. Jacaré lá, ó.
4: Ai, meu Deus.
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0: Já estamos de volta com você aí depois do nosso intervalo aqui na sua Rádio Clube de Marabá. Continua mandando áudio participando para o 99162-2480, tá bem? Vá mandando o seu áudio aí participando. Mandou o áudio, pode aguardar que eu vou atender todas as mensagens que chegarem até às 11 horas da manhã. Agora é importante que você, na sua mensagem, você coloque aí o seu nome e o local onde você está, tá bom? Fica aí essa dica a todos os amigos. Vamos lá, tem áudio aqui na Clube. São 8 horas 58 minutos. Alô, bom dia. Vamos lá.
1: Bom dia, meu amigo Nonato Dourado. Me cadastro aí na promoção da Copa. Meu placar é 6-0 pro Brasil. 6 pro Brasil, 0 pro Haiti. É o Odinei aqui do bairro Laranjeira.
0: Falou, Odinei, obrigado.
2: Alô, Nonato Dourado, bom dia. Me cadastro aí no bom placar dia. Do jogo aí. Pra Copa. É, 1-1. O jogo de novo. Bom dia. O Raimundo aqui da Folha 3, esqueci de falar meu nome.
0: Agora
2: bom
0: lembrou,
2: dia.
0: Né, valeu.
3: Aí, Nonato, a foto da lua.
0: Olha
3: aqui. Que é Raimundo aqui no Belo Horizonte.
0: Legal, legal, legal.
4: Bom dia, Nonato Dourado. Rapaz, mas foi lindo mesmo, cara. Vou te mandar nessa foto.
0: Tô
4: aí.
0: Tô vendo aí, rapaz.
4: Que eu tirei aqui do meu quintal por trás de um pé de limão. E eu peguei só o sorriso dela.
0: Lindo, ficou lindo, viu?
4: Pai, vou te falar. Bom dia, que Deus abençoe todos que estão ouvindo a Clube, né? A melhor rádio da cidade. Eu faz dias que eu não ligava para você, mas é porque eu não mandava um áudio para você, porque estava muito atarefado com o negócio de doença. Um bom dia para todos aí.
0: Bom dia.
4: Bom trabalho,
0: obrigado,
4: boa programação.
0: A todos vocês que estão mandando fotos aqui para o programa da Lua, o alinhamento dos planetas ontem.
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0: Vamos a FM 91, por lá está o Frank Dias. Não é isso? Vamos para a nossa conexão agora com o Frank Dias, aqui na Clube, 8h57.
6: Aconteceu, é só ligar na Clube, Nonato.
0: É isso mesmo, aconteceu, ligue na Clube. O que está acontecendo agora? Me conta aí, quem vem conosco?
6: É o Natanzinho, meu amigo, mais uma vez. 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

0: Agora são 9:16 na grande cidade de Marabá. 9:16, tá bem? Tem informação para você aqui no Clube da Manhã. Um garoto saiu pela manhã, ontem, para comprar pão. E aí, até meia-noite não tinha voltado para casa, foi aqui em Marabá. Ele se perdeu, tá bem? Então, muito cuidado na hora de você pedir uma criança, um adolescente, principalmente criança. Ele se distrai, olhando para as coisas, conversando com amigos, e aí termina se perdendo. Foi o caso deste garotinho, tá? E aí hoje, por volta de 1h30 da manhã, a polícia militar foi acionada para atender esta ocorrência, que uma criança estava perdida. Ao chegar no local onde a criança estava, né, porque ela já tinha sido localizada, mas não sabia o endereço dela. Ela não sabia ir para casa, não sabia dizer onde morava. Ao chegar no local, a guarnição da polícia, comandada aí pelo sargento Siqueira e o soldado Tássio, eles conduziram o menor à delegacia de atendimento à criança e o adolescente para os devidos fins. Aí foi acionado o conselho tutelar, que localizou o endereço dos responsáveis. Aí providenciaram a entrega para os responsáveis juntos ao órgão do conselho tutelar. Tá, então, muito cuidado aí quando pedir ao seu filho, seu sobrinho, para ele sair, principalmente à noite. À noite é perigoso. Então, ele saiu para comprar pão, até a meia-noite não tinha sido localizado, e aí foi quando alguém informou para a polícia que tinha encontrado um garoto perdido. A polícia foi lá, conduziu para a DEACA e acionou o conselho tutelar, que localizou os responsáveis pela criança. Então fique atento na hora de pedir ou mandar uma criança para fazer qualquer mandato. Agora 9:16 em Marabá. O ouvinte participa. Alô, bom dia.
1: Bom dia, meu amigo Leonardo Dourado. Gostaria de participar da promoção Brasil Rural, a Força do Campo. Seisão na mão, viu? Que é o Manuel da Folha 33.
0: Certinho, Manuel. Manuel mandou hoje cedo aqui o café da manhã. Foi a primeira pessoa a mandar mensagem hoje para mim aqui. Já mandou aqui o café da manhã dele. Valeu, Manuel. Obrigado, Manuel. Hein?
2: Bom dia. Também estou ligado aqui no programa Clube da Manhã com o Nato Dourado.
0: Bom
2: dia. E no placar do jogo vai dar 2 para o Brasil e 1 para o Haiti. Mandando aquele abraço para o meu amigo Raimundo da Eletrônica, aí na Marabá Pioneira.
0: Tá sumido, Raimundo.
2: Aqui é o Antônio Carlos da Folha 10, meu zap. 991-93-4639. Me cadastra aí, meu amigo. Valeu.
3: Bom dia, Leonardo Dourado.
0: Bom dia.
3: Fala o Raimundo, Coca-Cola. Leonardo, eu fui um dos acertadores do último placar do jogo.
0: Certo.
3: Brasil e Marrocos, 1-1. Hoje, meu placar do jogo para Brasil e Haiti, 2-0 Brasil. Vamos para cima.
4: Bom dia, Leonardo Dourado.
0: Bom dia.
4: Leonardo, me cadastra no placar da Copa aí. É 2-0 pro Brasil. Edmar da Conceição Pinheiro, Folha 15, Nova Marabá.
0: Falou, Edmar, bom dia para você, boa sorte.
5: Leonardo, aqui é o Reginho da Primeira de Mar.
0: Fala,
5: aqui, meu amigo. 2-0, deu 1-1. Agora eu vou colocar 2-0 para o Brasil. 2-0 para o nosso Brasil.
0: Certinho, valeu, obrigado. É o velhinho lá da 1º de março.
6: Brasil!
0: O bom dia para o meu amigo Ailton Saraiva. Alô, Ailton, bom dia. O bom dia também para a Mindelvina na Folha 13, acompanhando a programação aqui da sua Rádio Clube até às 11 na minha companhia.
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0: Aí você ouviu o Barões da Pisadinha aqui no programa Clube da Manhã. 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

0: Já estamos de volta, agora são 9 horas 32 minutos, 9h32. Vamos falar de esporte? Vamos lá, com ele, Rogério Brasil.
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2: Nonato Dourado, aquele abraço, meu amigo. Tô chegando com informações do esporte. A seleção brasileira deve ter mudanças importantes para o duelo contra o Haiti pela segunda rodada da fase de grupos da Copa do Mundo. Durante os treinamentos, o técnico Carlo Ancelotti testou uma equipe com 5 alterações em relação ao time que enfrentou o Marrocos na estreia. A tendência é que o Brasil entre em campo com Alisson no gol, Danilo na direita, Marquinhos, Léo Pereira e Douglas Santos, Fabinho e Bruno Guimarães, Martinelli, Luiz Henrique, Vini Júnior e Igor Thiago. O Corinthians recusou a proposta de um time da Turquia pelo atacante Guinegão. A equipe turca havia feito uma proposta de empréstimo com obrigação de compra. Recentemente, o jovem atacante demonstrou interesse de novos ares e não descarta uma saída na janela de transferências deste meio do ano. Atualmente reserva de Yuri Alberto, ele soma 12 jogos disputados e um gol marcado nesta temporada. A AFA, Associação de Futebol da Argentina, solicitou ao Palmeiras que liberasse o lateral Jihai para que ele pudesse permanecer por mais alguns dias junto com o grupo que está nos Estados Unidos. O jogador não esteve presente na lista final dos convocados para disputar a Copa, mas está com a delegação para ajudar nos treinamentos. A diretoria Alviverde aceitou esse pedido e o atleta ficará mais alguns dias por lá. Com isso, ainda não se sabe quando ele irá se reapresentar ao Palmeiras. Valeu, Nonato. Aquele abraço. Até a próxima.
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0: Até a próxima. Muito obrigado, Rogério. Um bom dia para você. 9h32.

0: Grande, Demi Russo, Demis Russos, Forever, Yeta, Linda. É mais uma música que eternizou, Demis Russos. Agora são 9 horas 36 minutos. 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
2: Bom dia, meu amigo Nonato Dourado, Quintou, Quintaneja pra cima, sua alegria. Bom dia. Gostaria que você me cadastrasse na promoção da Brasil Rural, ração proteinada e sal mineral é na Brasil Rural. Sou Giovanni de Souza, moro no bairro Laranjeiras. Gostaria que você mandasse um alô para minha mãe, da Terezinha, para o seu Nelson, para toda a psicoterapia, tio Nelson Barra Laranjeira, estamos ligados ao seu programa. Tamo junto.
3: Bom dia, meu amigo Donato. Já estou aqui em Marabá, meu amigo. Cheguei uma hora da manhã,
0: dia,
3: mas está tudo na paz,
0: dia,
3: tudo tranquilo. Só meu radinho. Eu cheguei, desprezei ele, o bicho não quer falar mais.
0: Tá com depressão.
3: E eu não fui em São Paulo, Donato. Fui só em São José dos Campos.
0: Foi frio?
3: Do freio.
0: Sabia.
3: Pense num freio de filha da mãe, moço.
0: Eita, muito frio,
3: São
0: né?
3: Paulo hoje tá 10 graus. Sofri demais lá com freio e chuva. Mas já tô por aqui, no nosso Parazão.
0: Seja
3: aqui,
0: bem-vindo de volta, Marabá. É o Luiz, pernambucano de Exu.
4: Bom dia, Nonato Dourado.
0: Bom dia.
4: Aqui é a Juliana, do bairro Belo Horizonte.
0: Fala, Juliana.
4: Me cadastro no placar do jogo, por favor. Vai ser 4-1 pro Brasil.
0: Cadastrada.
4: Obrigada.
5: Alô, Nonato Dourado. Aqui é o Jonathan da Folha 29. Me cadastro no placar do jogo. Brasil e Haiti. 3-0 pro Brasil.
0: Obrigado, Jonathan.
6: Bom dia, Nonato Dourado.
0: Bom
6: aqui
0: dia.
6: É o Ronete da Escada Alta. A minha participação do jogo é 1-0 pro Brasil. Viu? Me cadastra aí.
0: Certinho, cadastrado e boa sorte a todos vocês. Grava a senha, anota a senha para não passar batido no sorteio.
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0: 9h45. 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

0: Já estamos de volta com você na sua 100,7 Rádio Clube, 9h47 agora, 9 horas 47 minutos na Clube. Vá mandando aí o seu áudio participando. Meu amigo Zé Neto tá por aqui, nosso cinegrafista mais antigo aqui do Grupo RBA. O Zé Neto, sim, ele não viu o dilúvio, mas ele filmou as pegadas na lama, né, Zé Neto? Qual o placar do jogo, Zé Neto? 3-0 para o Brasil? Olha aí, viu? 3-0. Ele só não pode participar aqui da programação, né? Porque nosso colaborador, ele não pode. Mas ele está dando o placar de 3-0, viu? Para o Brasil. Aí, a opinião do Zé Neto na Clube.
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0: E mandar um bom dia para o Miguel Ramos. Miguel, lá do bar Pedra Branca, só que ele está em outra pedra agora, né? Ele não está lá na Pedra Branca, não, viu? Alô, Miguel, rapaz. Um grande abraço, é o pai do Zé Neto, viu? Procurou outra pedra para ele fazer moradia. Esse Miguel é perigoso, é um jovem. Quantos anos, Zé Neto?
2: 88.
0: Tá novinho, 88 anos. Alô, meu amigo Miguel, bom dia, pai do Zé Neto. Informação para você na Clube. A Polícia Civil segue investigando o desaparecimento de Gael Costa Rodrigues, de 5 anos, desaparecido aqui de Marabá. Informações obtidas dão conta que o pai da criança, Edivaldo Rodrigues da Silva Júnior, foi a última pessoa vista com ele. Segundo o boletim de ocorrência registrado pela mãe, Angra Costa Bonfim, Edivaldo buscou Gael no dia 4 de junho para passar o fim de semana com a criança e informou que viajaria para uma chácara. O menino deveria ter sido devolvido à mãe no dia 6 de junho. Mas, de acordo com o relato, isso não aconteceu. Desde então, a família não tem recebido informações concretas sobre a localização da criança. As tentativas de contato com o pai não teriam resultado do retorno de Gael para casa. A casa também é cercada por um histórico de conflitos entre os pais. Então tá aí, agora é um caso de polícia, já que a criança foi entregue pela mãe ao pai, o pai não devolveu no combinado e ela não está conseguindo contato com ele. Uma declaração escolar aponta ainda que o menino deixou de frequentar as aulas durante o período em que permaneceu sob os cuidados do pai. O caso também está sendo acompanhado pelo Conselho Tutelar do Núcleo Cidade Nova. Enquanto isso, a polícia procura localizar Edivaldo Rodrigues da Silva Júnior para esclarecer os fatos e identificar o paradeiro da criança. Então tá aí, a mãe faz esse apelo para quem souber do paradeiro do Gael ou do seu pai, informar aí a família ou até mesmo a polícia, já que é caso de polícia. Gael Costa Rodrigues, de 5 anos de idade. É filho de um casal separados e o pai pegou a criança, foi final de semana, né? Pegou no dia 4, na quinta-feira, no feriado, para devolver no sábado, dia 6. E aí, isso não aconteceu. Então, a mãe está apreensiva à procura do filho. Quem tiver informações, entre em contato com a polícia ou com a família. Em Marabá, são 9 horas 51 minutos.
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3: Bom dia, Nuno Dourado.
0: Bom dia.
3: Do Bairro Araguaia. Cadastro no placar do jogo. 2-1, Brasil.
4: Bom dia, Nuno Dourado.
0: Bom dia.
4: Tudo bom?
0: Tudo ótimo.
4: Nuno, me cadastra aí no placar da Copa. Meu palpite aí para esse jogo vai ser 5-2 para o Brasil, hein? O Wellington aqui, obrigado.
0: Falou, obrigado.
2: Bom dia, Nonato Dourado.
0: Bom dia.
2: Aqui é a Maria de Jesus, da Folha 29. Eu quero participar do placar do jogo. 2-1 para o Brasil.
0: Certinho, cadastrada.
5: Brasil!
0: Bom dia, Nonato Dourado. Quero mandar meus parabéns para minha esposa, Varleia Lima. Hoje é dia de celebrar a sua vida e a pessoa maravilhosa que você é. Que este novo ciclo traga muitas realizações, parabéns, que Deus abençoe seus caminhos e ilumina sempre sua escolha. Parabéns. Está aí os parabéns aqui para Varleia, o marido dela, que está parabenizando.
6: Parabéns, parabéns, parabéns para você.
0: Parabéns, parabéns aí para aniversariante, é o Antônio Alves, marido da aniversariante.

0: Bom dia, meu amigo Nonato Dourado.
1: Bom Raimundo dia, bom dia, Raimundo.
0: É, bota aí no placar da Copa aí. Brasil 2, Haiti 0. Manda aí um alô para nossos amigos aí. Juscelino da Santa Rosa, Zé Neto da Ponta de Pedra, Benezinho, Lázaro, Rei do Frango, Manelzinho do Alho, Luiz do Milho, Chico Binga, Sargento Jailton, Loura do Carro Branco, Antônio Carlos da Folha 10 e Janari da Folha 12. E até mais tarde.
2: Bia Nonato Dourado, meu nome é Lelê da Silva Vasconcelos, moro no Liceu Magalhães 1. Me cadastro na promoção para cada jogo do Brasil. Brasil 3, Haiti 0. Me cadastro aí, Nonato.
3: Bom dia, Nonato Dourado, Rio do Chacra, das Palmeiras. Um bom dia, ótimo programa, tudo de bom para vocês e seus ouvintes.
4: Bom dia, meu amigo Nonato Dourado, muito bom dia. Passando aqui para desejar uma ótima quinta-feira aos ouvintes da Rádio Clube. Ouvi o áudio agora há pouco do velhinho lá da 1º de Março, não sei se meu amigo Nonato conhece ele pessoalmente, mas
1: não,
4: o velhinho é um dos pioneiros da 1º de Março, viu? Ele hoje é deficiente visual, mas que está vivo ainda, graças a Deus. Alô, velhinho. É, um alô para você, meu irmão, um forte abraço. Sou eu, Antônio Milton, é daquela época lá do Castanhal Araras. Beleza? Hoje eu moro em São João do Araguaia e trabalho em Marabá. Um abraço, velhinho, um abraço, Nonato Dourado. Que Deus abençoe grandemente a nossa quinta-feira.
1: Falou,
4: bom dia,
1: Milton.
4: Bom trabalho, meu querido amigo.
1: Bom dia.
5: Bom dia, Nonato Dourado. Eu também estou aqui sintonizado na Clube FM 91. Nonato, me cadastro aí no placar do jogo aí do Brasil e Haiti, tá? 3 pro Brasil, 0 pro Haiti. Manda um alôzão aí pro São Domingo do Araguaia, pra turma aí, pra garizada de São Domingo do Araguaia. Eu falo Ismael aqui de São Domingo do Araguaia.
6: Bom dia, Nonato Dourado. Aqui é o Edevaldo, do bairro Liberdade. Um abraço aí no placar do jogo. 3-0 para o Brasil.
7: Bom dia, Nonato Dourado. Aqui é a Railene, Nova Pixuna. Quero que você bate os parabéns aí pro meu esposo, que tá completando o ano hoje, pro Luiz, Damião. Desejo muitos anos de vida para ele, muita saúde, felicidade. Quero dizer para ele que eu amo ele muito.
1: Então, parabéns para o Luiz, Damião.

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0: Aqui na sua Rádio Clube são 10 horas 11 minutos, 10 e 11. Tá chegando a hora da Globo Chiar, tá chegando a hora. Continua mandando áudio, participando, promoção, placar da Copa e promoção da Brasil Rural. Tá chegando a hora, são 10 horas mais 11 minutos em Marabá.
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0: Tem prefeito cassado. A Justiça Eleitoral cassou os mandatos de Everton Macias e a professora Neide por abuso de poder político nas eleições de 2024 em Nova Ipixuna. Aí, portanto, o prefeito de Nova Ipixuna e sua vice são cassados pela Justiça Eleitoral. Nova Ipixuna, que divide aqui com Marabá, é colado em Marabá. A Justiça Eleitoral determinou a cassação dos diplomas do prefeito de Nova Ipixuna, o Everton Macias Freitas, e da vice-prefeita, professora Rosineide Silva de Souza, após julgar procedente uma ação de investigação judicial eleitoral, que apurou irregularidades durante as eleições de 2024. Na sentença,

0: A magistrada concluiu que houve prática de abuso de poder político e conduta vedada em razão da contratação de 255 servidores temporários sem processo seletivo durante período proibido pela legislação eleitoral. De acordo com a decisão, as admissões ocorreram em desacordo com o artigo 73, inciso 5º, da Lei das Eleições, que veda nomeações, que veda contratações do período eleitoral, salvo em situações excepcionais previstas em lei. Catástrofe, enchente, né? Mas está previsto em lei. A juíza destacou que as provas documentais e testemunhais reunidas no processo demonstraram desvio de finalidade administrativa com fins eleitorais, além do potencial das contratações para influenciar o resultado do pleito. Além da cassação dos diplomas, a sentença declarou a inelegibilidade por 8 anos da ex-prefeita Maria da Graça Medeiro Matos, de Everton Macias Freitas e de Rosineide Silva de Souza. Então tá aí, a Justiça Eleitoral cassa os diplomas, os mandatos do prefeito de Nova Ipixuna e da vice-prefeita, e ainda os torna inelegíveis por 8 anos, além deles dois, da ex-prefeita Maria da Graça Medeiro de Matos. Obviamente, eles podem recorrer, mas, por enquanto, estão cassados aí no município de Nova Ipixuna. Em Marabá, são 10h12.
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1: Os destaques policiais com o repórter Elvando Vale. Elvan, bom dia.
2: Bom dia, Nonato, amigos da Clube FM. Manhã desta quinta-feira em Marabá, neste momento 10 horas 19 minutos, aqui na sede da Superintendência de Polícia Civil. E a temperatura, Nonato, até que não está muito alta como ontem, né? Neste momento a temperatura aqui no centro da Nova Marabá é de 28 graus, ontem já estava 30, né? E atenção, plantão do delegado aqui na seccional urbana, foi cumprido o mandado de prisão pela Polícia Civil lá de São Domingo do Araguaia. Quem estava de plantão lá era Eline Araújo Santos Vieira, policial civil. Ela cumpriu o mandado preventivo contra Nilson Alves da Silva pela prática de teste de crime previsto no artigo 217, né? Ou seja, estupro de vulnerável ocorreu no dia 17/6, por volta das 7h50 da noite, em frente à residência dele, na rua principal, próximo a um laticínio localizado no Açaizal, lá uma vila que tem depois de São Domingos do Araguaia, que fica ali naquela região, ali na BR-153, Nonato, que vai em direção a São Geraldo do Araguaia, aquela estrada lá que vai para São Geraldo. E atenção, Elailson Cordeiro de Jesus comunicou aqui na delegacia que seu tio, o Emerson de Deus Pereira, ao tentar atravessar a rodovia transamazônica na 1º de março, município de São João, ele foi atropelado por um veículo, um Volkswagen Gol, placa que não foi identificada, ocorreu por volta das 20 horas. Depois do atropelamento, o condutor do veículo não foi identificado, que o SAMU foi acionado para prestar socorro, conduziu a vítima ao Hospital Municipal de Marabá, mas ele não resistiu e morreu. Aconteceu, ligue na Clube. É o Vando Vale, Clube da Manhã, aqui na comunicação de Nonato Dourado.
1: Muito obrigado, Elvan. Bom dia para você. Tá aí as informações da área policial com o repórter Elvando Vale.
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0: Voltamos aqui na sua Rádio Clube de Marabá, agora são 10 horas 29 minutos, continua mandando o seu áudio aí para participar da promoção Placar da Copa e também promoção Brasil Rural, tá bom? Promoção da Copa e promoção Brasil Rural. Vamos falar de prevenção? Vamos falar. Nós estamos vivendo aí o nosso momento do festejo junino. Nós estamos vivendo esse momento bonito aqui em Marabá, época das praias, do verão, de muito sol. Temperatura hoje chega até 33 graus, muito vento. Isso aí propicia para uma diversão até um certo ponto saudável quando ela é praticada no local correto, que é empinar pipa, soltar o papagaio, não é isso? Mas nós vamos falar do que pode ocorrer quando você não empina essa pipa num local adequado, quais são os prejuízos que ela pode trazer para você. Também nós vamos falar sobre o nosso festejo junino aqui em Marabá, também de prevenção. Estou recebendo aqui no estúdio da Rádio Clube a Eritânia. Eu vou dar primeiro aqui o espaço para ela. Bom dia, Eritânia. Bom dia, tudo bem?
1: Bom dia, tudo bom. Bom dia a todos os ouvintes aqui da Clube.
0: Legal. Já, já eu quero falar contigo sobre o nosso festejo junino aqui em Marabá, o festejo que tem esse apoio da Equatorial. Tá bom?
1: Ok. Muitas novidades aí para vocês que estão nos ouvindo.
0: E é isso que nós vamos querer saber. Comigo também está o Sebastião Oliveira. Bom dia, Sebastião.
2: Bom dia, Nanata, os ouvintes da Clube também. Estamos aqui com prazer, como sempre.
0: Certo. Mais uma vez eu agradeço a participação de vocês aqui no programa. Sebastião estava falando aqui sobre o perigo, né, das pipas quando elas são empinadas no local inadequado. O que, que pode ocorrer quando a pipa é empinada aí no meio da rua, por exemplo?
2: É isso, Nonato, você falou também, verão, né? É importante lembrar que vai aumentar muito, é normal, férias escolares chegando, crianças querendo se divertir. Então, qual é a principal preocupação que a gente tem? Primeiro, seguir as recomendações que são dadas pelo governo, né? Equatorial informa também, reforça sobre isso, de procurar lugares abertos para fazer a prática do esporte, longe de fiação elétrica, longe de grandes avenidas. E você perguntou o que pode acontecer. O que é importante reforçar para a população? Uma prática muito comum, por exemplo, ao empinar pipa, é o uso do cerol. O cerol, na composição, muitas vezes tem limalha de ferro, que é um condutor de energia. Então, isso potencializa muito o risco de choque elétrico. Lógico, a linha por si só já causa um problema. A linha, se ela enrolar na rede elétrica, a gente sabe que a rede elétrica ela é nua, né? A rede elétrica é de média tensão. Então, ao encostar dois cabos, já causa um curto-circuito e, por segurança, a rede do bairro toda fica sem energia até que a Equatorial consiga mandar um carro restabelecer. Então, já causa um incômodo por si só da falta de energia. Então, é importante a população se conscientizar que, ao alertar a criança, você está evitando um incômodo, está evitando esse transtorno também, mas também a questão da segurança. Porque se, por exemplo, uma linha com cerol estiver na rede e uma criança, um adulto tentar puxar a pipa ou puxar a linha, como contém ferro, aquilo ali pode conduzir energia e causar um choque elétrico, um acidente fatal. Então, é muito perigoso, de fato, para a população.
0: Então, são vários riscos aí, né? Inclusive, tem um risco que eu sei que não é o objetivo da vida de vocês aqui, é o risco de acidente automobilístico, né? Acontece muito aí, na maioria são crianças que elas correm em busca de pegar uma pipa, ou até empinando a pipa, corre de costa nas ruas, pode ser vítimas de um acidente automobilístico. Mas da parte elétrica, primeiro, corre o risco de engatar na rede elétrica, dar um curto-circuito, faltar energia em todo o bairro. Esse é um problema. Corre o risco de um choque elétrico quando utiliza a linha aí com o cerol ou a linha chilena, tá? E o outro risco também, que é comum a gente ver aqui em Marabá, já foi bem mais frequente, hoje diminuiu, graças ao trabalho de conscientização de vocês, é quando a pipa engata na rede elétrica, as crianças, jovens, utilizam uma vara para tentar desengatar, o perigo é maior ainda.
2: Extremamente perigoso, você reforçou um ponto importante. Ao usar varas para alcançar a rede, aí mais uma vez tem aquele risco de usar o metal. Qualquer material que encoste numa rede elétrica de média tensão já é perigoso por si só. O material metálico é o mais perigoso de todos porque ele é um bom condutor. Então o choque elétrico vai ser imediato e de fato pode causar esse acidente fatal. O que é importante a população ter em mente é, a gente faz a prevenção, a gente avisa, mas sempre acontece. Sempre acontece de uma pipa engatar na rede e deixar um bairro sem energia. Aí tem duas situações, criança tentando puxar, porque é a brincadeira deles, é normal. A gente orientar que tem risco de fatalidade, tem risco de morte, ficar observando. E acionar de imediato também a Equatorial, uma equipe já que tem a capacitação para isso, para fazer a retirada. Através dos nossos canais, que a gente divulga aqui, né? Tanto a nossa Clara quanto a 0800.
0: Perfeito. Agora é importante também, né, Sebastião, que uma vez o cidadão, o consumidor, percebeu que faltou energia na unidade consumidora dele, na casa ou na comunidade ali, ele deve procurar a Equatorial através dos canais, né? Porque quanto mais chamadas vocês recebem, a agilidade é maior.
2: É isso. Aí vou reforçar um pouquinho os canais, já que se abriu o espaço, né? Pode ser tanto 0800, que é o nosso 0800-091-0196, ou para quem tem facilidade de chamar pelo WhatsApp, né? Salvar o contato no WhatsApp da nossa atendente virtual, que é a Clara, que é o 091-3217-8200. Basta salvar esse contato, dar um oi lá, que ela já vai responder para você, vai explicar tudo o que ela pode fazer de serviços, de abrir falta de energia, de informar algum risco à vida. E por lá você também tem já um contato com a Equatorial direto, em relação a quanto tempo vai demorar para atendimento, em relação a se tiver uma falta de energia no bairro como um todo. Quando a gente está com o cadastro correto, a gente já envia para os clientes. Então, a facilidade para o cliente usar o canal de WhatsApp.
0: Nós estamos no meio do ano. Você tem uma média de quantos incidentes já ocorreram este ano proveniente aí do uso inadequado da pipa?
2: Isso. No Pará já ocorreram mais de 900 incidentes. E aqui na região sul do Pará já foram 174 somente de janeiro a abril. E é importante reforçar, a gente sabe que pipa é uma brincadeira que é muito mais comum a partir de junho, julho e agosto. Então a gente já teve essa quantidade grande de incidentes, então a tendência, se a população não ajudar a gente e a conscientização não aumentar, é da gente repetir o que ocorreu no passado, que foi a época de maior incidentes aqui na região de Marabá. A gente teve incidentes aí grandes, eu lembro que eu cheguei até a vir aqui na rádio falar sobre o bairro da Coca, o bairro da Fanta, que ficaram sem energia aí durante uma manhã devido a uma pipa. E sempre reforço para a população, não é que a rede seja frágil, muito pelo contrário. A rede, ela, na verdade, ela poderia até continuar energizada com a pipa lá, mas a rede se desliga por segurança, porque na hora que o nosso sensor detecta que tem um objeto lá, se a gente não desliga a rede por segurança, a população corre risco de repente entrar em contato ou ter um curto-circuito e causar uma queima de cabo, que o cabo vem ao chão. Então, quando a gente fica sem energia devido a uma situação dessa de alguma pipa encostar na rede, é para a segurança da população. Agora, lógico, como é que a gente evita? Se a gente vê criança na rua brincando, posso uma rede já avisa, olha, vamos ali para o campinho, vamos para o lugar longe que você pode tocar, você pode se machucar. Nesse sentido.
0: Então é importante cada pai, cada mãe, cada responsável conscientizar o seu filho sobre este assunto. E lembrando o seguinte, empinar pipa com linha chilena ou cerol é crime. Existe uma lei municipal e existe uma lei estadual. Então quem produz, quem vende, quem comercializa e quem empina pipa com linha chilena ou cerol já sabe disso aí, que existe uma lei que não permite que isso seja produzido, vendido ou empinado pipa aqui em Marabá, em todo o estado do Pará. Sebastião, muito obrigado. Bom dia para você.
2: Obrigado, Donato.
0: Agora eu vou falar com a Elitânia. Vamos falar de festejo junino também, com prevenção. Bom dia mais uma vez, Elitânia. Tudo bem?
1: Tudo bom, Donato. Bom dia novamente.
0: Bom dia. O que a Equatorial está preparando para nós nesse festejo junino?
1: Donato, hoje a gente veio falar aqui sobre o patrocínio que a Equatorial está fazendo aqui para o nosso festejo junino de Marabá. Pelo quinto ano consecutivo, a empresa patrocina o festejo junino. Esse ano, nosso patrocínio tem um valor de R$500.000, que com certeza vai contribuir aí para que essa festa seja ainda mais linda do que tem sido nos anos anteriores.
0: Legal, viu? Então tá aí o patrocínio de R$500.000 para o 39º Festejo Junino em Marabá, para deixar a festa mais alegre, mais musical e, claro, com muita iluminação. Eu vi que as equipes da Equatorial foram, principalmente ali na Marabá Pioneira, fazer um trabalho preventivo para evitar qualquer incidente ocorra e deixar muito mais seguro para a realização do festejo.
1: Isso mesmo, para garantir a segurança, a qualidade no fornecimento, a equipe da Equatorial fez uma fiscalização preventiva na rede para garantir que esse evento seja 100% aí para toda a população marabaense e as comunidades vizinhas também que devem vir participar dessa grande festa junina de Marabá.
0: Legal, parabéns aí pelo patrocínio, pelo trabalho feito. Mais alguma coisa em relação ao festejo?
1: Nonato, eu quero acrescentar a importância desse patrocínio que a Equatorial faz para esse festejo, porque mostra a preocupação que a empresa tem com a cultura do povo marabaense, do povo paraense. E a nossa empresa, ela é reconhecida como uma das empresas que mais tem feito patrocínio para esse tipo de eventos culturais. Então, assim, além disso, eu quero convidar a todos que estão nos ouvindo para a grande inauguração do Festejo Junino, que vai ser agora dia 19, sexta-feira, às 19 horas, lá na Orla de Marabá, que vocês não percam essa grande oportunidade de participar dessa festa linda que a Prefeitura, junto com o patrocínio da Equatorial, está preparando para todos vocês.
0: Tá, o convite feito pela Elitânia da Equatorial. Obrigado.
1: Obrigado.
0: Obrigado, Sebastião. Bom dia. Obrigado a todos os amigos e amigas. Minha amiga Belém está sempre aqui com aquele sorriso, sempre nos atendendo. E o meu amigo aqui, ó.
3: Valeu.
0: O Alexandre. Alexandre está por aqui também. Valeu, muito obrigado. Bom dia a todos. Em Marabá, cidade que mais cresce no Brasil, 10h38.
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0: Bom dia, Nonato Dourado, aqui é o Rodrigo do Ubi, andando para lá e para cá na grande cidade de Marabá. Nonato Dourado, trânsito hoje aqui pela cidade, né, tudo tranquilo. Aqui pelas pontes, né, tanto da Cidade Nova quanto aqui da Ana Miranda, trânsito está fluindo bem, beleza? Pela Nova Marabá também tudo certo, pela Velha. E por onde eu passei, nenhum acidente, beleza, Nonato Dourado? Nonato, meu placar do jogo, Nonato. Bota aí, Nonato. Vai ser 5-0 pro Brasil. 5-0. E pode ter certeza, se o Endrick entrar, ele vai meter 2 gols pra calar a boca do Lancelotti aí, desse treinador ruim.
1: Bom dia, Nonato Dourado. Me cadastro na promoção aí da Brasil Rural. Luciana, bom dia.
2: Bom dia, Nonato Dourado. Tudo bem? Meu nome é Leilane, eu moro aqui na 1º de março. Meu placar do jogo para Brasil e Haiti vai ser Brasil 3 e Haiti 2. Vai dar tudo certo.
3: Bom dia, Nonato Dourado. Aqui é a Raimunda do Belo Horizonte que está falando. Me cadrasta aí no placar do jogo. Vai ser 3-1 para o nosso Brasil.
4: Bom dia, Nonato Dourado. Me cadrasta aí no placar do jogo. 3-1 para o Brasil. Tchau, Robson, do bairro Novo Planalto.
5: Bom dia, Nonato Dourado. Manda um alôzão para nós aqui na Fazenda Bom Jesus. Estamos ligadinhos aqui no seu programa. O Dentinho, o Doidão, o Jó.
6: Bom dia, Nonato. Tô ligado aqui, só ouvindo, ó. Cadastro para cada jogo aí. 4-0 pro Brasil, ó. Sou Zé da Banana da Folha 15. Alô, amigão.
7: Bom dia, Nonato, meu amigo. Tudo bom contigo? Aqui é o Pará. Pará Capoeira, de São Félix. Me cadastra aí no placar do jogo do Brasil. Vai ser 5-0 para nós, tá bom? Pra gente ficar com esse saldozinho de gol lá e não passar ali pelo fio da agulha. Obrigado, meu amigo.
8: Bom dia, Nonato Dourado. Aqui é o Luizão do Monte Dourado, de Sinal Brasileira. Município de Nova Pixuna. Me cadastra indo para cada jogo. Brasil 1-0.
9: Brasil!
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0: Já estamos de volta aqui na sua Rádio Clube de Marabá. Continua participando da promoção Placar da Copa. Tá mandando o seu áudio, hein? Participando também da promoção da Brasil Rural. Amanhã tem R$100 da Brasil Rural.
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2: Bom dia, meu amigo Nonato Dourado.
0: Bom dia.
2: Eu me cadastro aí no... eu quero participar do Placar da Copa do Mundo, viu? Dois para o Brasil e um para o Haiti, viu? Que é o Deusimar da Vila Ponta de Pedra. Um abraço.
3: Bom dia, meu amigo radialista. Meu nome é Juliana, eu falo aqui no nome do bairro Cidade Jardim. Desejo a você e todos os radialistas aí um bom dia. E que Deus abençoe o dia de vocês. Estou ligadinho em vocês aí o dia todo. Beijo, abraço.
4: Bom dia, Nonato Dourado. Me cadastro aqui no placar do jogo aqui. Vai ser 5-0 pro Brasil. 0 pro Haiti aqui. É o Edson aqui. Didi, da Laranjeira. Didi Gás.
5: Nonato Dourado, bom dia. Eu quero que tu cante um parabéns para meu neto Luiz Guilherme, que está completando mais uma primavera hoje. Meu nome é Angélica, daqui da Santa Rita, viu? Pois é, quero que tu cante um parabéns bem bonito para meu neto, viu? Hoje está completando mais uma primavera, graças a Deus. Que Deus dê muitos anos de vida para ele e muitas felicidades, em nome de Jesus.
0: Parabéns para o Luiz Guilherme, que está aniversariando hoje, em nome de cantor.
1: Parabéns, parabéns, parabéns para você.
0: Parabéns a todos os aniversariantes de hoje. E a promoção Brasil Rural valendo R$100 em dinheiro. 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Vai se cadastrando e boa sorte.
6: Bom dia, Nonato Dourado. Bom dia. Aqui quem está falando é a Raimunda, do quilômetro 40, município de Bom Jesus do Tocantins. E Nonato, me cadastra aí na promoção da Brasil Rural. 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E ofereço todas as músicas do programa para meu esposo Zé Barbosa, minhas amigas em Marabá, São João do Araguaia, Bom Jesus do Tocantins, Morada Nova. E para você, para minhas amigas aqui do 40, todos que estiver ouvindo a clube, e que Deus nos abençoe hoje e sempre, e bom dia.
7: Bom dia, Nonato Dourado. É o Mário da Santa Fé. Me cadrasta aí no placar do jogo da Copa. Por favor, é 2-1 pro Brasil.
0: Cadastrado.
8: Bom dia, Leonardo Turamba.
0: Bom dia.
8: Estou ligado na Rádio Clube. Juntei me cadastro aí na Brasil Rural. Eu sou Tivaldi, de Bom Jesus do Tocantins. Ótima quinta, fica com Deus.
9: Bom dia, meu amigo Nonato Dourado. Aqui é o Charles, meu amigo. Me cadastrei no placar do jogo aí. Vai ser 6-1 pro Brasil. 6 Brasil e 1 pro Haiti. E, Nonato Dourado, gostaria que tocasse parabéns aí pro meu amigo Mikael, que hoje está residindo lá em Paraupeba, professor de faculdade. Filho do nosso grande amigo Daú, goleirão Daú. Mikael Crois, está completando ano hoje.
0: Parabéns para o Mikael.

0: Bom dia, Telo da Chácara Café com Leite.
1: Bom dia, Telo.
0: O placar do jogo vai ser 2-0 pro Brasil.
2: Olá, bom dia, Nonato Dourado. Sou aqui da Santa Fé,
1: bom dia.
2: Aqui, ó, região do Rio Preto.
1: Grande abraço.
2: Quero botar meu placar. 2-0, viu? Brasilzão ganhando de 2-0 para o adversário dele. Cadastra nós aí, meu patrão.
3: Bom dia, meu amigo Nonato Dourado. Quem fala é o gaúcho do município do Mundo Araguaia. Sinal 43. Nonato, me cadastra aí no placar do jogo. Brasil 3, Haiti 2. Falou aí, obrigado, meu amigo.
1: Falou.
4: Bom dia, Donato Dourado.
1: Bom
4: dia. Placar do jogo, Brasil 4, Haiti 1. Timóteo da Ilha Revelação.
5: Bom dia, Donato Dourado. Donato Dourado, me cadastra aí no placar do jogo. 2-0, Brasil. Estamos ligados aqui no teu programa, viu? Quem fala aqui é Edmilson, aqui da Vila Ponta de Pedra, do Araguaia.
1: Certinho.
5: E toca uma música aí pra nós aí da Joelma, qualquer uma delas.
1: Agora não dá mais tempo, meu amigo. Tô no bom final dia. Do programa.
4: Bom dia, Nonato.
1: Bom
4: Dourado.
1: Dia.
4: Aqui é o Marcelo, daqui do Redenção Magalhães 2. Nonato Dourado, eu vou colocar aí pro Brasil ganhar de 1-0. 1-0, tá? Bota
1: certo.
4: Aí 1-0. Tá bom?
6: Bom dia, Nonato.
1: Bom dia.
6: Eu quero participar do placar da Copa. 2-1 para o Brasil. Me chamo Dalila, da Folha 27.
1: Falou, Dalila, obrigado.
7: Bom dia, meu amigo Nonato.
1: Bom
7: Dourado.
1: Dia.
7: Bom dia a todos os ouvintes aí. Eu quero me cadastrar aí na promoção, né? Placar da Copa. Rapaz, e vamos pensar positivo. Eu vou colocar aí 4-1 pro Brasil. 4-1 para o Brasil. Beleza?
1: Beleza.
7: E um bom dia para todos. E que Deus nos abençoe sempre. Aqui é o Rafael, da Vila Santana.
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1: O final do programa Clube da Manhã. Eu volto amanhã às 8 horas da manhã. Daqui a pouquinho você tem um encontro marcado comigo no Barra Pesada, às 11 horas e 50 minutos. Bom almoço a todos. Mulheres, considerem-se beijadas. 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
1: A liberdade não tem prazo de validade. Esse é o lema da campanha Junho Violeta de 2026, que conscientiza a população sobre as formas de violência contra a pessoa idosa. No Brasil, há um aumento de denúncias relacionadas às violações de direitos das pessoas idosas. Segundo o Ministério dos Direitos Humanos e da Cidadania, entre janeiro de 2024 e abril de 2026, foram registradas mais de 435 mil denúncias relacionadas a violações de direitos de pessoas idosas. Para efeito de comparação, só nos primeiros 4 meses de 2026 foram contabilizadas 75.700 denúncias contra 58.296 no mesmo período do ano passado, um aumento de 29,85%. Apesar dos números alarmantes, a maior parte das vítimas não denuncia as violações, muitas vezes por medo de retaliações. A servidora da Secretaria Nacional dos Direitos da Pessoa Idosa, Mayra Magalhães, explica as diferentes formas de violência.
2: A violência interpessoal contra pessoas idosas refere-se a qualquer ato, único, repetido ou a omissão de uma ação devida que cause dano, sofrimento ou angústia a uma pessoa idosa, ocorrendo no âmbito de uma relação de confiança, familiar ou comunitária. Por exemplo, violência física, psicológica, violência financeira ou patrimonial, negligência ou abandono, violência sexual.
1: De acordo com o Observatório Nacional dos Direitos Humanos, os tipos mais recorrentes são as violações físicas, psicológicas e a negligência, cometidas em sua maioria contra mulheres de idades entre 70 e 74 anos. Os principais suspeitos são membros da família. Esses crimes têm punições previstas no Estatuto da Pessoa Idosa, como destaca Mayra Magalhães.
2: A legislação brasileira prevê tanto sanções administrativas e civis quanto punições penais para quem viola os direitos da pessoa idosa. E as penas variam de detenção a reclusão, além de multa, dependendo da gravidade. Além das esferas criminais para indivíduos, o Estatuto prevê punições severas para instituições também, como instituição de longa permanência que violam os direitos das pessoas idosas. E exemplos de sanções, nós temos multas, interdição do estabelecimento, proibição de contratar com poder público e o afastamento de dirigentes.
1: O alerta também é direcionado para os canais Disque 100, que funciona 24 horas e as denúncias podem ser anônimas, delegacias, Ministério Público, além do Centro de Referência de Assistência Social e do Centro de Referência Especializado de Assistência Social. Sob supervisão de Fábio Cardoso, da Rádio Nacional do Rio de Janeiro, João Barbosa.
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0: 11:23.
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2: Desde o dia 19 de novembro de 2025, que o condutor marabaense ou aquele que utiliza o trecho urbano da Transamazônica em Marabá, aqui no Sudeste Paraense, vive um verdadeiro suplício. Naquele dia, o Departamento Nacional de Infraestrutura de Transportes, o DENIT, anunciou que uma das vias da ponte sobre o rio Itacaiunas teria seu tráfego alterado de forma emergencial, que visava a realização de avaliações técnicas detalhadas na estrutura da ponte. O que parecia ser uma situação temporária se mostrou algo estritamente grave e perigoso. A estrutura da faixa mais jovem da ponte, que vai no sentido Nova Marabá, Cidade Nova, construída em 2010, está comprometida, podendo até mesmo colapsar. O lado mais velho da ponte, que vai da Cidade Nova até a Nova Marabá, construída em 1980, é que está suportando todo o peso do vem e vai de veículos, inclusive os pesados como carretas e caminhões. O fato é que o DENIT ainda não se pronunciou oficialmente sobre o que vai fazer, mas o problema é que o lado da ponte mais jovem pode colapsar e a decisão é ou demolir a ponte ou reforçá-la, sendo a primeira opção a mais óbvia. O que o órgão vinha fazendo até então era colocar pórticos limitadores de altura para veículos pesados no lado problemático da ponte, o que não deu resultado, pois o mesmo vinha sendo destruído quase que diariamente. Enquanto isso, quem sofre é o condutor. Engarrafamentos diários e constantes, antes somente em horário de pico, agora praticamente o dia todo, tira o sossego e a paciência do condutor. No dia 22 de abril de 2026, o Ministério Público Federal ingressou com uma ação civil pública na Justiça Federal, com um pedido de liminar urgente, visando compelir o Departamento Nacional de Infraestrutura de Transportes e a União a solucionarem as graves falhas estruturais na ponte sobre o rio Itacaiunas. A medida judicial surgiu após a constatação de que as medidas paliativas adotadas até o momento são ineficazes, colocando em risco a vida de milhares de usuários que dependem da via para integração regional e interestadual. No último dia 9 de junho, após intensa pressão da Justiça, o DENIT divulgou que iria começar a fazer restrições de horários para veículos pesados. Indagada sobre o assunto, a entidade declarou que está fazendo primeiro uma ação educativa. Equipes do DENIT estão realizando, desde terça-feira, ações educativas e orientativas em postos de combustíveis com grande circulação de veículos sobre a restrição de carros pesados em dias e horários específicos na ponte do rio Itacaiunas, em Marabá. A iniciativa tem como objetivo informar motoristas sobre os horários de circulação e esclarecer dúvidas. As fiscalizações efetivas da Polícia Rodoviária Federal devem começar para valer a partir do dia 24 de junho, dentro do prazo estabelecido pela Justiça, disse a nota do DENIT. Enquanto as soluções definitivas não saem do papel, o marabaense segue refém do trânsito lento e do medo.
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0: 11:42.
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1: O Pará está entre os estados mais beneficiados pelas novas seleções do programa Minha Casa Minha Vida, anunciadas pelo presidente Luiz Inácio Lula da Silva. O estado foi contemplado com 8.025 novas unidades habitacionais, sendo 6.220 moradias na modalidade rural e as outras 1.805 na modalidade entidades, destinadas a famílias de baixa renda em áreas urbanas. As novas seleções integram o Programa de Aceleração do Crescimento, o novo PAC, que prevê um investimento total de aproximadamente 10 bilhões e 500 milhões de reais em cerca de 1.000 municípios brasileiros. A modalidade é voltada para famílias com renda bruta anual de até 50 mil reais, incluindo agricultores familiares, trabalhadores rurais, povos indígenas, quilombolas, assentados da reforma agrária e demais comunidades tradicionais. No Minha Casa Minha Vida Rural, o Pará aparece como o terceiro estado com o maior número de moradias selecionadas. Está apenas atrás do Maranhão, com 8.890, e da Bahia, com 8.442 unidades. Em todo o país, as 50 mil unidades rurais foram distribuídas em 1.198 propostas e abrange 884 municípios. A seleção priorizou municípios de pequeno porte das regiões Norte e Nordeste e reservou cerca de 48% das moradias para indígenas, quilombolas, povos e comunidades tradicionais e famílias assentadas pela reforma agrária. Aconteceu Ligue na Clube. Felipe Feitosa para o Clube Notícia.
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0: 12:02.
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Olá, boa tarde. Hoje é quinta-feira, dia 18 de junho. O Barra Pesada já está no ar com imagens aéreas da nossa nova Marabá. É a gigante Marabá, hein? Gigante Marabá. Marabá, neste momento, 31 graus centígrados, sensação térmica 36 graus. A máxima prevista para hoje, 32 graus. Por mais difícil que a vida pareça ser, sempre há algo que você pode fazer. E fazer bem. A frase é de Stephen William. Ele foi um físico teórico, cosmológico e autor britânico, conhecido por sua contribuição à ciência, sendo um dos mais renomados cientistas do século. Boa tarde para você. Agora o Barra ao vivo aqui na RBA. Canais interativos já estão liberados para você interagir comigo a partir de agora. São 12 horas 9 minutos, tá? 12 e 9. Tá aí o nosso Instagram, Facebook e também o nosso YouTube e tem ainda o nosso WhatsApp. Na próxima sexta-feira, Marabá dá início às emoções da 39ª edição do Festejo Junino. E pelo quinto ano consecutivo, a concessionária de energia elétrica reforça seu apoio à cultura paraense, patrocinando o tradicional evento marabaense.

0: em junho, a alegria e a diversão tomam conta da cidade. As ruas ganham cores e a comunidade segue o som e as emoções do período junino. As agremiações se enchem da energia contagiante de uma das manifestações culturais mais tradicionais do Pará. E nesse cenário de celebração da identidade popular, a Equatorial Pará reafirma seu compromisso com a cultura. Pelo quinto ano consecutivo, a empresa patrocina o festejo junino de Marabá.
1: A Equatorial patrocina o São João de Marabá, um investimento de R$500.000 que garante às quadrilhas um apoio financeiro para poder confeccionar suas fantasias, suas alegorias e engrandecer o evento na cidade, que é muito impactante também para toda a nossa região. Com isso, garantimos também a participação dessas quadrilhas nos eventos em outros municípios, representando a cidade de Marabá e representando a região sul do Pará.
0: Com o investimento, esse apoio ganha um significado ainda mais especial. O festejo junino movimenta a economia, gera oportunidades e mantém viva uma tradição que atravessa gerações.
1: 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Isso é um orgulho para a gente, é um orgulho estar podendo investir no evento de São João de Marabá. 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
0: E para que a festa seja segura, a distribuidora reforça as orientações para organizadores, barraqueiros e comerciantes. A principal recomendação é a solicitação das ligações provisórias de energia. Serviço que garante instalações seguras e dentro das normas técnicas. Outro alerta é sobre o uso de bandeirolas e estruturas decorativas que não devem ser instaladas próximas à rede elétrica ou fixadas em postes. Também é importante evitar fogueiras perto da fiação e jamais realizar ligações clandestinas que representam graves riscos de acidentes.
1: O evento não se restringe apenas à parte cultural. O incentivo também fomenta a economia local,

Então, as pessoas que aproveitam o momento para venderem ali uma comida, o seu comércio, precisam estar atentas para não terem problemas com energia. 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

0: 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Tá aí as dicas da Equatorial para que nós tenhamos um festejo junino de muita tranquilidade e segurança. 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
0: 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E agora nós vamos conferir os destaques do Dol Carajás de hoje, quinta-feira, com a Joana Dark. Olá, Joana, boa tarde.
2: Olá, Nonato, boa tarde para você também. Uma excelente tarde a todos que estão acompanhando o Barra Pesada. E vamos abrir os destaques de hoje falando de oportunidade, porque tem PSS novo na área. Polícia Científica abriu vagas para Marabá, Paroapebas e Tucuruí. Confira. A Polícia Científica do Estado do Pará abriu inscrições para um novo processo seletivo simplificado com 66 vagas temporárias de níveis fundamental, técnico e superior. No Sudeste Paraense, o certame oferece salários de até R$ 2.492, com lotação nos polos de Marabá, Paroapebas e Tucuruí. As funções abrangem cargos como perito médico legista, auxiliar técnico de perícias, motorista e auxiliar operacional. O prazo para garantir a participação é curto, encerrando-se nesta quinta-feira, 18 de junho de 2026, por meio do site oficial de seleções do governo estadual, de forma online e gratuita. A seleção não aplicará provas objetivas, sendo estruturada a partir de envio de documentos, análise curricular e uma fase final de entrevista presencial obrigatória agendada para o dia 29 de junho. E para conferir o link direto para inscrição e mais detalhes, já corre e acesse o nosso portal porque as inscrições se encerram hoje. Mas mudando de assunto e falando de saúde pública e solidariedade, cidades do sul do Pará fazem mutirão para incentivar a doação de sangue. Confira. Hospitais de Redenção e Tucumã realizam coletas especiais para reforçar os estoques da Fundação Hemopa durante a campanha Junho Vermelho. A mobilização visa prevenir a baixa de bolsas de sangue no período de férias e festas regionais, quando a demanda por transfusões costuma crescer. O mutirão em Redenção ocorreu nesta quarta-feira no Hospital Regional Público do Araguaia. Já em Tucumã, a ação será no sábado, dia 20, no Hospital Municipal, das 7h30 às 16h. Para doar, é preciso ter entre 16 e 69 anos, pesar mais de 50 quilos e apresentar documento oficial com foto. E para conferir essas e outras notícias na íntegra, acesse o nosso portal dolcarajás.com.br ou você pode escanear o QR Code que aparece aí na sua telinha. Porque você já sabe, aconteceu, tá no Dol Carajás. Até a próxima, volto com você, Nonato.
0: Até amanhã, muito obrigado aí, Joana Dark, pela sua participação. 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
9: Voltamos no Barra Pesada, 12 horas 22 minutos agora, 12h22. Nós também estamos na Rádio Clube. Então, boa tarde para você que está acompanhando o Barra Pesada na Rádio Clube 100,7. Aqui é Nonato Dourado, no Barra Pesada, ao vivo na RBA e também na Rádio Clube FM. Boa tarde a todos vocês. A governadora do Pará, Hanna Gazan, participou da entrega de 366 novos veículos e de 6 mil coletes balísticos para a Polícia Militar do Pará.
10: São mais de 360 viaturas entre carros e motocicletas que agora vão se somar à frota da Polícia Militar do Estado. Os veículos foram apresentados pela governadora do Pará, Hanna Gazan, em Belém. É a primeira entrega de um total de 2.226 novas viaturas que vão reforçar o policiamento em todo o território paraense. É mais um investimento do governo em segurança pública.
11: Cada nova viatura entregue representa mais agilidade no atendimento à população e os coletes representam proteção à vida daqueles que cuidam da nossa vida. Cada policial, ao sair às ruas todos os dias, tem a família que espera, o filho que espera o retorno deles. Nós estamos cuidando de quem cuida da gente. E segurança pública é investimento. E é isso que nós temos feito, através de inteligência para combater as organizações criminosas, para proteger a vida de cada policial, investimento de novas viaturas, de coletes, investimento em novos policiais que estão em formação e policiais que ajudarão na tarefa diária de combater o crime, na tarefa diária de proteger a nossa população.
10: Além dos veículos, também foram entregues esses coletes balísticos. Com essa nova remessa, já são 6 mil coletes distribuídos aos policiais militares no estado apenas no primeiro semestre deste ano. Investimento ultrapassa os 9 milhões de reais.
11: Segurança pública é investimento e é isso que nós temos feito, através de inteligência para combater as organizações criminosas, para proteger a vida de cada policial, investimento de novas viaturas, de coletes, investimento em novos policiais que estão em formação e policiais que ajudarão na tarefa diária de combater o crime na tarefa diária de proteger a nossa população.
9: Aí, o estado do Pará recebe 366 novos veículos. O Pará tem 144 municípios. Tá? 144 municípios. Então dá uma média aí, dá quase 3 veículos para cada município. Obviamente que não vai ser entregue nesse formato aí. Tem municípios que vão receber mais, conforme a sua população, 144 municípios. uma média de 3 veículos para cada município. Então, Thaís, 6 mil coletes balísticos para dar segurança àquele homem, àquela mulher que dá segurança ao cidadão paraense. 6 mil coletes balísticos para os policiais trabalharem com mais segurança. 366 novos veículos estarão circulando nas ruas. São veículos preparados, 4x4, conforme as regiões aí. É o governo do estado, por todo o Pará, na área da segurança. 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E agora nós vamos saber o que deu na internet. Se deu na internet, está no Dol, Diário Online, na tela. Receita paga lote especial do Imposto de Renda com direito a cashback. A Receita Federal anunciou uma medida inédita que promete colocar recursos diretamente no bolso de milhões de brasileiros. A iniciativa prevê o pagamento automático de valores a pessoas que não eram obrigadas a declarar, mas que, ainda assim, possuem quantias a receber referentes ao ano calendário 2024. O lote especial de restituição será pago a partir de 15 de julho e movimentará cerca de 50 milhões de reais. Os valores individuais chegarão até R$ 1.000 por pessoa. O pagamento será feito exclusivamente por meio de conta associada a uma chave Pix do tipo CPF. Esse lote não tem relação com o calendário tradicional de restituições destinado aos contribuintes que entregaram normalmente a declaração. Entregador de aplicativo reage em tentativa de assalto em Belém. Imagens de câmeras de monitoramento registraram momentos de tensão durante uma tentativa de assalto que deixou moradores de uma vila apreensivos, no bairro Castanheira, em Belém. O caso, que ocorreu em via residencial, voltou a acender o alerta da comunidade sobre a violência na região, especialmente após relatos de episódios semelhantes registrados recentemente. As gravações mostram o instante que dois homens chegam ao local em uma motocicleta e abordam um entregador de aplicativo. Os suspeitos utilizavam capacetes, o que dificulta a identificação e pode representar um desafio para as investigações. FICO prende 11 pessoas suspeitas de integrar ação criminosa no Pará. A Força Integrada de Combate ao Crime Organizado no Pará, FICO, deflagrou ontem, quarta-feira, dia 17, a sétima fase da Operação Coalizão pela Paz, com cumprimento simultâneo de 11 mandados de prisão preventiva e 11 de busca e apreensão em municípios do Pará e em outros 3 estados do país. As ações ocorreram em Colares, Santa Isabel do Pará e Outeiro, além de cidades localizadas em Santa Catarina, Pernambuco e Ceará. Os alvos da operação são investigados por integrar uma organização criminosa envolvida com tráfico de drogas, extorsões e ataques contra agentes de segurança pública. Detalhes dessas e outras informações, www.diarioonline.com.br. 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Agora eu vou em intervalo, mas eu volto com você já já no Barra Pesada. Não mude canal, são 12h31.
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0: Voltamos com você no Barra Pesada 12:34. Estamos também na Rádio Clube de Marabá FM 100,7. Então, aqui é Nonato Dourado. Você que está me acompanhando na Rádio Clube, nós estamos com o Barra Pesada na TV e também no rádio. Muito obrigado. Mandar aqui um boa tarde para minha amiga Eliane. A Eliane trabalha lá no CSSM, está lá na Marabá Pioneira acompanhando o Barra. Alô, Eliane, boa tarde para você. O homem foi salvo pela polícia da condenação do Tribunal do Crime em Altamira. A vítima foi encontrada amarrada e ferida na cabeça.
1: Um chamado de vida ou morte mobilizou policiais da 4ª CIMI, da equipe tático e da divisão de homicídios na noite desta terça-feira. As equipes precisaram agir rapidamente para salvar a vida de um homem que havia sido condenado pelo chamado Tribunal do Crime. A execução já estava sendo preparada, mas a chegada da polícia impediu que a sentença fosse cumprida. A vítima foi encontrada amarrada, ferida na cabeça e sob domínio dos criminosos.
2: O chamado com pedido de socorro aconteceu por volta das 21 horas desta terça-feira. Uma denúncia anônima informou a equipe da 4ª Companhia Independente de Missões Especiais que um homem havia sido levado em um carro branco e que naquele momento estaria sendo julgado no chamado Tribunal do Crime.
1: Diante da gravidade da denúncia, os policiais iniciaram as buscas imediatamente. A vítima foi localizada em uma área na região do Macenório. O homem estava com as mãos amarradas, ferido e em completo desespero. Em vídeo gravado após o resgate, ele relatou que estava sendo torturado e que os criminosos aguardavam a chegada de outros integrantes da organização criminosa para executar a sentença de morte. A vítima contou ainda que já havia perdido a esperança e acreditava que seria assassinada.
3: Eu não sei o nome dele, é um homem prata, o cara tá de cabelo grande, chapéu. Aí desceu ali, aí lavou o Uber e chamaram pra ele, né? Porque esse pessoal aí tudo tem informação de tudo. Estavam ligando para outro Uber vir com outros chefes maiores de lá para cá, pra me matar.
1: Segundo o relato da vítima à polícia, o grupo havia se dividido. Parte dos suspeitos permaneceu no local e fugiu para uma área de mata quando percebeu a chegada das equipes. Outra parte saiu em um carro para buscar a pessoa que faltava para autorizar ou acompanhar a execução. Os policiais montaram um cerco na região. Enquanto uma das equipes realizava buscas na mata, o veículo branco retornou ao local. A ação resultou na prisão de todos os envolvidos, incluindo os suspeitos que tentaram se esconder na vegetação. Ao todo, 5 pessoas foram detidas, 2 mulheres e 3 jovens. O carro utilizado para transportar a vítima foi apreendido, além de outros objetos que poderão auxiliar nas investigações. A vítima foi encaminhada da UPA para receber atendimento médico e posteriormente levada à Delegacia de Polícia Civil para prestar depoimento. Este é o segundo caso em menos de um mês em que a polícia consegue salvar uma vítima do chamado Tribunal do Crime. No dia 22 de maio, uma adolescente que estava sendo torturada também foi resgatada pelas forças de segurança. Na ocasião, os suspeitos foram identificados e presos. De acordo com as investigações, os 2 casos teriam ligação com uma organização criminosa que atua na região.
0: Literalmente isso aí estava com a pescoço na forca, né? Pescoço na guilhotina. Foi só uma questão de tempo aí para que a polícia chegasse, para alguém avisar a polícia que ele estava sendo torturado e iria ser morto. Aí a polícia chegou rápido, conseguiu localizar, estava torturado, amarrado, tinha 2 mulheres envolvidas e a sorte é que foram buscar alguém. Vai dizer, ó, como é que nós vamos matar? De que jeito é? Como é que vai ser? E aí, deu esse tempo para a vida. Nasceu de novo. Nasceu de novo. Agora a polícia também vai investigar a vida pregressa dele, saber por que queriam tirar a vida dele, né? Tá aí. Tribunal do Crime lá em Altamira. 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A mãe de um garoto de 5 anos busca informações que ajudem a família a localizar a criança. O menino foi levado pelo pai no dia 4 deste mês e até hoje ele não deu notícias sobre o paradeiro do filho.
4: O apelo é de uma mãe angustiada em busca de notícias pelo filho. Ela usou as redes sociais para publicar um vídeo pedindo a ajuda das pessoas para compartilhar a gravação. De acordo com a mulher, Gael Costa Rodrigues, de 5 anos, teria sido levado pelo pai no dia 4 deste mês.
5: O que aconteceu foi que eu ainda não tenho uma ata compartilhada com o pai, pré-definida pela justiça. Quando foi no dia 4, ele pegou meu filho para poder passar o final de semana com ele. Ele pegou para me entregar na sexta-feira, ele pegou na quarta para me entregar na sexta-feira, não me entregou. Tudo bem, deixei passar o final de semana com ele, para levar para a escola, deixava na escola para poder pegar ele. Ele não levou para a escola desde essa data, do dia 8, segunda-feira.
4: Ainda segundo o relato, a mãe procurou a polícia e o conselho tutelar em busca de ajuda.
5: Procurei a polícia no dia 9, na terça-feira. Porém, por não ter guarda definida entre eu e o pai dele, eles não poderiam registrar o boletim de ocorrência porque, como está em processo de guarda, ele também estava no direito como pai. Essa foi a justificativa. Eu fui no conselho tutelar porque ele estava em falta na escola. Dei entrada por lá também, eles fizeram, regularizaram. Tentaram entrar em contato com o pai, não conseguiram. Tentaram fazer a visita na casa do pai, não conseguiram.
4: A mãe termina o vídeo apelando para que a população envie informações que possam ajudar a polícia a localizar a criança e assim colocar um fim à angústia da família.
5: Vim pedir que vocês me ajudem, se puder compartilhar, se souber alguma informação, por favor. Me procure a polícia. Alguma coisa, eu estou muito preocupada, não sei o que está acontecendo com meu filho, não sei onde ele está, não sei o local pré-definido, não sei de nada, só queria a ajuda de vocês.
0: Quem souber onde está o garoto, o Gael, ou o pai do garoto, ou os dois, deve informar a polícia através do 190. Por que a polícia? Porque o caso já virou caso de polícia, tá bem? Tem 181 também, tem o outro telefone 985627597. Que está aparecendo aí na tela. A mãe está apreensiva, ela entregou a criança dia 4 para receber no dia 6. Hoje são 18, né? 18 até agora, já tem 14 dias, a criança não apareceu, ela não sabe como ele está, se está bem. Então, quem puder, ajude aí. É o pequeno Gael Costa Rodrigues. Vamos ajudar a mãe, né? Para que resolva esse problema, já que existe aí um processo judicial sobre a guarda do garoto, e o garoto foi tirado, entregue por ela para ser devolvido 3 dias depois e não foi mais. Ela está muito preocupada, ansiosa, não sabe como ele está. Ajude. Tem um convite especial para você, missa com oração por cura e libertação. Venha viver uma noite de fé, esperança e encontro com Jesus. Leve sua família e coloque diante do Senhor todas as suas intenções. Hoje, quinta-feira, dia 18, na Matriz São Francisco de Assis. Às 19 horas tem o Santo Terço. Às 19h30, Santa Missa com oração por cura e libertação. Vinde a mim, a todos vós que estáis cansados e sobrecarregados, e eu vos aliviarei. Então, esperamos por você neste momento de graça, cura e libertação. É hoje, a partir das 18 horas. 12 horas 43 minutos, eu vou ao intervalo, já já eu volto.
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0: Voltamos com o Barra Pesada 12h46. Você que está me ouvindo aí na Rádio Clube, um boa tarde muito especial para você. É Nonato Dourado com o Barra Pesada na TV e no rádio. 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Em Aurora do Pará, o dever de proteger se transformou em denúncia de violência. E o avô de uma criança foi preso por suspeita de estupro de vulnerável.
11: O crime provoca indignação e abala a comunidade da zona rural de Aurora do Pará. Um homem foi preso em flagrante suspeito de cometer estupro de vulnerável contra a própria neta, uma criança de apenas 3 anos de idade. O caso chegou ao conhecimento da Polícia Civil por meio do Conselho Tutelar, que compareceu à delegacia acompanhado da vítima e apresentou o relatório médico apontando lesões recentes compatíveis com violência sexual. De acordo com as informações repassadas às autoridades, a criança estava sob os cuidados dos avós paternos quando começou a apresentar sofrimento e sinais de dores. Nós conversamos com o delegado Cristiano, superintendente da 7ª RISP, para entendermos melhor sobre este caso, no entanto, estarrecedor.
12: Esse caso chegou para a equipe de Aurora do Pará por meio do Conselho Tutelar, o qual recebeu a genitora e a criança, de apenas 3 anos de idade, a qual passou por escuta especializada, relatando aí a questão do abuso sofrido pelo próprio avô. Ela ficava com ele durante certo período, e neste período era cometido os abusos. Segundo o levantamento também que foi feito junto à Unidade de Saúde de Aurora do Pará, foi possível perceber situações recentes de relação sexual, motivando assim a prisão em flagrante deste avô. Salientando que é uma comunidade rural do município, Mas assim que a Polícia Civil tomou conhecimento, fez a diligência, onde conseguiu localizá-lo e efetuar sua prisão pelo crime praticado. Mas a gente sabe que as questões que envolvem crimes sexuais aí podem acontecer no momento em que essa vítima se encontrava só com este agressor, né? Claro que os demais integrantes, a avó e outro familiar que estivesse nessa residência, serão ouvidos aí pela Polícia Civil durante as investigações do inquérito policial. A gente trabalha com a situação de uma omissão ou não. Como eu falei, diversos predadores sexuais aí atuam de forma que não causam suspeita nos demais. Mas temos também situações em que outros familiares são coniventes com o ocorrido, que gera, sim, aí a responsabilização também criminal pela omissão praticada.
0: Idoso, avô e estuprador, criança, 3 anos de idade, neta dele, vivia no mesmo ambiente, tinha a confiança dos pais, ele se aproveitou. Por isso que o delegado falou que é um predador, predador, está aí, agora preso à disposição da justiça. Quer dizer, não tem jeito, aí não tem como modelar mais um homem desse aí. Numa idade dessa, ele praticou, não tem mais jeito, não tem como modelar. Não é uma criança, não é um adolescente, é um homem já de uma idade bem avançada, você vê até a dificuldade para ele andar, mas ele aproveitou dessa confiança e da confiança dos pais e da inocência da criança para praticar o estudo. Está preso. 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Uma ação rápida da Polícia Civil resultou na prisão de um homem de 51 anos em São Domingos do Araguaia. Ele era considerado foragido e tinha um mandado de prisão preventiva em aberto pelo crime de estupro de vulnerável.
4: A prisão aconteceu na localidade conhecida como Açaizal, zona rural de São Domingos do Araguaia. A equipe da delegacia do município cercou a área e surpreendeu o suspeito em frente à casa onde ele estava morando, próximo de um laticínio da região. Contra ele, havia um mandado judicial expedido com base no artigo 217 do Código Penal Brasileiro, que prevê crimes de estupro de vulnerável. De acordo com o boletim de ocorrência, a prisão preventiva foi necessária para o andamento do processo judicial. No momento da abordagem, os policiais precisaram usar algemas para garantir a segurança da equipe e do próprio suspeito, além de evitar qualquer tentativa de fuga. O homem foi conduzido para a delegacia de São Domingos do Araguaia, onde passou pelos procedimentos necessários e agora segue à disposição da justiça, onde deve responder pelo crime pela qual é investigado.
0: Mais um preso por estupro de vulnerável. Agora no município de São Domingos do Araguaia. Praticou estupro, estava foragido do sistema, da justiça, e agora a polícia conseguiu colocar as mãos nele. Ainda deu de alterado, foi preso e algemado. O Barra Pesada de hoje vai ficando por aqui. Se você perdeu ou quer rever alguma reportagem, acesse nossas redes sociais e o nosso canal no YouTube, @TVRBAMarabá. O Barra Pesada volta amanhã, a partir das 11h50. E logo mais, a partir das 18 horas, tem o Jornal RBA. A todos uma boa tarde, até amanhã, se Deus quiser e Ele quer, porque Deus é bom.
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0: de mulher não vai ter paz. E essa é a terceira operação que vai em busca de fiscalização de medidas protetivas, também de atendimentos protetivos às nossas mulheres e prisão de agressores. A gente sabe o quanto é importante a gente trabalhar na prevenção, mas também é necessário que a gente possa prender o agressor, porque cada agressor preso é uma mulher protegida.
1: Nas duas etapas anteriores da ação, mais de 3.600 mulheres receberam apoio e 64 prisões foram realizadas. A expectativa é ampliar a proteção.
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1: Sou eu aqui na Clube, sempre fazendo o que gosta com seriedade. Em Marabá agora 13 horas, mais 8 minutos. 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Clube FM. É, o Rota de hoje, 18 de junho de 2026. Hoje é quinta-feira, estamos já chegando no final de semana, hein, galera? Olha, tem muita festa por aí, junina. Você que vai de carro, vai de moto, cuidado, rapaz. Deixa o carro em casa. Bom, eu digo para você todos os dias, não custa nada lembrar. Não maltrate os animais. Não maltrate as crianças. Não maltrate os idosos. E nem maltrate as mulheres. Caso você seja empulserado e cair aqui no Chilindró, seu nome também sai no Rota, viu? Não tem essa não.
2: Ah, e não adianta depois esse negócio de mememê, não.
1: Rapaz, vou te contar, viu?
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1: É, mas se você for gente boa...
4: É o

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2: Vamos lá, valendo.
3: Vamos lá, vamos ao destaque do Rota de hoje. Mandado de prisão é cumprido pela Polícia Civil. Foram o quê? Três mandados de prisão. Rapaz, a polícia bateu aqui em Marabá, os homens pegam. Vamos falar também, uma morte a ser esclarecida, um acidente ali próximo a 1º de março, né? A Vila 1º de março, São João da Araguaia. Um furto simples, uma missão de socorro, vamos falar sobre isso também. Tráfico de drogas, rapaz, para um plantão de quarta para quinta, né? Rolou muita coisa, além de um mandado de prisão e cumprimento de pena. São esses os destaques de hoje. Logo depois da musiquinha, vamos inverter hoje a situação. Deixa eu falar para você. Fica até melhor para você que às vezes está pedindo um louvor ou um hino. Dá tempo a gente procurar e colocar no final do programa. Porque quando pede, no início não dá tempo para mim. Às vezes já está programado. Então a partir de hoje nós vamos encerrar, tá bom? A gente faz diferente, mas vamos continuar homenageando você que está em casa na hora do almoço, tá bom? Mas não vamos deixar de colocar, tá certo? Só que agora é no final, para dar tempo você de Alvan, coloca esse hino aí, coloca esse louvor para nós, tá bom? Abraço para você compreender, tá bom? Vamos, depois de fazer isso, eu fico olhando assim, homem é preso em flagrante após furto em estabelecimento comercial. Ele foi flagrado por câmera de segurança. O cara tem que entender que agora, meu amigo, ele tá metendo a mão no que é a lei, mas sempre tem uma câmera, sempre tem uma câmera de segurança. O cara tem que estar ligado. Às vezes, se ele desligar do comércio, mas a da frente do comércio tá gravando ele, que tá lá na residência de alguém. Então pense duas vezes na hora de você for mexer no que não é seu.

0: tá bom? Canta aí pra nós, Bandido Forró.
1: Hoje
0: eu volto já, viu? Fique ligado aqui comigo.
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1: Sou eu, aqui na Clube, sempre fazendo o que gosta com seriedade. Agora 13 horas, mais 15 minutos. Aqui é o Rota, no seu rádio. Obrigado pelo carinho. Você, motorista de táxi, que está por aí estacionado em algum lugar da cidade, estacionamentos, supermercados, também o aeroporto, rodoviárias. Esse horário do almoço, o cara está, já almoçou, está ali descansando no carro, esperando o próximo passageiro. Um abraço para você, você que está em casa na hora do almoço, parou só para assistir o Rota, né? Está lá na roça, o camarada ouve também. Família da adolescente sequestrada em Mucajuba vive angústia. Agente da segurança pública segue em diligência. Suspeita de que o ex-namorado tenha levado a moça. Ei, rapaz, mais tarde vai. Você quer assistir isso aí, é só ligar a televisão no Bora Cidade. No canal 2, na TV Bandeirantes aqui de Marabá, rapaz. RBA, canal 2, você vai ver, né? Tem muita notícia boa que serve como exemplo. Essa é uma coisa que... que a menina facilitou as coisas, né, pro cara entrar. Mas a gente vê muita coisa aí que chama atenção, realmente. A gente precisa ter cuidado. Todo cuidado é pouco. Até eu explicava pra uma mãe. Orientar, isso tem também na sala de aula. É interessante que o professor lá na creche, aquele primeiro ano, segundo... que dá para colocar na cabeça ainda da criança, é que não aceite carona na rua. Tem muita gente desconhecida aí, andando de carro, rondando escola, rondando praça, às vezes está vendo uma criança ali entestida em soltar uma pipa, jogando bete. E aí o caba chega, oferece um sanduíche, um cachorro quente ali no carro, bombom. Termina levando a criança. A gente está cansado de dar notícia aqui de criança desaparecida. E nesse verão agora, é preciso muito cuidado. Nós vamos aguardar que esse final de semana, ninguém pode se afogar nas águas do Rio Tocantins, Araguaia e Itacaiunas, né? Aparecem muitos balneários, praias, ilhas, e você deve ter cuidado. Não é só a correnteza ele levar, tem a raia, que é a cada esporão, que é um problema sério, tá? Então, o canal do rio é fundo demais e ele vai rodando lá, ó, quando o cara cai no canal, entendeu? Precisa ter muito cuidado. Água não tem cabelo, galera. E você que gosta de ir tomar todas, é bom você ir, mas deixar as crianças em casa, né? Porque é complicado. Você ir, chega lá, você vai tomar, abandona as crianças. Aí depois você vai chorar no leite derramado. Outra coisa, deixe seu carro em casa, sua moto. Às vezes, final de semana, cara, a gente encontra aí um cidadão dirigindo uma moto com uma mulher e mais dois meninos. Um no tanque e outro ali, entre ela e o pai. Tá? Tá errado. Se os caras pegar os guardas de trânsito, você vai multado, não adianta. E tá fazendo o quê? Correndo risco dos seus próprios filhos, né? É o cara com a ganância, eu não vou pagar táxi. Rapaz, você sabe quanto é um táxi? Hoje é muito barato para você sair de casa e ir para qualquer se divertir. É melhor do que você ir de moto, cara. A opinião que eu tô dando, eu acho que você deve fazer isso para que a sua família seja preservada acima de tudo, tá certo? Vamos nessa. Olha, eu tô tão com outro destaque aqui, que é o placar do jogo entre Brasil e Haiti. O jogo será amanhã, sexta-feira, às 21 horas e 30 minutos. Eu já disse aqui, quem está colaborando já, né? 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Então, além dessa importância danada, desse dinheirão, dá mais de 1.600 pau, é a senha. Você precisa anotar a senha, decorar a senha. Tem muita gente aqui que já foi sorteado, mas não levou o prêmio, porque atendeu o telefone e disse alô. Esqueceu da senha. Olha, o sorteio só será segunda-feira. Então dá muito tempo você anotar, galera. Tá? Olha só a senha, como é fácil. FM 91 e Clube FM tem os melhores ouvintes. Você é um dos melhores ouvintes que está ligado agora aqui no Rota. Vou repetir. FM 91 e Clube FM tem os melhores ouvintes. Rapaz, tem uma senha a mais. Ai, ai, ai. FM 91 e Clube FM tem os melhores ouvintes. Facinho, né? Boa Natal, galera. Fica mais fácil. Tá bom? Mas vamos lá, vamos lá. Olha, tráfico de drogas. Antônio Guimarães, policial militar, fazendo ronda ostensiva no bairro Nossa Senhora Aparecida, no bairro Coca-Cola, da VTR-0406, foi prestar apoio à averiguação de denúncia recebida por meio do Disque Denúncia, referente a um possível tráfico de drogas. A equipe se deslocou até lá. Lá no endereço, na Rua 11, penúltima rua. Rapaz. Os homens foram, né? Não adianta, os caras vão nesse tipo de denúncia, porque se eles não forem, aí os caras deixam de denunciar, né? Então eles foram lá. Os policiais, lá na Norma Marabá, ao chegar no local, os policiais viram Wesley Fonseca do Nascimento e Wellington Fonseca na entrada do imóvel. Ao perceber a presença policial, Wesley Fonseca correu para o interior da casa, passou a dispensar pequenas poções de substância no vidro do banheiro, no vitrô. A ação foi feita pelos policiais ainda em via pública, uma vez que o imóvel não possuía muro ou qualquer outro obstáculo que impedisse a observação. Wellington Fonseca do Nascimento também tentou afastar-se do local, porém, alcançado e abordado pela guarnição, esclarece-se que Wellington não ofereceu resistência à abordagem, permaneceu sob controle da equipe e não participou das agressões posteriormente praticadas contra os policiais. Diante da denúncia previamente registrada e a tentativa de fuga, Wesley descartou a substância pelo vitrô do banheiro, a guarnição ingressou no imóvel para realizar a abordagem e impedir a continuidade do descarte e evitar a ocultação ou destruição do material. A entrada também foi autorizada por Neive Mineire Duarte Fonseca, moradora do imóvel. Embora a razão da intensa movimentação e da necessidade da intervenção imediata não tenha sido possível registrar formalmente essa autorização, Neive permaneceu presente e acompanhou a verificação realizada pelos policiais no interior da residência. Rapaz, mas aconteceu, né? Os policiais, a maconha caída no piso do banheiro, aparentemente o descarte por Wells, além de outras poções na área externa, após ter sido arremessada pelo vitrô do banheiro. Aí foi lá, tinha também dinheiro, tinha uma balança de precisão, um rádio comunicador, né? Rádio comunicador. E os homens deram voz de prisão a eles, né? Eles foram levados para a delegacia, onde foram autuados pelo delegado Lucas, que estava de plantão na seccional urbana da Nova Marabá. Rapaz, vou te dizer, viu, rapaz, que pena. Dois garotos, dois irmãos, né? E a polícia tomou providência apresentando os irmãos na delegacia de polícia civil aqui na Folha 30, né? É preciso que a gente vê o jovem, nosso jovem, rapaz, que deve pensar direitinho naquilo que depois que entra não é fácil sair, né? Eu sempre falo para os garotos, assim, às vezes eu fui convidado para acompanhar, dar palestra sobre isso. Eu vi tantas mães chorarem, né? E depois perderem os filhos, né? Quem quer perder seu filho, rapaz? Né? Ninguém quer perder seu filho, né? Seus filhos. É preciso que a gente tenha muito cuidado, tenha muito... Fique vigilante, né? Vigilante. Qualquer desvio de conduta assim, no seu filho, verifique logo o que está acontecendo, comportamento, tal, né? Verifique a situação, não é? Porque a gente perdeu o filho da gente assim, né? De repente é muito difícil. Cara novo ainda, infelizmente se enveredaram para outro caminho, né? E é preciso que os pais comecem a verificar ainda cedo, que às vezes ainda ainda tem jeito, né? Depois não tem mais jeito. Fica difícil, né? Realmente fica difícil. Ai, meu pai do céu. É torcer que as coisas avancem, né? E atenção! Renan Pablo Postilho de Almeida Fonseca, policial militar, trabalhando ontem na VTR-0411, se deslocava para o abastecimento, visando o emprego da polícia, ou seja, fazer a rotina, ao transitar pela BR-230 em frente à Secretaria Municipal de Obras, foi interpelada pelo senhor Daniel Rogério Miranda Neves. E disse, é uma ocorrência de um acidente de trânsito envolvendo um caminhão caçamba e uma motocicleta. No local, foi constatado que a motocicleta de placa NSV-3703, Honda CG-150 cilindrada, cor vermelha, conduzida por Raimundo Rodrigues Mato, encontrava-se caída ao solo, juntamente com seu condutor, que apresentava fraturas expostas nos membros superiores, diversas lesões pelo corpo e queixava-se de dores intensas. Embora ainda estivesse consciente no momento da chegada da guarnição, foi constatado ainda o envolvimento do caminhão de placa QCY3A75, conduzido por João Gabriel Silva Santos. Diante da gravidade da situação, foi reforçado e acionamento do atendimento móvel SAMU, sendo informado por telefone presente que o socorro já havia sido solicitado anteriormente. A guarnição permaneceu no local, realizando o isolamento da área e adotando as providências necessárias para preservar a segurança dos envolvidos e dos demais usuários da via. Também foi realizada a tentativa de contato com a Polícia Rodoviária Federal, responsável pelo atendimento da ocorrência com as rodovias federais, sendo inicialmente informado que não havia equipe disponível na cidade para comparecer ao local. Em seguida, foram realizadas diligências com o objetivo de localizar o condutor do caminhão envolvido no sinistro acidente, sendo este encontrado nas dependências da Secretaria Municipal de Obras. Segundo informações obtida do local, mesmo não permaneceu no local do acidente para prestar assistência à vítima, encontrando-se oculto nas dependências da secretaria e se manifestando receio de sofrer represália por parte de populares. Com apoio dos agentes do Departamento Municipal de Trânsito Urbano, DMTU, o condutor, João Gabriel Silva Santos manifestou espontaneamente interesse em realizar o teste do bafômetro, tá? Sendo o procedimento realizado por operador habilitado, tá? Apresentou resultado zero álcool, né? Não tinha tomado nada. Posteriormente, compareceu ao local uma equipe da PRF, que passou a adotar as medidas administrativas e os procedimentos de praxe relacionados ao acidente de trânsito que ocorreu na rodovia federal. Considerando que a vítima se encontrava em estado grave, apresentando lesões de natureza aparentemente grave, e diante dos indícios da omissão de socorro por parte do condutor, o veículo envolvido, foi dado voz de prisão ao senhor João Gabriel, sendo este conduzido à 21ª Seccional Urbana de Marabá. Encaminhado ao atendimento médico especializado, a testemunha Daniel Rogério Miranda Neves também foi devidamente qualificado para subsidiar os procedimentos policiais investigativos. Ele também compareceu à Delegacia de Polícia Civil. É, rapaziada, não é fácil. Vamos ver aqui quem mandou o placar do jogo, vamos lá. Francisco, boa tarde.
2: Boa tarde, meu amigo Evandro Vale. Aqui é o Francisco da Conceição, Evandro, ligadinho na programação.
1: Certo.
2: Na Rádio Cuba, a melhorzinha. A melhorzinha não, a melhor mesmo. Não tem negócio de melhorzinha não, é a melhor mesmo.
1: Tá bom.
2: É, arrasta a multidão. Evandro, deixa eu falar pro senhor.
1: Diga.
2: Evandro, diga aí a senha pra mim aí do placar do jogo. Pra mim poder notar.
1: Eu vou dizer de novo. Vou dizer,
2: se,
1: tá?
2: Se Deus abençoar, quem for sortear de novo, a gente não dá mancada de novo.
1: Pois é.
2: Boa tarde.
1: Anota aí, anota a senha. 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Tem os melhores ouvintes. 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Anotou? Pois é, essa senha aí. Não esquece não, senão tu perde de novo. Vamos a Santa Rosa, o bairro do Amor. Alô, Rei do Frango, boa tarde.
3: Boa tarde, meu amigo. É o Vando Vale, o homem do Rota. Você é o cara, rapaz, agora essa notícia sua. Ontem eu vi você falando no São João do Aragão, gostei de você. Fui criado ali, Vando Vale. Eu conheço todo mundo, esses caras que tu fala aí do Malvei.
1: Conhece esse o Chico lá da Ilha dos Bois?
3: Demais, cara. Esses caras que eu conheço é tudo. Eles moram mesmo mais na praia. O Gil, os caras, agora está por aqui. De vez em quando ele aparece aqui. Pois é, o Rando Vale vai ser meio comprido, mas é muito comprido, não. Olha, aquele festejo de São João era 9 noites, acho que ainda era, né? Era bonito demais, ele arredondava.
1: Ah, é bom, festejo.
3: Ia para lá, nós era molecote.
1: Eu 70, ontem eu falei, porque...
3: 72, nós era molecote, o boi do Pamica, ia brincar lá.
1: Sim, eu lembro.
3: E de motor, né? Era bonito demais, boi do Pamica, brincando lá.
1: Verdade.
3: Lá tinha um boi do cara lá, que era bonito demais, brincava os dois. É, muito bonito o festejo do São João. Não sei como é que dá, que faz tempo que eu não ando lá, cara. Mas você vai do Vale, tô ligado, cara.
1: Eu todo ano eu vou. Por isso que eu fiz questão de falar ontem, coloquei até o Nerius para falar, que ele é o organizador lá do festejo. Porque, Rei do Frango, rapaz, a gente vê as festas se acabando, né, rapaz? As festas tradicionais. Isso é bom, cara. Cara, é muito bom. Eu não posso ir para quadrilha e chegar lá, o cara tá botando pancadão. Pode ter muita música boa de quadrilha, rapaz. E o tempo passa, mas elas estão em evidência. Eu já vi quadrilha aí pra dançar quadrilha com outro tipo de música que não seja. Eu já vi isso aqui acontecer. E outro detalhe é que você vai lá, você não encontra comidas típicas. É batata frita, cachorro quente. É, cachorro quente até que dá lá, mas batata frita não combina. Tá? É carne na chapa. É espetinho, podia ser espetinho de frango, né? É leilão, aquele pau de sebo onde o cara ia lá em cima buscar a nota de dinheiro, né? Não chegava, escorregava, né? Mas tinha a brincadeira, né? Pescaria, né? Você lembra? Era milho cozido, era milho assado, era canjica, era bolo de arroz, bolo de milho, era mangolão. Tudo isso, rapaz. Então é para manter uma tradição que não custa nada, né, rapaz? É muito bom. É muito bom mesmo. Eu curto muito ir para as festas culturais, eu acho. Boi Bumbá, por exemplo, muito bom.
4: Boa tarde, Alvão do Vale. Como é que tá você, meu irmão? Tudo bem?
1: Tudo bem.
4: Aqui, Zé Eduardo, da Vila Soró, Bacida Deus.
1: Certo.
4: Ó, Alvão do Vale, digo, velho, não se não derramar mal não, digo, velho. Digo, velho, aqui eu sou esquecido. Bota o nome da senha aí gravado, que nem tu botou naquele dia pra mim, um áudio gravado. Um áudio, sabe? Dizendo o nome da senha. Pra ver se eu ganho essa vez aí. Alvão do Vale, se eu ganhar... Eu vou te prometer que eu vou te conhecer ao vivo e levar uma galinha pra tu gorda, ó. Tu acredita?
1: Essa que eu sou mereça
4: ganhar. Nós estamos por aqui, é 2-1 pro Brasil. Eu acho que eu já te falei, meu, pra cá. Mas eu vou botar, vou repetir de novo. 2-1 pro Brasil, viu?
1: Tá bom.
4: Se eu ganhar, eu vou pra cá, velho. E eu já tô de plano mesmo te conhecer ao vivo. E eu vou levar uma galinha pra tu. Ou que eu ganho, que não ganho mais.
1: Agora você falou, porque... Quer dizer que eu só tenho. Eu só recebo essa galinha se você ganhar, pô. Eu já tava preocupado, mas você falou que ganhando ou perdendo, você traz a galinha, então, beleza, aí já melhora as coisas, né? Vamos pra rua de Marabá, pô. Vamos falar com o meu amigo Carlos Alves, amigão das antigas. E, cara, tem notícia da cidade? Como é que tá o trânsito na cidade? Boa tarde, amigão.
5: Boa tarde, meu amigo. Carlos Alves. Motorista de aplicativo ligado na 100,7, participando.
1: Olha, hoje eu tive com o Jacaré, o Cleuvan, só não vi o Sinésio, mas são dois caras. Eu disse pra ele não tá lembrado de você, o Jacaré. Mas eu queria que você falasse pra ele quem é você, Carlos.
5: Do seu programa. É falar que o trânsito tá tudo ok, meu amigo. Tudo
1: bom,
5: tranquilo, graças a Deus.
1: Tá bom.
5: Um abraço, fique com Deus. Manda aí um alô aí pro nosso amigo Siqueira. Caetitu, lá na primeira de
1: primeiro
5: março.
1: De março.
5: Um abração. E pra irmã Iraci também, que tá lá com ele.
1: Tá bom, valeu. Giovanni, bebê, boa tarde.
6: Boa tarde, meu amigo. É o Vando Vale, Fera do Rádio. Ótima quinta-feira pra você, meu amigo. Gostaria que você mandasse um alô para minha mãe, dona Terezinha, o pai Sunels. Meu amigo Lereca, de Rotterdam da Holanda. Para o nosso amigo João Gomes. Você deu da maquininha, deu o tio malvadinho, tá fazendo medo a ninguém. Manda saludo para todos os ouvintes do seu programa, né? Para todos os bairros Laranjeiras. Sou Giovanni de Souza, Bairro Laranjeiras, São João.
1: Valeu, Giovanni. Um abraço. Alô, boa tarde.
7: Meu amigo Evandro Vale, boa tarde, boa tarde, boa tarde. Bora espantar o boi do homem, cunhado. Fala com nós. Bora, bora, hein? Vou dar a galera aí da Marabazão aqui de mais tarde. De noite aqui na Praça do Marçal tem um forrozinho aqui, hein? Uma galera aí que gosta do forró de Cruzeiro.
1: Tá cheio de passarinho aí, rapaz.
7: Amanhã tem um jogão e hoje tem um forrozão pisado aqui da turma dos piseiros, mano. Turma de Parabéns tá chegando aqui, hein? Vambora, bora, bora, bora cuidar, bora cuidar. Cuida!
1: É, rapaz, tá cheio de passarinho cantando aí, PH. Valeu! Fala, João Gomes, boa tarde.
8: Boa tarde, meu amigo. É o Vando Vale, o Fera do Rádio. Aqui é o João Gomes do bairro da Liberdade, o Homem de Oito, pra Sano. Para desejar uma boa quinta-feira na proteção do nosso Deus Todo-Poderoso. Nosso amigo Wilde já pegou o barbá com o Crejá, o Wilde, secador do D8. Está descansando, né? Mais de 30 dias descansando, viu, secador? Atenção, dona Silene Nabate. Cadê a senhora, dona Silene Nabate? Está descansando também. Giovanni Bebê, secador do D8, está descansando. O Rei do Frango está descansando. Daqui no outro mês a Taboca racha, meu Deus, então está na área.
9: Boa tarde, meu amigo. É o Vando Vale, o fera da pista. Ei, tô por cá, viu? Tô ligado no programa, chegando em casa agora na grande cidade de Roterdã. São 18 horas e 22 minutos. O tempo está 30 graus. Ei, manda um abraço aí pro Giovanni Bebê, mano. Giovanni Bebê me esqueceu. Minha tia também tá ligada em você, viu, Vando Vale? Tia Jane, dona Jane, lá na orla, ligado sempre, viu? Manda um abraço aí, amigão. Tô sempre por cá, ligado na sintonia desde a hora do programa Encontro com Maria, viu? Tô sempre ligado na programação. Fala aqui, ó, o Lereca de Rotterdam, na Holanda. Sempre.
10: Manda uma música Amado Batista aí, pro Deserto aqui do Paraguaia. Manda alô pra Maria, minha esposa. Alô pra Creza, minha tia.
1: Vou colocar essa aqui pra tu curtir, ó. Talvez tu vai gostar. Segura aí. Pablo do Arroche. É boa, hein? Tomara.
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1: Sou eu, aqui na Clube, sempre fazendo o que gosta com seriedade. 13h47 é o Rota no seu rádio. Obrigado pelo carinho. E atenção. Ângelo de Souza Ribeiro, policial militar, trabalhando ontem às 10h50. A guarnição, comandada pelo sargento Seixas, estava realizando rondas da Avenida Antônio Vilhena quando foi abordado por uma senhora e disse que sua bicicleta, marca Cairo, cor preta 29, aro 29, havia sido furtada em frente ao estabelecimento comercial onde ela estava. Diante dessa comunicação, a guarnição iniciou diligência com o objetivo de localizar o elemento e recuperar a magrela. Durante as buscas, a viatura foi abordada por populares que disseram que o elemento, na tentativa de escapar das pessoas que os perseguiam, teria ingressado em uma residência. Informaram ainda que ele foi lesionado por populares que tentaram retirar dele a bicicleta, conseguindo posteriormente fugir novamente, em direção ao cruzamento da Travessa Dom Bosco com a Avenida Paraíso. A guarnição prosseguiu a diligência e localizou o elemento truculento, ainda de posse da magrela, né? E aí, ele foi conduzido à Delegacia de Polícia Civil aqui na Nova Marabá, onde foi autuado pelo delegado Lucas de Assis sobre o furto dessa bicicleta. E atenção! Elailson Cordeiro de Jesus, policial militar, trabalhando ontem, ele recebeu um comunicado de um acidente na rodovia Transamazônica, onde o seu tio, o Emerson de Deus Pereira, ao tentar atravessar a Transamazônica na Vila 1º de Março, foi colhido por um carro Volkswagen, que não foi anotada a placa. O fato ocorreu por volta das 20 horas. Depois do atropelamento, o condutor do veículo não foi identificado. O SAMU foi acionado, prestado socorro à vítima ao Hospital de Marabá, mas infelizmente ele não resistiu e veio a óbito. Vou dar uma paradinha rapidinha. Já eu tô de volta, galera. Tem que mandar áudio cedo, viu? Que agora o negócio tá apertado. Olha aí. Tem tudo a ver com esse mês de junho, mês das quadrilhas. Coisas do interior. Canta aí, Zé Vaqueiro. Ô, rapaz. Meu amigo Chico, lá da Ilha dos Bois, ligado comigo. Alô, seu Afonso. Aí na 30. Um abraço pro senhor. Alô, Odisseu, aí no Posto Pedra. Minha amiga Loraide, no Cajazeira. Dona Eunice, na Fazenda Santo

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1: Sou eu, aqui na Clube, sempre fazendo o que gosta com seriedade. Em Marabá, agora 13h52, é o Rota no seu rádio. Vou repetir o que a parte pediu, para mim repetir a senha. Eu já tô decorado a senha. FM 91 e Clube FM tem os melhores ouvintes. De novo, FM 91 e Clube FM tem os melhores ouvintes. É facinho, galera. Bora lá. E atenção. Hermínio da Silva Oliveira. Policial militar apresentou na delegacia de polícia Alex Rodrigues Souza. Ele cumpriu o mandado de prisão expedido nos autos do processo da vara de execução penal da comarca de Marabá. Durante as diligências realizadas em um conjunto realizado com a VTR-047, viu o elemento na Avenida Getúlio Vargas e foi feito o procedimento da abordagem da polícia. Foi realizado devido à qualificação, constatou que se tratava da pessoa indicada. Mandado judicial se cumpre, né? Diante da confirmação, sua identidade e da existência da ordem judicial em vigor, foi dado efetivamente o mandado de prisão e apresentado na Delegacia de Polícia Civil para tomar as providências cabíveis. Mandado de prisão, a gente se cumpre, né? Pode até se questionar, mas é na justiça, certo? E atenção! O outro mandado de prisão, quem cumpriu foi Eliene Araújo Santos Vieira. Ela trabalhando aqui na Delegacia Civil de São Domingos do Araguaia, na equipe de plantão, deu cumprimento ao mandado de prisão preventiva contra Nilson Alves da Silva, pela prática de tese crime previsto no artigo 217, Código Penal Brasileiro. O cumprimento da ordem judicial ocorreu ontem por volta das 7h50 da noite, em frente à residência dele, do rapaz, localizado na rua principal, próximo a um laticínio na localidade de Açaizal, no município de São Domingos. Forma ainda que foi necessária a utilização das algemas para preservar a integridade física dele, do preso e dos policiais. Rapaz. Isso aconteceu lá no Açaizal. Quem conhece o Açaizal? Açaizal, lá em São Domingos do Araguaia. Tem mais áudio? Vamos aproveitar, estamos chegando ao final do programa. Boa tarde, é Juvenal Gremista na Folha 13. Valeu. Luiz Ponte, boa tarde.
2: Boa tarde, Rodovaldo. Aqui é Luiz Ponte, aqui do bairro da Amapá, da Oficina do Povo. Estou ligando para o programa, meu parceiro.
0: Certo.
2: Vamos aí, manda um alô aí pro Cobra, lá na Laranjeira. Cobra e o Velhinho. Fala para ele trabalhar, que eu estou aqui. Esperando eles aqui. Cobra e o Velhinho, lá na Laranjeira.
0: Tá bom. Alô, boa tarde.
3: Boa tarde, Avon do Vale, meu amigo. Boa tarde, rapaz. 2x1, Brasil. Me cadastra aí no placar do jogo, rapaz. É o Zequinha aqui da Folha 33. Tô ligado aqui na Casé TV, rapaz. Aqui a República Tcheca tá ganhando de 1x0 da África do Sul. Tá terminando o primeiro tempo. Eu sou esportista, eu gosto de futebol. Eu não perdo um jogo.
0: Tá certo. É isso aí, pô. Também gosto. Valeu, Edson. Boa tarde.
4: Boa tarde, vamos matar. Vamos transar tranquilo, viu? Do aeroporto ao KMC. Agora estou aqui na Folha 7, com PS aqui ouvindo Rota. A Lana está te ouvindo aqui. Mandou para o senhor Smart, está te ouvindo na Ponta de Pedra. Calma, João Gomes. A Fran também está te ouvindo aqui, viu, Ovan, do QTX.
0: Obrigado, um abraço.
4: Manda alô aí pro Giovanni Bebê.
0: Um abraço pra essa galera. Tamo que tá ouvindo o Rota.
4: Está conversando, tá ligado no Rota 100,7.
0: Obrigado, amigão. Alô, boa tarde.
5: Fala, meu amigo, eu Vando Vale.
0: Beleza?
5: Boa tarde pra gente. Ô, Vando, me encadraste aí no placar do jogo, meu amigo.
0: Diga aí teu placar.
5: Placar da Copa.
0: Placar da Copa.
5: Vai ser 3-0 pro Brasilzão.
0: 3-0 Brasil. Beleza?
5: Aqui é Matheus Duarte, cara, do Cidade de Jardim. Grande abraço. Brasil!
0: Alô, boa tarde.
6: Boa tarde, meu amigo Elvando Vale. Boa tarde, Rádio Clube. Boa tarde a todos os ouvintes. Pois é, Elvando, antes de ouvir você tocar num assunto aí que você tá certinho. Sobre as quadrilhas, né? As músicas, tudo. Não é mais aquelas músicas de quadrilha, de junino, festa junina. As comidas tradicionais, não tem mais. É, antigamente as quadrilhas eram tudo roceira, tudo. Não, hoje é alegórica. É, cada um quer ter um enfeite mais bonito e assim vai, né?
0: É verdade.
6: Mas é assim mesmo. Vai mudando as coisas, vai evoluindo. É, inclusive, a quadrilha Fogo no Rabo, eu assisti ela dançando lá no nosso festejo, tá muito linda. E tá grande. Se eu não me engano, é 32 pares, parece. Eu conferi lá. Tá muito bonito, tá muito lindo. Pois é, meu amigo. Fique com Deus aí, tenha um bom trabalho, Zé Neto, diretamente aqui da Vila Ponta de Pedra.
7: Boa tarde, Evandro Vale, rapaz. Edmilson da Ilha das Colheres, rapaz. Evandro Vale, meu amigo, velho. Oh. Eu te falo que faz muito dia que eu ouvi teu áudio. Eu mandei áudio pra você, mas sempre tô ligado. 24 horas no mar aqui, todos os dias, de segunda a sexta.
0: Edmilson, um abraço.
7: Pois é, rapaz. É 1-0 pro Brasilzão, nosso Brasil verde e amarelo. Eu?
0: Valeu, Edmilson.
7: Me cadastra aí.
0: Tá cadastrado.
7: Parceiro, velho.
0: Manda um abraço.
7: Eu moro aqui na Ilha das Colheres, cara. Eu sou do Marabá, mas eu moro aqui na Ilha das Colheres.
0: Certo. Manda um abraço aí pro Ceguinho.
7: Nossa, João do Araguaia. Vi você Messias falando muito hoje.
0: Ei, rapaz, manda um abraço, tu vê o Messias, o Ceguinha, rapaz. Barra Pesada, lá tá, deve estar tá lá na Ilha do Chico, com a Lúcia lá, né? Ei, Chico, rapaz, prepara a encomenda, amigão. Estamos chegando já ao final do Rota de hoje, galera. Eu vou atender o pedido ontem, eu não me lembro mais quem foi que pediu o hino aqui. Eu vou colocar agora, todo dia no encerramento do programa, viu? Eu já falei no início, presta atenção. 14 horas em Marabá. Termina nesse momento Rota 100,7. A apresentação é nossa, é o Vando Vale.
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0: A direção geral é de Naldo Antônio. Não desligue o rádio não, hein? Vem aí Zeca Moreno e o Clube da Tarde. Eu fico por aqui, de olho na grande cidade. Você curte aí esse hino lindo. Fabiana Anastácio, adorarei. Até amanhã, galera. Fui.

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2: Fala, galera, com a graça de Deus e a proteção de Nossa Senhora de Nazaré, muito boa tarde, está no ar o seu Clube da Tarde, aqui na 100,7, a primeiríssima do seu coração, isso mesmo, a rádio que te faz mais feliz em todo lugar, né? Só da Clube, e olha só, minha gente, o clima aqui em Marabá tá quentíssimo, né? Batendo aí nos 33 graus, então se cuida, bebe bastante água, usa protetor solar e vem nessa vibe aqui da Clube. Grande abraço para você que tá aí na sintonia da Clube em qualquer lugar. Você já pode mandar aqui o zap para participar aqui do nosso placar da Copa, viu? Vem com a gente, participa 94-91-62-2480. Sejam bem-vindos, que tem muitos prêmios te esperando aqui na nossa programação. Olha o zap, 94-91-62-2480, tá liberado para você participar. Daqui a pouquinho tem as notícias das celebridades, as notícias do Pará, do Brasil e do mundo, direto ali do portal do Alcarajás. Aconteceu, tá no do Alcarajás, você vai ficar sabendo. Giro de notícia com as últimas notícias do esporte com o nosso querido Rogério Brasil, que vai participar aqui, e você que vai fazer o programa junto comigo. Daqui a pouquinho tem muita coisa rolando aqui na programação da 100,7 FM. Você sabe, né, para começar com mais energia e aquela vibe sempre muito positiva, quero deixar aqui essa reflexão. Você já fez algo que exigia coragem e acabou se surpreendendo consigo mesmo? Aquilo que você pensou que não conseguiria, mas foi lá e fez. Guarde essa sensação, viu? A surpresa consigo mesmo prova que você é muito maior do que imagina e que tem forças guardadas aí dentro, prontas para serem chamadas. Quando vier o próximo desafio, lembre-se, você já se surpreendeu antes e pode se surpreender de novo. Pense nisto. E vamos juntos aqui, mandando aquele abração para você no carro, em casa, em qualquer lugar, na sintonia da melhor.
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Manu Batidão Universo foi dose tripla da Manu Batidão, para começar aqui o Clube da Tarde. 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Na Clube agora são 14h25.

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já tô voltando aqui no Clube da Tarde. Tudo bem? Tudo certo? Tô de volta aqui na Clube. Boa tarde pra você no carro, em casa, em qualquer lugar. 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Tá todo mundo já aqui mandando pelo Zap da Clube. Ah, o placar para Brasil e Haiti, daqui a pouquinho tem participação, 94-91-62-2480, muitos prêmios, já eu falo essa listona. Não esqueça, após o sorteio será feita uma ligação para o ouvinte sorteado, quando seu telefone tocar não pode dizer alô, diga a senha FM91 e Clube FM tem os melhores ouvintes, essa é a senha, viu? Não vai marcar bobeira. Música.

0: Aqui, clube, já já tem pra você aqui o Kael Vaz cantando uma música linda com essa voz maravilhosa, Separados, aqui na Clube 100,7. Por enquanto, você vai mandando aqui, né, o placar da Copa, jogamos de sexta-feira, dia 19, às 21h30, participa aqui pelo 94-91-62-2480, quem vai levar essa, Brasil ou Haiti, viu? Já já tem giro esportivo também aqui com o nosso querido Rogério Brasil na programação da Clube 100,7. Vamos ali na FM 91 falar com a minha querida Isaura Cabral, né? 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
1: Certo, meu amigo Zeca Moreno, audiência da Clube. Nós estamos no ritmo da Copa e do verão também. Então, é muitas promoções que nós temos para compartilhar ao longo dos nossos programas, né, Zeca?
0: Exatamente. Metade da semana já vivida, quartou, Isaura.
1: Quartou.
0: E vamos para essas novidades.
1: Vamos sim. Fernando Louro, conta pra gente. Boa tarde de novo.
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1: Obrigada, Fernando. Zeca, é quinta-feira, né, amigão?
0: Exatamente, Isaura. Por falar que o tempo passa rápido, né?
1: Meu Deus do céu. Aqui eu sempre falo, nossa programação parece uma festa todo dia. Aqui não tem como a gente diferenciar sábado, domingo, fim de semana, a vibe alto astral é a mesma pra todos os dias, mas enfim, hoje é quinta-feira, meu povo, não atrase sua agenda, não.
0: Beleza, olha, Isaura, você sabe que o criador que fala do tempo, né, o tempo passa, o tempo voa, Sérgio Reis, um grande publicitário, lamentavelmente, ele, esse criador desse famoso slogan, ele voou também, né? Foi para o céu, né? Aos 87 anos, recentemente. Um grande abraço para você. Já já a gente volta.
1: É, e nossos sentimentos a todos os fãs, né? Do Sérgio Reis.
4: Exatamente. 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
1: Na Clube, 15 horas, 1 minuto.
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0: Tô de volta aqui já com o placar da Copa. Tá valendo muitos prêmios para Brasil e Haiti, né? Amanhã, sexta-feira, quintou, e amanhã já é o sexto com o Jogão do Brasil, né? E aí, tá tudo pronto aí? Um grande abraço. Quem tá aqui? Boa tarde.
1: E boa tarde, Zeca.
0: Tudo certinho para você que tá na sintonia da 100,7, aonde você estiver, com quem você estiver, né? Vou falar aqui com a Domingas. Oi, Domingas, tudo bem? Qual é o seu placar para esta sexta-feira para Brasil e Haiti?
2: Zeca Moreno, me cadastra aí no placar do jogo. 2 o Brasil, 1 o Haiti. Sou a Domingas aqui da Rua do Aeroporto, Barra Mapá.
0: Opa, valeu, abração pessoal da Rua do Aeroporto, bairro do Amapá, aqui no Placar da Copa. Brigadão pela audiência, Domingas, que você tenha aí uma ótima quinta-feira, um beijão.
3: Aquele abraço.
0: Muito bem, atenção, atenção, torcedor, o atacante Neymar está fora da partida, né, contra o Haiti, né, da seleção brasileira, viu? Que acontece nesta sexta-feira pela segunda rodada da Copa do Mundo. Camisa 10 não viaja com a delegação para Filadélfia, vai permanecer em Nova Jersey para dar sequência ao seu processo de recuperação física. Tava torcendo aqui, pensei que o menino Neymar já ia entrar, né? Agora Neymar vem trabalhando em 2 períodos no hotel, no centro de treinamento, dividindo-se entre os trabalhos de campo e academia, acompanhado de perto pelos preparadores físicos da seleção. Sem o craque, a escalação oficial do técnico Carlos Ancelotti para o confronto do Grupo C continua sendo um mistério e só deve ser anunciada momentos antes do jogo. E estamos aqui, de olho na Copa. Daqui a pouquinho tem o Paulo Henrique, às 5 da tarde, que vai deixar você bem informado também ali no Clube na Bola. Vamos logo antecipar aqui algumas notícias do esporte dos clubes pelo Brasil, dando um giro.
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0: Com o meu querido Rogério Brasil, que está chegando aqui na 100,7. E aí, Rogério, quais são as suas informações para esta quinta-feira? Vem com tudo. Seja sempre bem-vindo aqui.
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6: 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Fala, Zeca, tudo bem? Tô chegando aqui direto da redação com informações do esporte. Ontem, quarta-feira, o técnico André Jardine, brasileiro que se destacou no México, foi anunciado como novo treinador do Shabab Al Ahly de Dubai, tendo assinado o contrato de 1 ano. O técnico brasileiro, como eu falei antes, foi multicampeão pelo América do México e optou por deixar a equipe no começo deste mês com o objetivo de construir um novo capítulo em sua carreira. Pelo México, Jardine foi tricampeão mexicano, algo que não acontecia desde 85. Além disso, ele se despediu tendo um retrospecto de 81 vitórias, 46 empates e 36 derrotas em 163 jogos. Agora uma notícia internacional: o Real Madrid definiu Enzo Fernandes como um dos principais alvos para reforçar o meio-campo. O argentino, atualmente no Chelsea da Inglaterra, tem o aval de José Mourinho, que teria indicado a contratação à diretoria merengue. Nos bastidores, a intenção do clube espanhol é conduzir uma negociação rápida, nos moldes de outras investidas recentes no mercado. Apesar do interesse, o negócio não é simples. O Chelsea faz jogo duro e estipulou um valor de cerca de 120 milhões de euros para liberar o campeão mundial com a Argentina. O Internacional de Porto Alegre acertou a contratação do zagueiro Guilherme Maripán, que está de saída do Toronto, da Itália, tendo seu vínculo encerrado ao final deste mês. A expectativa é que o defensor chileno assine um contrato até o final de 2028, junto ao clube gaúcho. O Inter de Porto Alegre, que buscava reforçar a sua zaga nesta janela e teve negociações também com outros nomes, agora conta com um grande zagueiro chileno. Agora, para a zaga, o técnico pezolano terá Maripán, Mercado, Félix Torres, Vitor Gabriel, Juninho e Cleiton Sampaio como opções para este setor do campo. Valeu, meu amigo Zeca Moreno. Aquele abraço, irmão. Até a próxima com mais notícias de esporte.
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0: Obrigado, meu querido Rogério Brasil, aqui na 100,7. E ainda falando de futebol, né? Uma notícia aqui, nada boa, né? Do ex-técnico da seleção brasileira, Carlos Alberto Parreira, de 83 anos, está internado na unidade de terapia intensiva do Hospital Samaritano Barra, né? Hospital Samaritano Barra, na zona oeste do Rio de Janeiro. Parreira deu entrada na unidade na última terça-feira com um quadro de inflamação Samaritano Barra, na zona oeste do Rio de Janeiro. Parreira deu entrada na unidade na última

0: Tanto, né? A gente vai atualizando você também aqui na programação esportiva da clube, da situação do Parreira, que não tá inspirando cuidados, né? Tá todo mundo torcendo por ele. Clube FM 94-91-62-2480 é o zap da clube para você participar aqui comigo. Seja bem-vindo aqui. Quem tá por aqui no Zap da Clube, oi, tem Brasil e Haiti, amanhã, sexta-feira.
1: É 3-0 pro Brasil. Boa tarde, Zeca.
0: Manda.
1: Tô aqui ouvindo teu programa, tô aqui no táxi, é o Dorimar da Transglobo aqui da Folha 10.
0: Beleza.
1: Zeca, me inscreve aí no placar do jogo. É 3-0 pro Brasil. E vamos correndo pra vitória, amanhã, Deus quiser.
0: Com certeza.
2: Brasil.
0: Boa sorte.
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0: Todo mundo aqui, vamos pra cada Copa. Que bom que você tá aqui na 100,7. Aqui você participa pelo 94-91-62-2480. Meus amigos queridos da Folha 12. Que saudade, né? Já morei nessa Folha.
1: Boa tarde, meu amigo Zeca Moreno. Zeca, me cadastra aí no placar da Copa aí. Vai ser 2 pro Brasil, 2 pro Haiti. Aqui é o Edivaldo Afonso da Folha 12, Zeca Moreno. A Folha que você morou muito tempo. Forte abraço.
0: Obrigado, deixei grandes amigos aí.
2: Aquele abraço.
0: Velhos tempos do Chico Melo, né? Ah, cala de boca. Vamos lá, juntos. Quem mais está aqui para mandar o placazinho do jogo aqui pela 100,7? Oi, como é que você está? Tudo bem? Aqui é o 94-91-62-2480 para você participar comigo aqui na 100,7, né? Quem vai levar essa, Brasil ou Haiti? É amanhã, sexta-feira.
3: Boa tarde, Zeca Morena, aqui é o Cláudio da Sinobras, meu nobre. Bota aí, meu, placar do jogo aí, jovem engenheiro.
0: Manda!
3: 3-2 pro Brasil! É Brasil na cabeça, meu nobre! Aqui é o Claudão, curtindo aqui a rádio, só de boa, aqui na Sinobras.
0: Beleza, um abração pra galera do Distrito Industrial, todos da Sinobras também, o nosso abraço, né? E agora chegou a hora que eu gosto aqui do programa. Charles André Oliveira Jomar, meu grande amigo Charles André Oliveira Jomar, tá de aniversário hoje, nesse dia 18 de junho. Galera também lá de São Domingos do Araguaia, o nosso abraço. Fábio Pereira de Oliveira também de aniversário hoje. Rômulo da Silva Nunes, parabéns para você. Ana Cláudia, Raine Oliveira, Jaque Mourão, Luciano França, Marcos Jones, tá de aniversário hoje. Milena Silva Barbosa. Oi, Milena. Um grande abraço. A Milena é uma simpatia. Ela mora lá na rua Cuiabá, bem de frente para a igreja de Santa Luzia. Milena Silva Barbosa, uma simpatia. Paroquiana da Santa Luzia, da paróquia Nossa Senhora da Conceição também. Deixa eu mandar aqui.
2: Aquele abraço.
0: Um abração para você, Milena, para toda a sua família. E hoje é dia de agradecer a Deus pelo dom da sua vida. Um grande abraço. Quem mais aqui? Está de aniversário. Lara Borges, né? Incentivadora cultural. Minha querida Lara Borges está de aniversário hoje. Lucinete Rodrigues Froner. Aquele abraço. E para todos os aniversariantes do dia, tem música, música.
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1: Esse é o Zezo, sempre será aqui no Clube da Tarde. Fala comigo, bebê, qual é o placazinho aí para Brasil e Haiti?
2: Boa tarde, Zeca Moreno, aqui é o Marcelo Vignotti, anota aí meu placar da Copa, vai ser 7-0 pro Brasil, vai tirar forra.
1: Opa, beleza, brigadão pela sua participação. E boa sorte aqui. Deixa eu falar, os prêmios que você poderá levar. 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Um abração. 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Meu querido Marquinhos, Mamute, toda a galera aí, o nosso abraço. 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E a senha, Zeca Moreno? Olha, após o sorteio será feita uma ligação para o ouvinte sorteado. Quando seu telefone tocar, não pode dizer alô. Diga a senha, FM91, Clube FM, tem os melhores ouvintes. FM91, Clube FM, tem os melhores ouvintes. Ouvintes maravilhosos que interagem, que participam aqui da programação da 100,7. Um abração para o Janari, está na sintonia da Clube. Ah, seu placar já está aqui anotado. Um grande abraço. Todo o pessoal da Marabá Pioneira. E hoje, quintou, é quinta-feira. 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E lembrando que nesta sexta, dia 19, tem jogo Brasil e Haiti, né? Todas as lojas encerrarão seus expedientes às 20h30 e as lojas 24 horas retornarão após o término do jogo, informa o Grupo Líder.
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4: Aqui, Clube da Tarde, vamos até às 17 horas. Às 17 horas tem um Clube na Bola com o nosso querido Paulo Henrique. 15 horas e 51 minutos. Vamos falar de segurança pública agora aqui na Clube. A governadora Hanna inicia a terceira fase da Operação Escudo Feminino em todo o Pará. Iniciativa mobiliza forças de segurança em todas as regiões do estado para fiscalização de medidas protetivas e reforço no combate à violência contra a mulher.
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4: A governadora do Pará, Hanna Gassan, lança nesta quinta-feira, 18, na aldeia amazônica, em Belém, a terceira fase da Operação Escudo Feminino, uma ação integrada que mobiliza os órgãos do Sistema Estadual de Segurança Pública e Defesa Social, SIEDES, para intensificar o enfrentamento à violência contra a mulher em todas as regiões do estado. Realizada nos dias 18 e 19 de junho, a operação reforça ações de prevenção, atendimento e repressão qualificada, com foco no acompanhamento de medidas protetivas, atendimento prioritário de ocorrências e ampliação de monitoramento de casos de violência doméstica. A governadora Hanna destacou que a terceira fase amplia a presença do Estado nos municípios e fortalece as ações de proteção às mulheres. Estamos ampliando o número de agentes e o alcance da operação para reforçar a prevenção, a fiscalização e o acolhimento às mulheres em situação de violência. O nosso recado é claro. No Pará, agressor de mulher será responsabilizado, mas também queremos que cada mulher saiba que não estão sozinha e que pode contar com uma rede preparada para protegê-la, inclusive com ferramentas como SOS Mulher, afirmou. A terceira fase dá continuidade ao plano estratégico desenvolvido pelo governo do estado para ampliar o alcance das ações de proteção às mulheres paraenses. Olha só essa mobilização, né? Essa atuação integrada em todo o território paraense. A operação mobilizará 1.725 agentes de segurança pública em atuação simultânea nos 144 municípios paraenses, com apoio de 522 viaturas de quatro rodas, 15 viaturas de duas rodas, 12 conjuntos operacionais, uma embarcação que atuará prioritariamente na região da Ilha do Combu. Então, a Polícia Civil reforçará as ações da Polícia Judiciária com atuação às equipes especializadas para acompanhamento de mulheres assistidas por medidas protetivas. O Corpo de Bombeiro participa com a equipe de resgate e atendimento pré-hospitalar para atuação prioritária nos atendimentos de urgência. Aí uma super operação aí de combate à violência contra a mulher. E por meio de cadastro prévio no site da Segup, segup.pa.gov.br, a usuária passa a ser identificada automaticamente ao acionar o número 190, permitindo a prioridade do atendimento e a localização em tempo real para envio imediato das equipes, né? Então, a operação intensifica essas essa tecnologia, né? Orientações sobre a plataforma SOS Mulher, Proteção Sem Palavras, lançada pelo Governo do Estado, uma ferramenta de resposta rápida para as mulheres em situação de risco, né? A iniciativa amplia esse acesso à rede de proteção e fortalece as estratégias de prevenção e combate à violência contra a mulher em todo o estado, né? Então, agressor de mulher aqui no Pará não tem vez, é o que ressalta aí a governadora Hanna.

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2: Na Clube, 16 horas, 2 minutos.
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Estou de volta aqui na Clube 100,7. Como é que você tá? Tudo bem? Tudo certo? Um abração para quem sintoniza a Clube em casa, no trabalho. Falei que aqui nós temos também as novidades das celebridades aqui do mundo dos famosos. Olha, tatuadora viraliza após lançar tatuagem do Calcinha Preta. Uma super homenagem, viu? Anne Santos compartilhou a arte que fez com as imagens de Silvânia Aquino e Daniel Dial nas redes sociais. Até onde você iria, você que está me ouvindo aí, para fazer uma homenagem para sua banda favorita, hein? Tinha coragem de fazer uma tatuagem? Você tinha onde ir, Laci Carneiro? Negativo, né? Beleza. Olha, tem quem vai em todos os shows, né? Que compre, né? Os trabalhos musicais, DVDs, CDs, tem quem marque na pele o amor pelos artistas. Foi o caso aí do da tatuadora. Foi o caso de um amigo e cliente da tatuadora Anne Santos, que decidiu tatuar um dos momentos mais importantes da banda Calcinha Preta. A tatuadora paraibana contou à Band que aceitou o desafio de tatuar uma homenagem para o Calcinha Preta, por também ser fã da banda de forró eletrônico. Nós somos nordestinos da Paraíba e a banda fez parte da nossa infância e adolescência e a gente sempre ouviu. Anne disse que o amigo a intimou, né? O amigo dela intimou para fazer a tatuagem nele. Ela falou: cara, só pode ser você para fazer esse trampo. Eu topei, falei, vamos colocar essa imagem aí. Brinca, a arte foi feita com base no DVD do Calcinha Preta ao vivo em Belém de 2005. Na pele do amigo, a tatuadora Anne, estão representados Daniel Dial, Silvânia Aquino, que saiu do grupo em novembro de 2025. Até o momento, o vídeo já tem, para você ter uma ideia, mais de 120 mil visualizações só no Instagram. E segundo Anne, alguém com o sobrenome de Silvânia chegou a curtir o vídeo para ela. Isso mostra que possivelmente o vídeo já chegou aos cantores. Está bizarro, estou surpresa porque foi um vídeo que fiz de forma bem despretensiosa, brinca, né? Calcinha Preta é tudo de bom, né? Todo mundo curte Calcinha Preta, né? Até agora está fazendo o maior sucesso, né? Então, se estiver em São Paulo e quiser, é só me chamar que ela faz, é só chamar que ela faz uma também. Para ela, esse tipo de arte em homenagem ao Calcinha Preta ou outros artistas fora do tradicional mostram que a tatuagem é totalmente pessoal, viu? Você tinha coragem aí de fazer no seu corpo a tatuagem do seu artista favorito, né? Ah, tá bom. Todo mundo, de vez em quando, faz essas loucuras por aí. E nós vamos seguindo aqui depois de falar daqui do nosso, da nossa celebridade do dia. Vamos mandando aqui um abração para todo o pessoal que está sintonizado na Clube, aí no bairro da Liberdade, na Independência, Bom Planalto, Laranjeira. Está todo mundo ligado aqui na Clube 100,7. E agora eu tenho um convite muito especial para você. Hoje lá na paróquia de São Francisco, ali na Matriz, tem a missa de cura e libertação, né? O convite é do nosso querido Padre Jorge, viu? Hoje, quinta-feira, 19 horas, Santo Terço, 19h30, Santa Missa, missa com oração por cura e libertação. Vá lá, né? O Padre Jorge está convidando você, né, para esse momento. Venha viver uma noite de fé e esperança, encontro com Jesus. Leve a sua família, coloque diante do Senhor todas as suas intenções. Hoje, quinta-feira, dia 18, na Matriz São Francisco de Assis, tem santo todas as suas intenções. Hoje, quinta-feira, dia 18, na Matriz São Francisco de Assis,

0: Todo mundo aqui, quem vai lavar essa? Brasil ou Haiti? É nesta sexta-feira. E aí, quem tá por aqui? Fala comigo, bebê. Boa tarde. Tudo bem com você?
1: Boa tarde, Zeca Moreno. E aí, tudo bem com você?
0: Tá ótimo. Anota
1: aí meu placar do jogo. É 2-1, viu? 2 pro Brasil. Aqui é Antônia do Cuxiú.
0: Antônia, dá um abração aí na Lara Marinha, todo o pessoal do Cuxiú. 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Após o sorteio, será feita uma ligação para o ouvinte sorteado. Quando seu telefone tocar, não pode dizer alô, diga senha. 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

0: na Clube, tá legal. Na Clube agora, 16h35, nós vamos até às 17 horas, tem um Esporte Clube na Bola. Paulo Henrique já tá ali se aquecendo, vai trazer muitas notícias para você.
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0: Com muita alegria, com muita energia nessa tarde, já é quinta-feira, o sextou é logo ali, vai ter Brasil e Haiti. Continue mandando aqui, quem vai levar essa, Brasil ou Haiti, você vai ganhar muitos, muitos prêmios. Agora quem está chegando aqui é a Gabriela, Gabriela Almeida. Quais são as notícias em destaque hoje no Jornal RBA? Boa tarde.
2: Boa tarde, Zeca. Boa tarde, ouvintes da Clube FM. Vamos lá. Pará recebe 93 veículos para reforçar a saúde pública. Mãe usa as redes sociais em busca de localizar filho em Marabá. E foragido por estupro de vulnerável é preso em São Domingos do Araguaia. E ainda, festejo junino de Marabá começa amanhã e a alegria já toma conta da cidade. Essas e outras notícias você confere logo mais no Jornal RBA Marabá, às 18 horas no canal 2.1.
0: Gabriela, vamos ter novidade aí desse garoto, né? Do Gael, que está desaparecido. A mãe trouxe novidade?
2: Sim, a gente vai trazer a matéria completa. E quando a matéria estava em exibição hoje no Barra, o pai do garoto entrou em contato com a polícia, né? Informando que o garoto continua com ele. Aí agora tá com a missão na justiça, né? Para ver quem vai ficar com a guarda do garoto e como vai ficar essa situação. A gente espera que o garoto esteja bem, que não fique sequelas emocionais, né?
0: É um verdadeiro caso de polícia e de justiça agora.
2: Sim.
0: E quem perder pode assistir aí o Barra, o Jornal RBA, né?
2: Olha, quem não puder assistir às 18 horas o jornal, é só correr para o YouTube, @RBATVMarabá. E tá lá o jornal completinho.
0: Ativa o sininho para notificação.
2: Ativa o sininho.
0: Obrigadão, Gabriela. Boa tarde.
2: Boa tarde.
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0: 16 horas e 38.

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1: Comunicando aqui com você. 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Ele está aqui chegando, daqui a pouquinho, às 17 horas, tem Clube na Bola. Mas vamos aqui à informação antecipada. Paulo Henrique! Meu querido Paulo Henrique, qual a sua notícia de momento aqui para Clube?
2: Giro Esportivo!
3: A Tuna Luso Brasileira vai jogar pela segunda fase do Campeonato Brasileiro da Série D contra o Iguatu do Ceará. Jogo importante, que será no Estádio Olímpico do Pará, o Mangueirão. A partida vai acontecer no domingo, às 4 horas da tarde. E os ingressos já estão colocados à disposição na loja Tuna Story, que é a loja oficial do clube. Os ingressos custam R$ 25,00. Promoção até nesta sexta-feira. No sábado e no domingo vão custar R$ 50,00, R$ 25,00 a meia entrada. As gratuidades vão ser entregues nesta sexta-feira. A Tuna Luso Brasileira ficou na quarta colocação no grupo 5 do Campeonato Brasileiro da Série D. Portanto, joga a primeira em casa e a segunda na cidade de Iguatu. O jogo da volta será muito importante. Por isso, a Tuna Luso Brasileira do técnico Robson Melo terá que fazer o placar de ida dentro do Mangueirão para buscar a classificação fora de casa.
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1: 16 horas e 50 minutos. Daqui a pouquinho a nossa mensagem positiva. E na sequência tem o Clube na Bola com o PH. Lia Soares.

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1: Muito bem, quero agradecer o carinho da sua audiência e da sua amizade. Que Deus te ilumine e te inspire por toda a eternidade. É que falou o seu amigão Zeca Moreno, que deseja a sua felicidade maior. Tá na hora
2: de
1: dizer
2: bye-bye.
1: Tá na hora. Daqui a pouquinho o PH tá chegando aqui na programação da 100,7 para ficar com você aqui na Clube, trazendo as notícias do esporte. Aqui na direção geral, Hinaldo Antônio. Na coordenação, Michel Garcia. O Rogério Brasil participou aqui, trazendo as notícias do Giro Esportivo. Obrigadão a todos. Estamos aqui chegando ao final do Clube da Tarde. E hoje, aqui a nossa reflexão nos leva ao Evangelho de São Mateus. Nele, Jesus nos dá um ensinamento muito simples, mas que transforma o nosso jeito de falar com Deus. Ele diz: quando orardes, não usei muitas palavras, pois o vosso Pai sabe o que precisais muito antes do que vós o peçais. Essa palavra de Jesus nos liberta daquela preocupação de ter que falar bonito ou de inventar orações complicadas para sermos ouvidos. O Evangelho nos mostra que Deus não se impressiona com a quantidade de palavras, mas sim com a sinceridade do nosso coração. Ele nos conhece por inteiro e já sabe de todas as dores, necessidades e alegrias. Por isso, orar, minha gente, não é tentar convencer a Deus pelo cansaço, mas sim descansar no colo de um Pai que nos ama. Que no final da tarde de hoje você possa tirar um momento de silêncio para apresentar a Ele a sua verdade. Seja com poucas palavras ou apenas entregando o seu dia em sinal de confiança. Que nossa oração sincera se transforme em paz e gesto de amor na nossa vida. Um ótimo final de tarde para você e até amanhã.

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0: Opa! Cheguei, gostei, fiquei. Estou aqui na Clube, a sua 100.7. A partir de agora, programa Clube da Bola no Ar. Seu programa de esporte na sua tarde. É, Marabá está aí, hein? Tem um sol pra cada um, meu irmão. Tá bom demais. Você está me ouvindo aí? Meu amigo, preste atenção. Olha aqui, preste atenção. Amanhã tem Brasil e tem Haiti.
1: Brasil!
0: É pela Copa, é pelo Mundial. E você pode participar conosco. Atenção, hein? Não precisa pagar nada. Participe do placar do jogo. Isso mesmo! Amanhã, portanto, às 9h30 da noite, teremos Brasil e Haiti lá em... lá na Filadélfia, né? Já já vou falar sobre seleção brasileira. Ih, rapaz, tem gente que foi lá e não vai pro jogo amanhã. Olha só! Você pode mandar aqui o WhatsApp com áudio, para 991-6224-80, 991-6224-80. E aí você já vai, né, colocar o seu placar. Olha, pega! Seu, o Brasil vai ganhar de tanto. Olha, o seu placar vai ser esse. Mande lá o seu áudio, tá? E aí, meu amigo, você vai aguardar, porque se você acertar o placar, você pode ganhar prêmio pra dedéu. No placar de jogo tem prêmio de montão, meu amigo. Tem muito prêmio. 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Tem uma camisa oficial do Águia de Marabá. 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Tem mais duas cestas de alimento. Tudo isso só para um acertador, meu irmão. Só para um. 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Eita, coisa boa. Tem mais. Anote aí. Tem mais R$200 em grana, dinheiro vivo. Babilaca, da Centropax do Brasil, acertador. Se o acertador for associado do grupo Centropax do Brasil e estiver em dia, vai receber não 200, R$1.000. É, milão! Que mais? Tem mais. Tem um óculos de sol lindão. Vai chegando, tá chegando aí, ó. Verão, né? E a Praia do Tucunaré vai esperar você. Então você poderá ganhar um óculos também. Um óculos nesse pacote, nesse bojo aí. 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Tem mais, não para por aí. 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

0: das Rio. Tem mais, não para, não para. É o placar do jogo, só pra você dar o seu palpite aqui. Vai dar Brasil, não? Vai dar Brasil? Hein? Isso aqui não é bet, viu?
1: Brasil!
0: Ah, olha só, tem mais. 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Tá bom? 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Tem mais. 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Tem camisa personalizada da Seleção Brasileira com o seu nome. E também com o número que você preferir, eles colocam lá na hora, eles estampam na hora. 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Não para, gente. Não para, tem mais prêmio. 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E ainda tem R$200. 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Então, deixa eu ver aqui. Só em dinheiro tem 200, 400, 600, 800, 1000, 1200, 1400, 1600 reais. É, R$1.600, mais, né, os demais prêmios que tem aí. Ó, pra acertar aí, o jogo do Brasil. E aqui, Maurício, tudo bem, Maurício? Ei, Maurício!
1: Brasil!
0: Tem que dar pra gente aí, Maurício! Tudo bem, Maurição? Gente da melhor qualidade! Gente, bom, tudo bom? Você acredita na seleção? Fala aí, Maurício! Vem aqui rapidinho, Maurício! Você acredita na seleção brasileira, Maurício? Vai dar Brasil, Maurício! Boa tarde,
2: PH! Claro, a gente tem que acreditar, a gente é brasileiro, né? Apesar de algumas coisas ser do contra, mas a gente não desiste nunca, a gente confia na seleção. Eu tenho certeza que amanhã a Copa vai começar pra nós.
1: Brasil!
0: É, Maurício, vamos ver, a gente também torce, a gente sabe que a seleção brasileira está bem, né, preparada, tá? Todo dia a gente vê movimentação, mas nós não vamos ter o Neymar amanhã de novo.
2: Não vai ter Neymar, mas ele vai ter mais tempo para se preparar. Né? É. Quem sabe na última rodada o Neymar seja aquela surpresa.
0: Tomara, né?
2: Talento ele tem.
0: Você acha que o Carlo Ancelotti, ele vai ter que mudar alguma coisa? Ele vai falar italiano lá com aquelas figuras que vão chocar amanhã?
2: Olha, PH, ele querendo ou não, ele tem que mudar. Porque a pressão popular é muito grande em cima dele. E não existe um treinador melhor do que a população brasileira. Né? O torcedor brasileiro.
0: Perfeitamente. Então, você acha que tem que ir banho na lateral direita?
2: Olha, de lateral a gente tá fraco, né? Mas ele tem que bater cabeça, ele tem que ir pro plano B dele, ele sabe como fazer isso, os treinamentos estão lá no dia a dia.
0: Mano, você jogou bola?
2: Joguei bola, ainda jogo até hoje.
0: Ah, rapaz, me convide, bora lá pra gente bater aquele bolão lá, tá bom, meu irmão?
3: Jogou lá no campo da Matinha.
0: Como é que é?
3: Jogou no campo da Matinha.
0: Ui, rapaz, bairro
2: joguei, de joguei parte. No campo da Terra Firme, lá em Belém, tudo quanto foi campo de pelada eu já joguei. Aqui em Marabá, desde quando eu cheguei aqui, eu tô um ano, eu confesso que ainda não bati nenhuma peladinha por aqui.
0: Lá no São Joaquim?
2: Não, ainda... Já.
3: Campo de serragem.
2: Lá no Formigão também que tinha lá. No... O Formigão que você caía, as formigas levavam você. Não precisava nem de maca.
0: Belém tinha esses campos aí que estão terminando, né?
2: Terminando, incrível. É o crescimento das cidades aí, né? Condomínio comprando, principalmente lá em Belém, na parte metropolitana aqui, Ananindeua, onde tinha muito campos ali, hoje já não se vê mais.
0: Que bom! Obrigado, Maurício! Vamos torcer pro Brasil, porque tem que dar Brasil. Vai dar Brasil, meu irmão! Vamos pra cima! E a gente sabe que é importante fazer o melhor do futebol.

0: Obrigado, PH.
1: Ela entende da...
0: A Letícia? Sim. A Letícia, ela entende de marketing. Marketing envolve tudo. Envolve futebol, envolve venda, envolve tudo.
1: Vou fazer uma pergunta para... Quantos lados tem uma bola, Letícia? Boa tarde.
2: Dois. Dois.
1: Tá vendo? Tudo bem, Letícia?
3: Tudo bem. Futebol eu não entendo, mas uma coisa eu entendo.
1: De quê?
3: Que o melhor lugar para comprar... É lá no Líder.
1: Tá vendo só?
0: Já vendeu o peixe dela.
1: Olha, tá vendo?
0: Tá certo.
1: Isso é importante. Maurício, um abraço, é um prazer tê-lo aqui na Rádio Clube. A gente tá aqui, né, pra fazer sempre melhor pra você. E tomara que dê tudo certo e que o Líder, porra, continue sendo Líder. Sempre, sempre na frente. Um abraço.
0: Um abraço, obrigado, Obrigada. PH. Obrigado, bom trabalho aí. Um abraço a todos os seus ouvintes aí.
1: Obrigado. Tá aí então nosso querido, o grande Maurício Oliveira. E ela é a...
4: Ivanilda.
1: A Ivanilda, pois eu só queria lembrar, sempre vejo esse sorriso aberto, né? Largo a Letícia. Nossa, gente da melhor. Letícia, Letícia. Que bom, hein? Pessoal tá por aqui fazendo aquela visita. Muito obrigado. A gente que está aqui na Clube, a sua 100.7, é sempre um prazer, um privilégio, nosso querido Michel Garcia, com toda essa galera maravilhosa aqui. Muito obrigado mesmo!
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1: Tá todo mundo na sintonia da melhor! Alô! Ei, mano! Agora, ela é Maurício?
6: Égua, mano, tu é ralado.
1: É. Rala, vamos tomar um açaí. É. Tu torce pra quê, Maurício? Hein?
7: Do Clube do Remo.
1: É?
6: Meu filho, esse time é ruim. Mesmo time ruim.
1: Tomara que não caia, que o Águia agradece, viu? Te dizer, abraço, Letícia, tudo de bom. Beijo no coração de cada um. Ai, ai, ai. Grande Maurício está por aqui, amigo nosso, gente da melhor qualidade. 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Olha, Águia joga no domingo, 15h, gente. 15 horas, o couro vai comer lá no estádio Mão Santa, meus amigos de lá, de Parnaíba, eles vão estar conosco, não é isso? Já vou direto para Parnaíba, a turma toda que pediu e a gente aceita, tá aqui, né? Um abraço a todos vocês aí e, portanto, é importante demais que estarmos juntos, não é? Essa galera, essa turma maravilhosa que está já com a gente, está direto de Parnaíba, e a gente fica muito feliz com essa galera linda e maravilhosa, e você que está ouvindo aqui a Rádio Clube, muito obrigado, obrigado mesmo por tudo que fazem aí nesta audiência maravilhosa aqui no canal 100.7, tá bom? Vamos então aí com os colegas lá, os amigos lá de Parnaíba, a gente vai estar junto, né? Juntão, né? Lá em Parnaíba! O Águia tá treinando hoje em Teresina. Já vou falar do Azulão Marabaense, né? Bora lá, em Parnaíba!
8: Boa noite!
1: Boa tarde, né, meu irmão?
8: Família, diretamente da cidade de Parnaíba, em nome da Web Rádio Tropical e também em nome da equipe esportiva Elias Mendes do Prado, Alexandre Maia, Fausto William, Rubens Xavier e nossos repórteres de campo, Glaucio Rezende e Wilson Carvalho. Estaremos fazendo essa transmissão no domingo, dia 21, a partir das 3 horas da tarde, horário decretado pela CBF, entre as equipes do Parnaíba versus Águia de Marabá, no estádio Pedro Alelaf, jogo de ida da segunda fase do Campeonato Brasileiro da Série D. E estaremos fazendo essa transmissão e, ao mesmo tempo, entrando em cadeia com a Rádio Clube. Um abraço aí ao nosso amigo Rogério Brasil, ao Paulo Henrique, que estarão fazendo aí a participação sempre pela Rádio Clube FM 100,7, diretamente da cidade de Marabá, no estado do Pará. As expectativas aqui são muito boas para O estádio está lotado, dependendo do horário, devido às 3 horas da tarde, mas acredito que a torcida irá comparecer. A equipe azulina precisa de um bom resultado, um retrospecto, para garantir o calendário esportivo no ano de 2027. Então, contamos muito com a presença da massa azulina da cidade de Parnaíba. E esperamos que a equipe do Parnaíba consiga um bom resultado aqui dentro dos seus domínios, para que possa representar a cidade de Parnaíba aí na cidade de Marabá, no estado do Pará. O jogo já está definido, dia 27, no sábado, às 5 horas da tarde. Então, aqui vamos estar fazendo o nosso papel. A equipe esportiva Elias Mendes do Prado, pela Web Rádio Tropical, o som do litoral. Abraço a todos aí nos estúdios da Clube FM, Rádio Clube, a Web Rádio Clube da cidade de Marabá. Um abraço, boa noite.
1: Um abraço para você, né, que está ligado aqui na Rádio Clube, meu amigo Átila. Quero abraçar meu amigo Átila. Diga aí, Átila. Que foi, Átila? É porque eu falei boa noite, né, Átila? Gente da melhor qualidade. O que foi, Átila? Lá já escureceu? É porque lá amanhece mais cedo e escurece mais tarde, é isso?
4: Lá já tá escuro já, PH. Lá já tá escuro, lá escurece cedo, pô.
1: Tá bom, então. Beleza. Obrigado, Átila. Tá ligado na clube. Em cima da bucha, rapaz. Vem logo o ouvinte aqui corresponder com a gente. Muito obrigado, Átila. Ele que é um dos melhores eletricistas que eu já vi falar. Parceiraço, gente da melhor qualidade, tá aí, né, no seu carro, tá escutando a Rádio Clube, a sua 100.7, tá bom? E a Copa, o Mundial de Seleções está rolando pra você.

0: tá. Então já pode, né? Tá aqui, né, jogando nesse momento, Suíça e Bósnia empatando 0-0. Estamos com 20 minutos do segundo tempo. Já é valendo, então, pela segunda fase. Segunda fase, Suíça e Bósnia, 0-0, 20 minutos do segundo tempo. Já é a segunda fase, não, a segunda rodada, PH. Tá ficando doido. É a segunda rodada, né? Então, olha só. Nesse grupo aqui, que é o grupo A, tem México e tem a República Tcheca, né? Não, perdão. Esse aqui é o outro grupo. Esse aqui não é esse, Pedro. Estou falando dos jogos de hoje, tá? Daqui a pouco teremos Canadá e Catar às 19 horas. E às 22 horas teremos México e Coreia do Sul. Aí sim, é desse grupo aqui. Nesse grupo A, tem aí o México com 3 pontos, a Coreia do Sul com 3 e a República Tcheca 1, África do Sul também 1. Tá certo? Tá certo? Terminou ainda há pouco. Então são esses os grupos que a gente está vendo aí e você vai acompanhando tudo aqui com primazia, que claro, com importante informações aí, tá certo? Perfeito, meu amigo, deixa eu fazer meu trabalhinho aqui, tá bom? Olha aí, então, o grupo A, já falei aí, né, já tivemos República Tcheca, esse jogo foi em Atlanta, né? República Tcheca 1, África do Sul também 1. Tá? Portanto, grupo A. Nesse momento joga Suíça e Bósnia. Essa partida está 0-0. Nesse grupo, a Suíça está indo para o seu segundo ponto e a Bósnia também, não é, dona minha querida Isa, gente da melhor qualidade. Olha, para quem não sabe, a Isa tá sorteando uma camisa do Águia. Quem tiver interessado, só perguntar para mim, tá bom? Tá bom? Só perguntar para mim, tá? Linda essa camisa do Águia, né? Linda, oficial, olha, linda. Ela investiu bem. Obrigado, Isa. Olha só, Canadá tem um ponto e o Catar também. Ou seja, está tudo empatado. Esse jogo vai acontecer às 19 horas, tá? Canadá e Catar. Será que não vai ter vencedor nesse grupo aí? No grupo C, teremos amanhã, Escócia e Marrocos. Escócia e Marrocos, amanhã 19 horas. E Brasil e Haiti. Essa partida vai ser às 21h30, tá? Lá em Atlanta, né? Lá na Filadélfia, perdão. Lá em na Filadélfia. Esse jogo é importante demais. É importante demais. Amanhã também teremos mais um jogo, né? O Estados Unidos vai enfrentar a Austrália às 4 horas da tarde. Tá? Às 4 horas da tarde. Tá bom? A gente vai acompanhar tudo pra você. Jogos de amanhã. São 3 jogos aí pra você ficar ligado aqui na Clube Sua 100.7. Aqui o canal da informação total pra você. Nesse momento, parada técnica, né? Parada técnica. Ali. Agora, por que que o Brasil, né, ontem eu falei, vou repetir hoje de novo. Por que que o Brasil tá em terceiro lugar no grupo D? Aliás, no grupo C. Hein? Por que que o Brasil tá em terceiro lugar? Porque o Brasil tomou 2 cartões amarelos contra o Marrocos. Tá? E o Marrocos não levou. Então, portanto, o Brasil tá em terceiro porque o critério de desempate, o cartão também conta. Porque é questão dos gols, tudo, tá tudo empatado. E vai nos cartões, se tiver 2 cartões aí, valeu aí o desempate. O Brasil caiu para terceiro. Então o Brasil precisa vencer bem o Haiti. Daqui a pouco a gente vai falar sobre o Brasil. E a gente precisa ver como é que vem então esse time do técnico Carlo Ancelotti. Já dei uma prévia ainda há pouco no meu papo aqui com o nosso querido, o grande Maurício Oliveira. Muito obrigado aí. Vamos então pro intervalinho. Já a gente volta com tudo aqui na sua 100.7 aqui. 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São 5h29.
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0: Opa, obrigado a sua audiência nesse momento que é, olha, olha, fantástico, obrigado, obrigado, obrigado, você que está aí ligado aqui na Clube, tem informação aqui do Brasil, falar aqui do presidente da CBF, meu amigo, tentando...
1: Brasil!
0: Tentando apagar incêndio, o bicho tá pegando, o presidente da CBF, Samir Chaudi, retornou... A presença nos treinos da seleção brasileira em Nova Jersey. O dirigente chegou a se ausentar temporariamente do CT e viajou para Orlando nos dias anteriores devido a uma crise de denúncia de gastos, mas retornou para acompanhar a situação da Copa. Chaudi viajou às pressas para Orlando no domingo para tentar conter os impactos das denúncias e blindar o grupo comandado por Carlo Ancelotti. A assessoria da CBF nega qualquer irregularidade e afirma que o deslocamento para Orlando já estava programado para encontros políticos com presidentes de federações estaduais. O plano institucional é que o mandatário reencontre a delegação na Filadélfia para assistir o segundo jogo do Brasil na Copa contra o Haiti. O certo é o seguinte, é que houve sim denúncias de que foi aberto aí para a seleção brasileira, não é? Que recebesse seus parentes, tudo pagos pela CBF e que hotéis e tudo onde eles estão, essa parentada está hospedada, tudo bancada pela CBF. Então, o que é que foi feito? Denúncias, denúncias e mais denúncias. E aí, o presidente acabou viajando para contornar toda essa situação, porque a situação realmente não é fácil. E aí, a gente fica a se perguntar, né, se realmente as coisas vão acontecendo com lisura, com isso. Ele desmentiu todinho na situação e disse que passa por um crivo as coisas que vão acontecendo ali, mas onde há fumaça, há fogo, e por isso a gente está aí passando para você toda essa questão aí do que vai acontecendo, né? Vamos esperar. Enquanto isso, tem outra fofoca aqui. O técnico Jorge Jesus é o favorito absoluto para assumir o comando da seleção portuguesa de futebol. O avanço nas negociações indica que ele deve substituir o espanhol Roberto Martinez, cujo vínculo contratual se encerra ao término da Copa do Mundo 2026. Fontes apontam Jorge Cipal, da Federação Portuguesa, né? O atual comandante já confirmou que deixará o cargo após o Mundial. Em uma dança de cadeiras no mercado, Martínez, ele passou aí a ser cotado para assumir o Al Nassr, clube que Jorge Jesus deixou recentemente. O Mister está livre no mercado após se despedir do futebol saudita com o título nacional. Em declarações recentes, o técnico expressou forte desejo de disputar uma Copa do Mundo, admitindo que ninguém pode dizer não à seleção. Portanto, se confirmado, será o primeiro trabalho de Jorge Jesus à frente de uma seleção nacional na sua carreira. Então tá aí, onde a fumaça há fogo, como eu tô te dizendo, isso ainda não é oficial, é oficioso, não é? Não deixa de ser uma fofoca, mas uma fofoca alvissareira, uma fofoca boa, que traz com toda certeza essa questão de trazer aí, né, as informações boas e interessantes. Isso é que é a grande verdade. A gente vê que as coisas estão sempre acontecendo aí. Falar em Copa. Olha, um comentarista da emissora Fox Sports, né? É inglesa, né? O nome do cara é o Aaron Barton. Ele é comentarista lá da Fox Sports, inglesa, lá na Copa. Ele sofreu um corte na cabeça após ser atingido por uma garrafa arremessada da arquibancada durante a vitória da Colômbia sobre o Uzbequistão nos Estados Unidos. Perdão, lá no estádio Azteca. Não foi nos Estados Unidos, foi na cidade do México. Isso aí aconteceu ontem, não é? E, portanto, o Barton trabalhava aí ao lado da narradora, a Jack Otto, na transmissão da vitória colombiana por 3-1, quando foi atingido nos minutos finais. A dupla já havia sido molhada por cerveja no primeiro tempo, em meio ao clima agitado nas arquibancadas após o gol que abriu o placar. Então, portanto, ele relatou lá no ar que um torcedor atrás da cabine arremessou uma garrafa em direção à equipe. E, portanto, a turma, né, teve que se proteger ali, mas mesmo assim houve um corte na cabeça do profissional de imprensa lá nesta partida, lá no México, né? Quando a Colômbia venceu por 3-1, tá bom? São 17 horas mais 39 minutos. Abraçando meu grande amigo Marombinho, a turma toda aí ligada na clube. Alô, Tatá! Tá só na manha do Aranha aí, assistindo o jogo, né? Gente da melhor qualidade. Quem tá ouvindo a gente também é a tia Rosa, meu amigo Luiz Despachante, tá sempre na sintonia da melhor. Rapidamente falando aqui sobre o campeonato paraense, né? Vamos ter um jogo aí na semifinal, será entre Isabelense e Itupiranga, já saindo inclusive a arbitragem. Deilson Fernando Freitas da Silva, esse jogo será domingo às 4 horas da tarde lá em Santa Isabel, não, em Castanhal esse jogo, não é? Esse jogo será lá em Castanhal, né? Então, jogo importante demais aí, para que possamos ter aí, lá no estádio Maximino Porpino, tenhamos um grande jogo. Quem sabe Itupiranga consiga o acesso nessa partida aí, né? Só que o time do Isabelense já está na vantagem aí, né? Deilson Fernando Freitas da Silva, o árbitro central. Emanuel Ferreira Amaral Júnior, o assistente número 1. O Leuri Rodrigues Pereira, assistente número 2. A Fabrina Georgia Figueiredo Flecha é a quarta árbitra. O Fernando José Castro Rodrigues é o analista de campo no VAR. Vai ter VAR nesse jogo, moleque. Olha aí. Né? O Gustavo Ramos Melo e também o assistente de VAR é o Augusto Clemerson Mendes Diniz, não é? Observador do VAR, Lúcio Ipojucan Ribeiro da Silva Matos. Olha só, não é? Legal. Então tá aí, né, o grande jogo da semifinal aí da segundinha. Obrigado, meu querido Paulo Sérgio Pinto, que amanhã ele vem falar aqui na Rádio Clube. Amanhã ele vem dar o ar da sua graça, ele vem trazer o seu material aqui pra nós, aqui na sua 100.7, o colega da Rádio Clube de Belém do Pará. A gente vai já para o intervalo, não, a gente já vai para o intervalinho daqui a pouquinho, né? Daqui a pouquinho tem um intervalo. Eu quero chamar, colocar o áudio da Maria Helena. Tudo bom, Heleninha? Boa tarde, Maria Helena.
1: Boa tarde, Paulo Henrique.
0: Boa tarde, menina linda.
1: Eu pensei que você tinha ido a Nova York. Eita, Paulo Henrique. Me cadastra aí na promoção aí.
0: Mande.
1: Do jogo.
0: Mande, vai ser o quê?
1: Brasil.
0: Brasil?
1: Brasil 3.
2: Brasil!
1: Aí esse outro aí. Eu? Meu tá. Pra cá.
0: Tá bom.
1: Sobre o nosso Águia. Eu sei que ele vai fazer uns dois gols.
0: Uhum.
1: Lá contra um também.
0: Tá bom, então.
1: Do outro.
0: Tá bom, então. Tá bom, vamos pro Azulão Marabaense.
1: É, Paulo Henrique, não coloca no ar, não. Viu?
0: Já tá no ar. Já tá no ar. Já foi.
2: Brasil!
0: Olha, falando da seleção brasileira, é o seguinte. Não é? O Brasil que treina lá em Nova Jersey, né? O Neymar está oficialmente fora do jogo contra o Haiti e não viajará com a delegação para a Filadélfia. A Confederação Federação Brasileira de Futebol confirmou a decisão nesta quinta-feira, final da lesão na panturrilha direita. A comissão técnica de Carlo Ancelotti optou por não queimar etapas. O objetivo é evitar riscos de agravar o problema muscular sofrido há um mês pelo Santos. O camisa 10 utilizará a estrutura de excelência do hotel e as instalações lá do CT de Columbia Park. Apesar de ser vetado, né, para essa partida, Neymar começou a treinar com bola no gramado esta semana. Ele participou do aquecimento com o elenco, mas segue rotina separada e com controle de carga. Sua participação no duelo diante da Escócia no dia 24 de junho continua indefinida. O plano principal da comissão é tê-lo 100% pronto para a fase de mata-mata na Copa do Mundo. O Brasil enfrenta o Haiti nesta sexta-feira, às 19 de junho, às 21h30, no nosso horário. O confronto é válido pela segunda rodada do Grupo C do Mundial, que acontece aí, né, no estádio Lincoln Financial Fields, lá na Filadélfia. Ora, Neymarzinho, bora, Neymarzinho. Vamos torcer que o Neymarzinho aí, Neymar Júnior, possa vir com tudo. É o que esperamos, já está lá. Então a gente tem que torcer muito bem pelo Neymar para que possamos ter aí bons resultados. Vamos lá, Brasil, vamos lá, porque a gente viu ontem o time de Portugal não conseguiu vencer também, né? Não conseguiu vencer a República Democrática do Congo. Então, é importante dizer que o Brasil está nesse mesmo barco e a gente espera que a seleção brasileira possa ser outra. O técnico Carlo Ancelotti ainda faz mistério no que concerne a escalação da equipe para esse jogo importante diante do Haiti. Por que que é importante, gente? Passou a ser importante demais. O Haiti não... Quem acha que o Haiti é um time fraco, você viu o jogo Haiti-Escócia? Pois é. O Haiti foi um time enxerido, rapaz. Foi pra cima. Chutou não sei quantas vezes, fez não sei quantas finalizações. Parece que chutou quase 20 vezes pro gol, mas só acertou duas. Essa que é a problemática. O certo é que não se pode, esta Copa tá provando que não se pode titubear, não se pode brincar com ninguém. Porque senão a situação é periclitante, né? Olha, a Suíça está vencendo a Bósnia por 2-0. Quase faz agora o terceiro. Mas nós sabemos que não se tem mais bobo. Teve aquele time lá do Curaçao que tomou de 7 da Alemanha. Mas nós sabemos que é um ou outro que é assim. Eu lembro que o time que jogou com Portugal, República Democrática do Congo, que empatou ontem, tomou de 9 em 2002, se não me engano. Tomou de 9 aí. E ontem aprontou para Portugal com Cristiano Ronaldo e companhia. Não é? Então é assim. É assim que se vai. Tá certo? Vamos esperar aí. Ai, tem áudio aqui da galera, já a gente vai pro intervalinho, reta final do programa.
3: Boa tarde, PH, aqui é a Cícera do Geladinho. Um pedaço no placar do jogo, meu placar vai ser 3 pro Brasil e 1 pro Haiti.
0: 3 pro Brasil, 1 pro Haiti.
3: 3-1.
0: Tá bom, 3-1 então. Mande seu placar do jogo aqui. 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É, quando a Bósnia faz o seu terceiro. parceiro do, né? 3-0 aí. Aliás, a Bórnia não, rapaz. A Suíça enfiando um queijo na Bórnia. Pronto. Vamos pro intervalinho. Já, já a gente volta aqui no canal 100.7.
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0: 5:49.
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0: Opa, de volta aqui com você, vou direto logo. Eu vou lá pra Nova Jersey. A clube é assim, vai se pegar. Vamos lá, vamos lá. Vamos com Wellington Campos pra Nova Jersey. Agora sim, traga aí, vai.
1: Pois é, meu ídolo, e a seleção brasileira chegou a Filadélfia, veio de ônibus, é um trajeto de no máximo 2 horas, estradas excelentes, como todas elas aqui nos Estados Unidos, inclusive com batedores, e não teve maiores problemas. Já estamos aqui no estádio, inclusive a sala de imprensa onde vai ter a coletiva, ela é muito pequena, diga-se de passagem, pela quantidade de jornalistas que deverão estar, vai ter problemas aí até para captar o som com mais qualidade. Mas o importante, vamos lá, é dizer que Neymar não veio aqui para a Filadélfia, ficou em Morristown, trabalhou à tarde, amanhã vai trabalhar em 2 períodos, no sábado também, intensificando a preparação física e técnica para jogar no dia 24 com a seleção da Escócia. E aí sim, estrear na Copa do Mundo. Enquanto isso, o técnico Carlo Ancelotti seguiu fazendo testes. Ele pode aparecer com 4 atacantes, 2 jogadores no meio campo, pelo menos é o que está sendo desenhado. Douglas Santos revelou que já trabalhou com técnicos que deixam para divulgar a escalação em cima da hora e que Ancelotti, no jogo com a seleção de Marrocos, só definiu o time horas antes da partida para os jogadores.
2: Eu já tive muitos outros treinadores na Europa de que eles não passavam a escalação durante a semana ou até um dia antes do jogo para que todos pudessem estar preparados, né? E esse jogo o Mister fez isso com a gente e todos estavam preparados, estavam focados, porque eu acho que isso também nos dá a oportunidade de todos se prepararem antes dos jogos, porque se você desligar um pouquinho, você sabe que é uma Copa do Mundo, é tiro curto e pode cobrar caro. Então, ele mostrou ali a equipe antes da gente sair para o estádio, então foi algo que todos estavam focados, todos estavam muito bem preparados para esse momento, sabendo que foi uma estreia, todo mundo ansioso, com muita energia, com muita emoção para entregar dentro do jogo, mas que isso aí não interfere muito no, em relação ao jogo.
1: Aí a presença do Douglas Santos e agora é aguardável. Daqui a pouco, 7:30 da noite, no horário do Brasil, o Carlo Ancelotti e também o Gabriel Magalhães vão responder às perguntas dos jornalistas e vamos ver se, então, o Ancelotti já revela qual time ele coloca em campo amanhã, o que eu acho pouco provável. Arriscaria uma escalação? Vamos lá. Alisson no gol, Danilo, o Marquinhos, Gabriel Magalhães e mais o Alexandro, Fernandinho, Casimiro e Bruno Guimarães, tirando ali o Lucas Paquetá, Luiz Henrique, Rayan, Matheus Cunha e também o Vinícius Júnior. Vamos ver se vinga essa escalação. Tá falado, meu ídolo, é com você. Da Filadélfia, Wellington Campos.
0: Um abraço, obrigado. Da Filadélfia, agora, hein, meu irmão? Vou te dizer uma coisa, privilégio. Obrigado, meu caro Wellington Campos. Vamos falar de quem?

0: Que beleza! Olha, falando do azulão marabaense, viu, minha querida tia Rosa Valéria? É, olha a atenção, hein? O azulão treinando, terminou o treino já, né? Lá no centro de treinamento do River, lá em Teresina. O grupo saiu por volta de 2 horas da madrugada de hoje. Foi pra Teresina. Eu só quero dizer aqui que o jogador contratado pelo Águia, inclusive, já foi, né, já foi desligado, é o nosso querido Renan. Já, infelizmente, ele não vai poder atuar, ele que jogou pelo Tocantinópolis. Esse atleta, ele participou da Copa do Brasil e também da Série B. E está no regulamento que não pode atuar em 2 competições nacionais. É, e como ele participou, então a contratação dele ficou inviável. Já estava treinando, jogador que tem uma importância, tinha uma importância muito grande aí. Ele que é daquele nível, né? Interessante, jogador serelepe que ia somar bastante com o azulão marabaense. Então, o que é que acontece? Ele não vai jogar pelo azulão marabaense esse ano, mas poderá voltar, falava para mim o presidente Ferreirinha. Em contrapartida, Daniel Cruz, que é um atacante, estava no União Rondonópolis, já está aí, não é, para defender as cores do azulão, assim como o jogador Tony Júnior, que veio lá do Guarani de... lá de Bagé, lá no Rio Grande do Sul. Minha querida Leomar, que sabe aí, né, Leomar? Então, essa turma maravilhosa que esteve aí em Marabá, saindo aqui, passou por Brasília, foi para Teresina, está lá. Amanhã trabalha novamente lá e somente à noite, depois do treinamento, é que se manda para a cidade de Parnaíba, onde os colegas já vão receber lá, né? Isso, jogar no estádio Monsanto aí, vai ser jogão de bola e a gente vai acompanhar, claro, tudo pra você. A gente só quer agradecer a sua audiência com o Rogério Brasil, já mandando ver, tá certo? Já são 18 horas pontualmente em Marabá, a gente se despede daqui, desejando a você um abraço, uma boa noite, um abraço pra você, que Deus abençoe a todos nós. Tchau, pessoal, um abraço, boa tarde, boa noite.
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0: anjo do Senhor anunciou Maria e ela concebeu do Espírito Santo. Eis aqui a serva do Senhor, faça-se em mim segundo a vossa palavra. E o Verbo se fez carne e habitou entre nós. Rogai por nós, Santa Mãe de Deus, para que sejamos dignos das promessas de Cristo. Oremos. Infundi, Senhor, a vossa graça em nossas almas, pela encarnação do vosso Filho, pela sua paixão e morte, cheguemos à glória da ressurreição por Cristo nosso Senhor. Desça a bênção de Deus Todo-Poderoso, Pai, Filho e Espírito Santo. Amém.
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5: Júnior, ainda tem uma dúvida no meio de campo. Ataque, avaliação continua. Juninho ou Ítalo? Delegação já está na cidade do Reggae, na Ilha do Amor. E último trabalho será amanhã.
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7: Paulo Sérgio Pinto.
8: Saiu a arbitragem para o jogo do acesso no final de semana. Gramados do Mangueirão e Baianão serão vistoriados em outra data. Por hora, apenas duas vagas para a Copa São Paulo. Presidente está nos Estados Unidos.
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10: Começou hoje a segunda rodada da Copa do Mundo. Suíça goleia Bósnia e esta noite já pode pintar a primeira seleção classificada. Brasil volta a vencer na Liga das Nações. Vasco da Gama sonda volante Arthur do Grêmio. 14ª rodada da Série B começa hoje com um jogo.
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11: Vamos de volta com o Cartaz Esportivo, 18 horas e 4 minutos em Belém. 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A produção e edição do Saulo Zaire, na secretaria a Marinete Azevedo, lá no áudio Roberto Mix. Já já o nosso Fábio Cebolini espalhando o nosso som, aliás, já está espalhando na plataforma digital com áudio e vídeo. E Gerson Nogueira, o que bate de primeira, analisando conosco o Cartaz Esportivo. 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

0: do Campeonato Brasileiro. O Paysandu já joga de novo depois de amanhã, sábado, jogo contra o MAC. E muita gente diz o seguinte: bom, é a hora do Paysandu se reabilitar, embora o jogo seja na casa do MAC lá em São Luís. O MAC está com toda essa bola, Gerson? O Paysandu tem essa condição de chegar a se impor, conseguir uma vitória e repetir grandes atuações, como foi no início da competição da Série C? O que está faltando no Paysandu voltar a ser o papão, hein, Gerson? Um abraço, boa noite.
1: Abraço, Valmir, boa noite, amigos do Cartaz. Olha, uma situação realmente nova para o Paysandu dentro desta Série C, porque o Paysandu vinha muito bem na competição, né? Chegou a liderar por 3 rodadas, esteve sempre na parte superior da tabela de classificação, uma campanha consistente, embalada também pelas boas trajetórias nos torneios, na Copa Norte, na Copa Verde. E no Campeonato Brasileiro, que é a principal competição para o Paysandu, tem como objetivo maior conseguir o acesso à Série B, a equipe começou a ter esses problemas nas 2 últimas rodadas. Perdeu para o Figueirense, perdeu para o time da Inter de Limeira. Para o Figueirense ainda havia, né, ali uma atenuante, porque a equipe foi muito modificada, até para poupar jogadores, para o primeiro jogo da final da Copa Verde. Mas contra a Inter de Limeira, depois de uma semana praticamente cheia de treinamentos, né, com o time descansado, a equipe não foi a mesma. Teve muitos problemas de organização em campo, não conseguiu envolver o time da Inter, não conseguiu sufocar como se esperava, acabou surpreendido, pegou 2 gols, no segundo tempo tomou o segundo gol quando tinha um jogador a mais, inclusive, e fez um gol no finalzinho, mas não houve tempo para uma reação. Eu vejo esse jogo contra o MAC como um divisor de águas. O Paysandu tem, por obrigação, ir em busca aí dos 3 pontos. Claro, a gente sabe que é na casa do adversário. Por obrigação, ir em busca aí dos 3 pontos. Claro, a gente sabe que é na casa do adversário.

0: que é uma das características dessa equipe do Júnior Rocha. Eu ainda não analiso, como eu vejo algumas pessoas falando, o Paysandu em crise, eu não vejo dessa forma. Eu acho que houve uma oscilação, essas oscilações elas são normais dentro de uma competição como a Série C.
1: Muito bem, são 18 horas 13 minutos em Belém. Já estou vendo ali o Cacheado, já vou falar com ele. Deixa eu girar aqui o banco de informações com o nosso Geo Bezerra para a gente atualizar o dia de Copa do Mundo. Hoje já tivemos dois jogos na Geo. Um abraço para ti aí, boa noite.
2: Boa noite, Valmir. Um abraço para você, rapaz. Hoje já tivemos sim dois jogos. Aconteceram um pelo grupo A, né, a segunda rodada. Turquia e África do Sul empataram em um...
1: Não, Tchequia, né? Não foi Turquia, foi a Tchequia.
2: Tchequia, perdão.
1: Baixa só um pouquinho o teu volume aí no teu retorno, para a gente não apitar tanto assim, quando você
2: ajeita. Tchequia 1, África do Sul 1. Falar nisso, Tchequia e África do Sul avançaram para um ponto, porque perderam as primeiras partidas. Né? México e Coreia do Sul vão jogar mais tarde. Se houver uma vencedora, vai estar classificada já para a segunda fase da Copa do Mundo. Será a primeira a se classificar para a fase seguinte. Agora já o jogo encerrado. Suíça 4, Bósnia 1.
1: Demorou, né? Ficou um tempão no 1-0 quando destambocou, né?
2: Quando destambocou foi de uma porrada ali. E assim a Suíça avançou para 4 pontos. Leva uma grande vantagem aí sobre as outras seleções. Canadá e Catar vão jogar a partir das 19 horas, daqui a pouco.
1: Tá certo, depois eu volto contigo aí. Foi engraçado, né, porque era a República Tcheca e agora é Tchequia, né? E por que que é Tchequia? Porque houve um pedido justamente para o governo para que o nome não ficasse tão grande, República Tcheca. Ficava tipo Brasil, França, Argentina e ficou Tchequia. A gente já era acostumado a falar tcheco, tchequia, né? Banho tcheco. É que alguns documentos ainda...
0: Acho que agora o gentílico muda também.
1: Não, mas
0: né?
1: Alguns documentos...
0: Passa a ser tchequio, né?
1: Alguns documentos diplomáticos ainda são sob República Tcheca. Mas, assim, informalmente, vai na Tchequia mesmo. Então, Tchequia 1...
0: Agora é interessante, né, Valmir? Como a Copa do Mundo é uma instituição tão poderosa... Né, na nossa,
1: influente, né?
0: Na vida moderna. Primeiro, a maioria das pessoas, elas buscam referência de memória pelas datas de Copas do Mundo, né? 4 e 4 anos, o que é que eu estava fazendo naquela época, né?
1: Isso.
0: Eu troquei de emprego, né? Eu troquei de mulher, de marido, há 4 anos, ou foi depois da Copa de 80, esse negócio, 82, né, e tudo. Então é o seguinte, também... Até para a afirmação de um novo nome de um país, porque é um novo nome, eles deixaram para a Copa do Mundo.
1: É.
0: Porque quando né, o nome os nomes dos países fica muito em evidência. Acho assim uma maravilha né, para quem estuda geografia, né, geopolítica, porque você fala de todos os países, ainda mais com essa Copa agora. Então. Tão abundante, né? 48 países.
1: Só lembrando que a capital continua sendo Praga, né?
0: Praga.
1: Continua Praga ali, linda, como sempre.
0: Uma cidade belíssima.
1: Belíssima.
0: O nome, ele é um nome meio estranho para nós.
1: Não é tão sugestivo, né? Mas a cidade é belíssima.
0: Mas a gente, essas cidades do leste europeu, elas são lindas, muito lindas.
1: Praga, por exemplo, tem o maior acervo barroco do mundo.
0: A capital da Croácia também, ela é...
1: Zagreb.
0: Zagreb, ela é... Também
1: muito
0: lindíssima.
1: Que assim, é uma dissolução né, daquelas... É tipo Bósnia, Sérvia, isso. Montenegro,
0: antiga,
1: a própria Iugoslávia.
0: E
1: no futebol, eu tenho o maior respeito, porque era a antiga Iugoslávia ali, a República,
0: era um timaço.
1: E a Tchecoslováquia também.
0: Era.
1: Né? Então, era
0: quem, um time... Quem não lembra da estreia do Brasil na Copa de 70 no México contra a Tchecoslováquia? Né? Jogo que o Brasil meteu né, uma goleada.
1: 4-1 e eles quebraram uma tradição, né? Saíram fazendo 1-0, né? Geralmente isso. Numa estreia de Copa do Mundo, quem fazia 1-0 ganhava o jogo. O Brasil virou para 4-1 e tem aquele célebre lance do Pelé do meio de campo, tentando fazer o gol no Vitor, que era o goleiro. Né?
0: Bola passa um palmo né, da trave, o negócio. É. O lance. Se entra a bola, talvez não fosse tão famosa como a tentativa.
1: E hoje a gente fica olhando direto. O Cacheado está lembrando dessa época que ele era garoto, lá na Limoeiro, na Copa de 70, está lembrando dessas jogadas aí. Deixa eu ver se eu já escuto o Cacheado aí. Alô, Cacheado, boa noite. Está aí, Cacheado? Está aí, né, Cacheado? Alô, Cacheado, abra lá seu microfone.
0: Curitiba.
1: Eu estou te vendo, você está mastigando, mas eu não estou lhe ouvindo. Abra lá o seu microfone, aperte lá no botãozinho, lhe libere aí, senão eu vou lá com bola de fogo, o bola de fogo está doido para entrar ali.

0: Fala,
1: Tô aqui, vou boneco.
0: Tá aí, então deixa eu achando que ele tá enrascado ali, depois ele vem. Vamos falar dessa dúvida que o Paysandu tem no meio de campo aí. Que dúvida é essa, hein, Bola de Fogo? Boa noite.
2: Olha, Valmir, boa noite pra você, um abraço, Gerson. Hoje é quinta-feira, né?
0: Quinta-feira.
2: É
0: o Gerson.
3: Hoje, quinta.
2: É o Gerson. Gerson, Pedreira, Samba do Amor.
3: Isso.
2: Como diria o amigo, não tem mulher fuleira.
3: Ritmo junino.
2: Exatamente.
3: Na essência, né?
2: Você lembra do Minhocão? Você lembra do Minhocão?
3: Ô, rapaz.
0: Opa! Explica o que é isso aí. Você fala, você lembra do Minhocão? Eu lembro. Aí, o que era isso? Um terreiro, era?
3: Não.
2: Era você, Valmireco, você que apresentou já bastante idoso pra gente, o Minhocão, você tá se fazendo de
0: chupa. Ai.
2: Tudo bem assim. Também o chapéu de palha, né? Que é isso, rapaz. Olha, é o seguinte, Valmir. O Caio Melo foi vetado, não vai pro jogo, não tem condição de jogo. Quintana também não. Então, já que o Pedro Henrique volta e não teremos o... Olha só, não teremos o Brian... Aí o técnico já começa a bater cabeça. Será que ele vem com o Henrico? Ou pode vir com uma outra alternativa ali no meio de campo? Quem sabe Lucas Cardoso seria uma no meio de campo? Aí eu transfiro essa pergunta para o Gerson Valbreco.
0: Fala, Gerson.
3: Olha, o Lucas Cardoso entrou na partida contra a Inter no lugar do Bonifácio, né?
2: Isso.
3: Não funcionou, para mim não funcionou de jeito nenhum aquela mudança. Mas, no meio... Ele é alternativa ali, né? Normalmente ele é o cara que entra até substituindo também o Cleiton Pego, né? É uma das entrevistas do Júnior Rocha, ele fala que quando é uma questão de ataque, ele normalmente tem substituído o Cleiton Pego pelo Lucas Cardoso. Mas o Lucas tem também qualidades para jogar no meio. Pode ser, né? Um jogador ali interessante. Eu acho que torna o time mais ofensivo. A minha dúvida é no aspecto de proteção. Acho que a equipe perde com a ausência natural, perde muito com a ausência do Caio. E o Lucas talvez não seja o cara adequado para compor ali ao lado do Pedro Henrique a dupla de proteção à zaga, né?
0: Fora a proteção, a criatividade também, porque o Paysandu se ressentiu muito dessa falta de criatividade nesse jogo passado, mas você não criou nada, com Marcinho se virando sozinho, e de repente, tanto defensivamente como ofensivamente, o Paysandu também pode perder.
3: Né? Pode perder. Agora ele está naquela situação, Dinho, eu imagino que ele não tem muita alternativa também, né? É quando a história do cobertor muito curto, né? Ele
0: cobre um...
3: Ele fica, né? O Júnior Rocha, ele até não fala muito sobre isso. E acho que ele faz muito bem. Mas é uma situação que expõe, né, a dificuldade mesmo, as limitações de um elenco como esse do Paysandu. Agora, por exemplo, a gente sente falta, né, da qualificação dos reservas na hora das necessidades. O Paysandu não tem, para todas as posições, jogadores à altura dos titulares. É rara a posição que o Paysandu consegue, né? Tira um titular, entra um reserva do mesmo nível. Eu acho, por exemplo, quando o Bruno Bispo ou o Quintana, um não está, o outro estão mais ou menos o mesmo nível. Agora, tirando isso, a gente não vê, né? As posições, talvez só o Juninho e o Ítalo também na frente, o Tylon e o Thalisson, né? Mas no meio, quando o Caio sai... Não há um reserva. Quando o Marcinho também não pode jogar, o Paysandu sofre com isso, não tem substituto. E isso é um problema que eu acho que a diretoria está ali ligadíssima para a janela que vem por aí, né? Tem que buscar jogadores, não tem jeito. Tá levando em conta ainda a busca pela classificação e mesmo a batalha que a gente imagina que o Paysandu vai chegar ao quadrangular. E ele precisa ter uma equipe mais forte, mais sólida, né? que consiga enfrentar aí os adversários, até porque todo mundo está se reforçando também. Essa é uma realidade do Campeonato Brasileiro. Você vê que mudou, né, o nível das equipes, até, digamos ali, né, a sexta, a sétima rodada, a gente tinha um nível de equipes. Hoje em dia, quase todo mundo cresceu. Todo mundo se aproximando, tu vê que o Paysandu está em quarto lugar, mas tem 3-4 times colados ali.
0: É por isso que ele tem que pontuar de novo.
3: Pontuar,
0: né?
3: Obrigatório nesse momento.
0: Deixa eu perguntar aqui para o Dino. Dino, quem vai na zaga ali do lado do Castro? Vai o Yarley, o garoto Yarley, ele?
2: Olha, eu se fosse o Júnior Menezes, eu colocaria o Yarley. Por quê? Porque com o Yarley e o Castro, o Sapeca, o Paysandu pouco tomou gol. Aí depois que apareceu ali o bispo, não sei o que foi que aconteceu. Acho que é a falta de entrosamento, não sei se é exatamente é isso. Agora, quando joga Yarley ou Quintana com o Castro, a coisa fica equilibrada. Aí, olha, depois que entrou o Bruno, o Paysandu tomou gols assim.
0: É, e o Bruno absurdo. Bispo, Dinho, foi substituído no jogo passado porque ele ia ser expulso. Ele não foi expulso antes porque o juiz não quis.
2: Eu não sei o que está acontecendo, Valmir. Não tem mais aquele equilíbrio dele. Ele também passa essa insegurança para a comissão técnica e para o restante, logicamente, é restante da equipe no setor defensivo. Goleiro e o companheiro também. É. Então a zaga começa a bater cabeça pela falta de confiança um no outro.
0: Agora, atacante inseguro, tudo bem. Agora, zagueiro inseguro não dá, né, Jess?
3: Zagueiro inseguro é sinal de prejuízo na certa, né?
0: Porque ele não pode errar.
3: Porque vai, né, naturalmente vai surgir ali algum tipo de erro, de falha que vai facilitar para o adversário. Esse jogo contra a Inter é para ser muito bem observado, imagino aí que é o hábito, né, das comissões técnicas, né, rever os jogos. Exato. Porque, olha, muita coisa ali saiu do prumo, né?
0: É, e eu diria o seguinte, que o Paysandu podia ser muito pior, porque o Bruno Bispo podia ter sido expulso. Porque sim. Ele já tinha o amarelo e quando ele vai fazer aquela
3: ele falta...
0: Ele faz um antijogo, né? Ele isso. Não disputa a bola, ele vai apenas no jogador e aquilo ali era mais um amarelo e um vermelho, tanto que os jogadores...
3: E é bom sempre lembrar o seguinte, o Messi joga de camisa listrada, mas o Messi é o Messi e a arbitragem alivia para ele. É. No caso do Bruno Bispo, mesmo com a camisa do Papão, não vai ter jeito.
0: Não, não, né, vai, cara, ter jeito. Ô, Dinho, daqui a pouquinho quem vai falar contigo é o Marcinho, é isso?
2: É o Marcinho, ele vem comigo.
0: Tá bom, então eu volto contigo daqui a pouquinho. Já posso falar com o Cacheado já me ouve legal, aí tá tudo certo.
1: Fala, Valmir.
0: Ô, Cacheado, que beleza, que maravilha.
1: Desde cedo aqui, meu
0: pois
1: amigo.
0: Pois é, eu tô te vendo, vejo tuas lutas aí desde cedo. Sábado, o Baianão vai voltar com reapresentação. Como é que vai ser esse sábado aí, Cacheado? Boa noite.
1: Boa noite, um abraço para você. Antes, deixa eu falar que logo mais teremos o programa Conversa com Leão. A presença, sabe de quem, Gerson Nogueira? Da nossa queridíssima jornalista amiga Célia Pinho, que estará conosco. Ela trabalhou aqui no Grupo RBA, né? Fazendo Barra
0: sim,
1: Pesada.
0: Sim, fez,
1: né,
0: dupla com o Gerson aqui. O Gerson era o como é que você pode dizer? Redator do Barra, né?
3: É, eu era
0: diretor.
3: Diretor, editor.
0: Chefe de jornalismo.
3: Rascunhador.
1: Eu lembro muito.
3: Na caneta bem, futura, Cacheado.
0: Criador do programa também.
3: É, sim. Nessa época era ela e o Ronaldo.
0: Isso.
3: Exatamente. Ronaldo Porto, saudoso Ronaldo Porto.
0: Uma dupla maravilhosa.
3: Né? Isso.
1: Exatamente. Então, a série estará conosco daqui a pouquinho. Estará chegando para essa entrevista e também a turma dos Ensigueirados Azulinos, à frente a Pérola, com suas amigas, seus amigos, né? Vamos falar aí dos Ensigueirados Azulinos, também é uma torcida organizada do Clube do Remo. Esse pessoal aí, todo que gosta de sempre assistir os jogos do Clube do Remo, né? Tem colocado o Remo lá em cima, rapaz, isso tem dado um know-how muito grande para o Clube do Remo. Bom, Valmir, vamos falar o que você quiser, eu estou aqui para responder para você, tá, meu amigo? Diga lá.
0: Bora lá, bora entrar no assunto então, né? Para falar como será essa reapresentação, mas não está sendo preparado para receber, como é que vai ser, Cacheado?
1: Exatamente, Valmir, a reapresentação será pela parte da tarde, os jogadores no momento estão um trabalho remoto, uma cartilha que foi passada através do Dieguinho, que é o preparador físico do Clube do Remo, a equipe da comissão técnica, né, outros preparadores como o Gonzalo e o Gabriel também, e a reapresentação para começar uma intertemporada. Será no sábado à tarde, já com a avaliação logo física, né, todos os profissionais do NASP atentos para atender todos os jogadores. Aí o Remo começa já entrando no domingo, na segunda, começando a sua intertemporada em busca do sucesso, a permanência do Clube do Remo neste campeonato brasileiro chamado simplesmente de Série A, a elite do futebol brasileiro. Valmir.
0: Oi, oi. E é um momento decisivo, né, Gerson? Porque é um momento de retomada de campeonato brasileiro, que as equipes também... As outras 19 também se preparam, assim como o Clube do Remo. E eu diria que o Clube do Remo parou a competição no seu melhor momento técnico, né? Tecnicamente o Remo estava muito bem, inclusive conseguindo vitórias. Vamos ver se ele consegue essa mesma retomada, né?
3: É, o Remo, quando parou, né, a competição, o Remo tinha né, ali feito uma sequência muito boa, né? Em 5 rodadas, o Remo conseguiu 3 vitórias e 1 empate. Uhum. Apenas uma derrota, que foi aquele jogo para o Atlético Paranaense. Isso, mas os demais, o Remo ganhou 3 jogos e empatou com o Palmeiras.
0: Inclusive ganhou do seu Botafogo.
3: Ganhou do Botafogo, que é uma parte que a gente passa, né, assim. Mas eu vejo que a retomada, ela tem que ser nesse nível também. Tem que ser tomado como referência esse bom momento. O ponto aí que o Léo Condé conseguiu, né? Conseguiu alcançar com a equipe, com esse sistema que ele utiliza, um sistema muito forte de marcação no meio-campo, uso das laterais, com destaque aí para o lado direito, com o Marcelinho, né? E eficiência ofensiva. Eficiência ofensiva significa aproveitar as oportunidades que aparecem, né? Porque a Série A, pelo nível de dificuldade, de equilíbrio, é uma competição que não dá tanta brecha, né? Tantas oportunidades. Um jogo não oferece tantas oportunidades. Quando aparece, tem que aproveitar. E acho que ele tem também um grande trunfo nesse retorno, que é passar a ter aí disponibilizado o atacante Tagliari, que era um jogador que vinha muito bem quando se lesionou. Estava começando a encaixar o jogo com o Vitor Bueno. Acho que isso pode funcionar muito bem, aquela coisa de duplas, né? Uhum. Ele vai ter a volta do Jajá, que cometeu aquela infantilidade e desfalcou
1: o Remo. Né?
3: Aquela tolice no jogo contra o São Paulo, né? Mas o Jajá volta, e certamente mais focado, né? Mais consciente, que essas coisas não se brinca mais, né? Não dá para fazer. Outra coisa, o Marcelo Rangel, né, Cachado, que deve já estar no ponto aí quando o Remo enfrentar o Corinthians, né?
1: É, todo mundo está esperando isso. E aí você sabe que ele é um dedicado, né? Um cara que foi o primeiro que chegou logo aí, já está fazendo fisioterapia no NAR, é uma clínica particular com acompanhamento dos fisioterapeutas do Clube do Remo para que ele volte logo, logo. Mas se não for possível, né, a gente manda um abraço, que ele está nos ouvindo neste momento, está com a família dele, a esposa e a filhinha aqui em Belém. Se não for possível, tem outro bom goleiro, que é também o Ivan Quaresma.
3: Que apareceu muito bem contra o São Paulo, né?
1: Isso, e o outro que é o Igor Vini, né?
0: Remo dá uma sorte para goleiro, que eu vou te contar, né?
3: E também para preparadores de goleiro, né?
0: Tem até ex-goleiro do Remo que está na seleção brasileira agora, lá em Copa do Mundo, que é o Everton, né? Que passou por aqui.
1: Exatamente.
0: Agora, Cacheado, Tonhão não está, por enquanto, como presidente, é o Glauber Gonçalves, um dos vices que está subindo.
1: Exatamente, o Glauber Gonçalves é o primeiro vice, né? E ele assumiu a presidência do Clube do Remo aí, juntamente, lógico, com o Milton Campos, que é também vice-presidente, né? E o Glauber está aí na sede, atendendo tudo, né? Nessa licença do Antônio Carlos Teixeira, o Tonhão, que está no eixo Rio-São Paulo, tratando de assuntos do Clube do Remo, inclusive junto ao Flamengo, numa parceria com o Flamengo. Ele deve retornar somente no início de julho, quando ficará o interino, o nosso Glauber Gonçalves.
0: Fechado, vou te perguntar um negócio e você não vai gaguejar. Quando ele voltar, ele já vai trazer esses caras aí que você falou? Está faltando zagueiro, lateral esquerdo, meio atacante. Será que ele já traz nomes?
1: Isso está com o executivo de futebol, tá, Valmir? O nosso Luiz Wagner, ele está tratando deste assunto juntamente, evidentemente, com o técnico Condé, que é o técnico, só será contratado jogador quando o Condé indica, né? O Remo está aí para trazer, já falamos aqui, um zagueiro, um lateral esquerdo, um meia atacante, meia de ligação e um atacante de área, que há muito tempo a gente fala nisso aqui, né, Vô?
0: É isso aí. Tem alguém para falar hoje aí, Cachado? Tem alguém que...
1: No momento não, só a partir de sábado, se Deus quiser, tá, Vô?
0: Tá legal, mas dá volta contigo aí, fica na onda aí. E mais uma vez, lembrando, hoje a Célia Pini é convidada do Paulo Cacheado hoje no Conversa com o Leão. Deixa eu abraçar
1: e
0: aqui.
1: E hoje tem o arraiado velho Chico, do Tio Chico.
0: Não, Tio Chico. Disso, Tio Chico, eu só vou pegar minha camisa ali, como é que chama? Quadriculada ali. O Ribeiro já me convidou, quer tomar maracujá, nós vamos tomar maracujá. Tu vem, Cacheado? Tu vem?
1: Bora, claro! Valmir.
0: Então pronto.
1: Onde já viu?
0: Vamos nos encontrar. Também,
1: né? Junto, tu quer o quê, né, Gerson?
0: Você vem, Gerson?
3: Vou acompanhar os amigos, né?
0: Ah, pô, o Cacheado vai sair do ar, ele já vai entrando, ele só faz
3: descer o elevador. Já vai direto.
0: Só faz descer o elevador. Né, exatamente, aperta no térreo e tá tudo certo. Vamos ficar aqui te esperando.
3: Todo o Cacheado e todo o seu staff.
0: O staff é grande, liderado pelo Francisco Urbano. Olha, deixa eu abraçar aqui o MacGyver Luiz, que ele estava nos acompanhando essa história aqui da República Tcheca, Gerson. MacGyver Luiz é professor de história, um cara que se preocupa...
3: É o cara para falar sobre isso.
0: Valmir, é Tcheca porque o governo tcheco quer que seja popularizado o nome Tcheca, né? Que é um verdadeiro República Tcheca, mas quer popularizar. Eu acho que o governo está certo, que quanto mais fácil ficar, melhor para todo mundo, né?
3: Eu continuo com uma dúvida que já deve estar sendo aí mais ou menos esclarecida, é quanto ao cidadão da Tchequia.
0: Pois é.
3: Ele é tcheco ou ele continua a ser tcheco?
0: É, boa pergunta aí.
3: O nosso professor pode aproveitar e dar essa dica,
0: Eu acho,
3: né,
0: que mano? A gente que vai dizer, meu irmão, tu é a mulher é tcheca e o homem é tcheco, pronto, tá resolvido aqui.
2: Agora vai surgir a dúvida, e o banho?
0: O banho, não, acho que o banho, esse banho não muda, ele continua sendo tcheco e ainda registrado em cartório. Deixa eu trazer o Paulo Sérgio Pinto aqui, alô, Sensa, arbitragem para o fim de semana dos jogos de acesso. Acesso para onde, hein, Sensa? Boa noite.
4: Boa noite para você, Valmir, grande Gerson, amigos do Cartaz. É o acesso à primeira divisão de 2027. Nós teremos no domingo, lá em Caçanhal, 16 horas, o jogo entre Isabelense e Itupiranga. Arbitragem de peso, Delson Fernando Freitas da Silva será o árbitro central. O Isabelense joga pelo empate para chegar à primeira divisão e à final da competição. Itupiranga perdeu o primeiro jogo por 2-1. Vai precisar de um gol para levar para os pênaltis ou de dois para chegar direto à decisão da competição. A rapaziada do Isabelense se preparando, hoje treino de manhã à tarde, amanhã o último preparativo é a concentração para o jogo de domingo, vamos ver.
0: Isabelense e Urumajó.
4: Não, Isabelense e Itupiranga.
0: Ah, tá, isso aqui é uma semifinal.
4: Isso, o Urumajó já está na final aguardando o vencedor.
0: Tá certo.
3: Urumajó já conseguiu acesso.
0: Está de camarote aí para a alegria do Estrela e do Cacheado aí. Isabelense vai para cima aí do...
3: Qual a sua perspectiva, meu caro Paulo Sérgio? Eu sei que o coração
4: toda
3: pesa.
4: Toda força, para toda o reza, toda oração para o Isabelense, Frangão da Estrada.
0: É o Frangão. Aliás, não joga uma Série A desde 1993, né?
4: São... Nessa faixa aí, são 33 anos.
0: 33 anos, olha esse número aí, o Cacheado já está achando graça para lá. Vai ter vistoria no Baianão da Curuzu quando, hein?
4: Não, Baianão e Mangueirão. Agora uma equipe técnica da CBF que viu, mas foram outros assuntos que foram relacionados na vistoria. O gramado do Mangueirão e do Baianão, que são jogos que o Clube do Remo ocupa, utiliza para jogar a Série A, vai ser em outra data, com outra comissão, outra comitiva da CBF.
0: Tá certo. Para a Copa São Paulo, por enquanto, só duas vagas, né?
4: É, e essas duas vagas são aí do Capitão Poço e do Capitão Poço e da equipe do Tailândia, que vão, inclusive, decidir no domingo a partida, a competição, lá em Tailândia, no estádio João Neco, com a arbitragem do Danilo Lopes Viana.
0: Muito bem. E você falou que o nosso presidente está lá para os Estados Unidos, né? O presidente da FPF?
4: Tá nos Estados Unidos, mas deve voltar na terça ou quarta-feira. Deve voltar, vai acompanhar somente a primeira fase. E deve voltar porque tem muita bronca para ser resolvida por cá.
0: Tá certo. Deixa eu abraçar aqui o Denis, está nos acompanhando, mandando um abraço para o time aí do Amsterdã, lá do Cinquentão. Estamos na final do campeonato, lá na quadra do Planeta do Guamá. Grande abraço aí para o Carlão, o Eliseu e o Gordo, são jogadores. É, os caras estão jogando futebol. Mais uma vez com você, Gel Bezerra, passando aí pelo banco de informações, o que temos para aí, Gel?
5: Olha, o Vasco da Gama está querendo um volante a todo custo e o nome mais falado por lá é o Arthur, que está deixando o Grêmio. Porém, o Arthur está deixando o Grêmio, mas tem contrato com a Juventus até o meio do ano que vem. Vai haver uma negociação.
0: Tá certo. Deixa eu trazer o ídolo Wellington Campos falando de seleção brasileira. Amanhã tem Brasil e Haiti. O jogo vai começar às 21h30. Claro, você acompanha na dobradinha Rádio Clube do Pará e Rádio Bandeirantes, equipe da Bandeirantes, dando show de transmissão. Fala, ídolo!
6: Pois é, meu ídolo. E a seleção brasileira chegou a Filadélfia, veio de ônibus. É um trajeto de no máximo 2 horas. Estradas excelentes, como todas elas aqui nos Estados Unidos, inclusive com batedores e não teve maiores problemas. Já estamos aqui no estádio, inclusive a sala de imprensa onde vai ter a coletiva, ela é muito pequena, diga-se de passagem, pela quantidade de jornalistas que deverão estar, vai ter problemas aí até para captar o som com mais qualidade. Mas o importante, vamos lá, é dizer que Neymar não veio aqui para a Filadélfia, ficou em Morristown, trabalhou à tarde, amanhã vai trabalhar em dois períodos, no sábado também, intensificando a preparação física e técnica para jogar no dia 24 com a seleção da Escócia. E aí sim, estrear na Copa do Mundo. Enquanto isso, o técnico Carlo Ancelotti seguiu fazendo testes. Ele pode aparecer com quatro atacantes, dois jogadores no meio campo, pelo menos é o que está sendo desenhado. Douglas Santos revelou que já trabalhou com técnicos que deixam para divulgar a escalação em cima da hora e que Ancelotti, no jogo com a seleção de Marrocos, só definiu o time horas antes da partida para os jogadores.
7: Eu já tive muitos outros treinadores na Europa e que eles não passavam a escalação durante a semana ou até um dia antes do jogo para que todos pudessem estar preparados, né? E esse jogo o Mister fez isso com a gente e todos estavam preparados, estavam focados, porque eu acho que isso também nos dá a oportunidade de todos se prepararem antes dos jogos, porque se você desligar um pouquinho, você sabe que é uma Copa do Mundo, é tiro curto e pode cobrar caro. Então, ele mostrou ali a equipe antes da gente sair para o estádio, então foi algo que todos estavam focados, todos estavam muito bem preparados para esse momento, sabendo que foi uma estreia, todo mundo ansioso, com muita energia, com muita emoção para entregar dentro do jogo, mas que isso aí não interfere muito no, em relação ao jogo.
6: Aí a presença do Douglas Santos e agora é aguardar. Daqui a pouco, 7:30 da noite, no horário do Brasil, o Carlo Ancelotti e também o Gabriel Magalhães vão responder às perguntas dos jornalistas e vamos ver se então o Ancelotti já revela qual time ele coloca em campo amanhã, o que eu acho pouco provável. Arriscaria uma escalação? Vamos lá. Alisson no gol, Danilo, o Marquinhos, Gabriel Magalhães e mais o Alexandro, Fernandinho, Casimiro e Bruno Guimarães, tirando ali o Lucas Paquetá, Luiz Henrique, Rayan, Matheus Cunha e também o Vinícius Júnior. Vamos ver se vinga essa escalação. Tá falado, meu ídolo, é com você. Da Filadélfia, Wellington Campos.
0: Obrigado, meu ídolo. Você acha então, Gerson, que o Ancelotti vai mudar tudo isso, né? Continua com o goleiro, mas coloca ali na lateral direita o Danilo. Ele acredita que pode ter Fernandinho ali no setor de... É Fernandinho? Eu falei Fernandinho? Não, não é o Fernandinho. Ele que falou
3: Fernandinho. É o Fabinho.
0: É o Fabinho.
3: Fabinho no lugar do Casemiro.
0: Se o Lucas Paquetá vai ser titular, ele escala Luiz Henrique aqui. Eu acho que o Luiz Henrique termina titular dessa Copa, onde o Brasil for. Mas ele...
3: Pode entrar do jeito como o Ancelotti botou
0: que
3: no jogo.
0: Jogue, né?
3: Não, no jogo contra Marrocos, o Luiz Henrique entrou para dobrar a lateral com o Danilo. É, não pode. Não, Luiz pode. Henrique é um jogador avançado, né? Agressivo.
0: E pode jogar solto. Agora, Rayan e Matheus. Será que Rayan não está muito precoce para ele?
3: Eu acho que Rayan é banco ainda. Eu creio mais no Endrick mesmo, entrando no ataque. Eu acho que o Endrick é uma questão assim... Não é pedir passagem, né? Já é exigir passaporte, né? Não tem mais como escapar disso. Aí, do ataque que jogou... entrou jogando a primeira partida, eu acho que só o Vini Júnior mesmo. O Rafinha é um jogador que com certeza o Ancelotti vai preservar, mas está muito mal, né? Em termos de seleção não funcionou até aqui. E não é de agora. Os últimos jogos aí das eliminatórias também passou em branco. Um jogador que cai muito de rendimento quando a gente compara com o que ele é no Barcelona, né? Ele é um dos astros do Barcelona. Mas na seleção é um jogador absolutamente comum. E a seleção numa Copa do Mundo não pode ter, né, uma seleção, um grupo de jogadores comuns. Porque, olha, a gente está vendo, a Inglaterra chegou voando. Né? A França, ninguém se iluda. É, Senegal é um timaço. E a França foi para o segundo tempo e massacrou os caras. Então nós temos times aí, claro, a gente tem um consolo que Portugal foi muito mal, né? Espanha também foi outra decepção, mas quem quer avançar não pode se basear em quem está ruim, tem que olhar para quem está bem, né?
0: Argentina então nem se fala,
3: nem
0: né?
3: se fala.
0: Deixa eu mandar abraço aqui para o Mestre Curica, fala Curica, abraço. O Mestre Curica que fica saudoso essa época de Copa do Mundo, porque ele esteve na Copa do Mundo em 2006, lá na Alemanha, aliás.
3: Estraçalhando,
0: mostrando todo o seu talento.
3: A guitarrada para o mundo.
0: Para o mundo inteiro.
3: Aliás, não sei por que não levaram agora, porque levaram tanto perna de pau para essas apresentações. Tem DJ de todo jeito.
0: Mas
3: lá.
0: É, né, rapaz? E o Curica aqui dando sopa com todo o seu talento.
3: Craque, realmente um dos astros da nossa música.
0: Tá certo. Ô, Dinho, bora voltar aqui falar do Paysandu. Paysandu já tá em São Luís, já chegou, já tá à vontade lá na ilha, né, Dinho?
2: Exatamente. A galera curtindo uma guinha do Saviana, Valmireco, mas amanhã tem o último trabalho. César Nascimento, Valmireco. Tá batendo cabeça aí?
0: Essa César Maguinha, Maguinha, não sei o quê. César Nascimento, né?
2: Agora tem... Maguinha do Saviana, arrasta pé, coco na canção.
0: Mas antes ele... Mas antes ele teve...
2: Radiola, essa Maguinha é um furacão.
0: E antes ele teve o Radinho, né? Se o Radinho...
2: Aí essa foi a arrebentação. Essa daí foi a arrebentação. Então, Valmir, já vai treinar amanhã. Aí é quando o técnico vai confirmar aquilo que ele tem em mente, né? Colocar o cara que vai substituir o Caio Melo, que nem acompanhou a delegação. E aí vamos ver como é que vem esse Paysandu para isso. Será... Agora pergunto, mais uma, rapaz, eu tô cheio de perguntas. Ô Gerson, Juninho ou Ítalo?
0: Juninho ou Ítalo?
3: Olha, levando em conta quem, antes do jogo contra a Inter, quem tava na ordem do dia era o Ítalo, que arrasou naquele finalzinho do jogo
0: na Copa Verde.
3: Com a Nápoles. Mas aí o Juninho vem e faz o gol, né, contra a Inter.
0: E ele teve aquela chance e fez o gol.
3: Fez o gol, né? Foi a única, né? E... Por isso eu entendo que a bola da vez é ele, viu, Dinho? E além do mais, é um jogador muito rápido, que dá também possibilidades para os demais jogadores
0: O Juninho se tornou artilheiro da Série C, né? Ele agora é um dos artilheiros Série C. Interessante que ele não entra jogando. Quando ele entra jogando, ele não marca. Quando ele entra depois, ele acaba marcando. Bora ouvir o Marcinho aí, o amigo do Pampam. Aliás, o Pampam recebeu hoje a visita do ex-governador Helder Barbalho, esteve lá também, né, dando aquele apoio para ele. Pampam está bem assistido, graças a Deus, né? Ô, Dinho, chama o Marcinho aí.
2: E eu pergunto logo pro Marcinho como foi essa visita e como ele viu o Pampam nessa recuperação, Marcinho.
8: Cara, olha, para mim assim foi normal, mas para ele foi uma coisa assim muito, muito boa, né, cara? Porque quando eu cheguei ele estava um pouquinho meio triste, né? Venho falando com o Eric muito por mensagem, às vezes eu ligo para ele para ver como é que tá o Pampam e tal. Mas para ele foi muito bom assim essa visita, porque quando eu cheguei lá eu pude ver a alegria dele, a felicidade, até sorrindo ele estava. Então foi um dia assim muito bom, né? Ter passado a tarde com eles. Então só desejo boa recuperação para ele, dizer que ele tá junto com nós, a gente está junto com ele. Esperamos que ele se recupere o mais rápido possível para que ele possa dar alegria pra gente, vindo nos jogos, entrando comigo dentro de campo e sendo esse amuleto da sorte que ele vem sendo desde o começo.
9: O grupo sentiu ou alguns jogadores acabaram sentindo o peso do que é jogar no Paysandu e esses resultados?
8: Então, a gente vem se cobrando sim, cara, porque já são duas derrotas, né? Três derrotas seguidas na Série C, então a gente vem se cobrando porque não é normal, a gente não pode aceitar isso. A gente sabe da nossa responsabilidade, da camisa que a gente está vestindo. Então a gente precisa melhorar, precisa fazer o possível que dentro de campo, nos dias de treinamento, durante a semana, para que a gente venha corrigindo esses erros que a gente vem tendo, para a gente não cometer nos jogos, porque foi igual eu falei, agora o nível aumentou, todos os times que a gente vai enfrentar, a gente tem que enfrentar como uma decisão, então a gente não pode dar bobeira, porque o campeonato vai afunilando, e se Deus quiser a gente consiga recuperar esses pontos que a gente perdeu em casa, diante do MAC agora no sábado.
9: Marcinho, eu vejo quando o Caio não joga, quando o Pedro Henrique não joga, eu vejo que você fica sobrecarregado. Ou seja, você fica buscando fazer três funções e acaba não fazendo a sua, que é de lei, né? Aí o torcedor vê, o meio de campo não corresponde. Como é que você acompanha esse momento seu do Paysandu? Porque o equilíbrio que tem o meio de campo, quando você não conta com os dois companheiros que já conhecem o teu estilo de jogo e você conhece o estilo de jogo deles.
8: É, exatamente. Quando o nosso time está completo, você vê que é bem diferente, né? Quando o Pedro não joga, quando o Caio não joga, a gente tem um pouco de dificuldade. Sim, é porque a gente está acostumado a jogar junto já, entendeu? Mas é igual eu falei, eu estou aqui para ajudar o Paysandu, seja se entregando, seja participando, dando assistência, eu estou aqui para ajudar, fazer o meu melhor. É claro que quando você não se ganha um jogo, a cobrança sempre vai cair em cima do meio-campo, porque o meio-campo não apareceu tanto, e isso e aquilo, mas a gente sabe que a gente precisa melhorar, não só como o meio-campo, mas ali como um todo, a gente está ciente disso. Então essa semana foi muito boa para que a gente possa ter corrigido nossos erros que a gente vem tendo, e acredito que esses erros vão ser minimizados e a gente vai conseguir voltar a ser aquele time aguerrido, aquele time que um correndo pelo outro, um se ajudando, para que a gente possa chegar no sábado e conseguir esses 3 pontos que é o que vai importar agora para a gente. É só o resultado positivo, porque a gente vem tendo 3 jogos aí que a gente não venceu, então a gente precisa vencer e voltar dessa tranquilidade para a gente dentro de campo e para a torcida.
0: É isso, e os jogadores sabem, né, Gerson, daquilo que ele falou, a importância que é você pontuar, o campeonato está funilando, o Paysandu que tinha uma certa gordura, hoje em dia ela não tem mais, até porque está todo mundo junto, todo mundo sabe disso, e agora, acho que aquele espírito de início de competição, que todo mundo, Paysandu fazendo um campeonato coeso, parece que esse espírito está voltando, né?
3: Sim, sim, as palavras do Marcinho, né, que é um líder desse elenco do Paysandu, elas são muito nessa direção, né, de doação, de solidariedade, né, em campo. Isso é importante, né? O Paysandu vai precisar disso, com as limitações que o Júnior Rocha enfrenta na hora de buscar alternativas, né, banco de reservas, praticamente isso não existe para ele. Toda vez que o Paysandu faz 3 mudanças, ele já tem uma perda. Quando ele faz 5 mudanças, a perda é muito acentuada. Isso vem acontecendo o ano todo, mas acentua-se mais numa competição mais difícil, como é o brasileiro, que você tem um equilíbrio maior de forças, né? Equipes que também evoluíram nesse período. Então é fundamental para este jogo, já contra o MAC, que haja esse esforço, né? O Paysandu sempre foi uma equipe muito aguerrida, de forte marcação, de aproximação entre os setores. Isso tem que voltar para que o Paysandu consiga retomar também aquela pegada vitoriosa.
0: O Paysandu ainda tem um trabalho amanhã, né, Dini? Faz esse último trabalho aí, né? Pra
2: exatamente, ajustar. É só para confirmar esse substituto do Caio, mas eu acho que o restante do time está bem encaminhado com a volta do Yarley ao lado do Castro ou Sapequinha, Valbreco.
0: Perfeitamente, companheiro. Deixa eu aqui chamar de novo aqui o Cacheto para falar. Ele já destacou aqui a toca do Leão. Até amanhã estará toda pronta para receber todo mundo. O que está toda pronta, hein, Cacheto? O que estava faltando aí na toca do Leão?
1: Estão colocando umas banheiras lá, né, na toca do Leão, aquelas banheiras que faz trabalho para...
0: Hidromassagem.
1: Trabalho para jogador, né? E a cozinha, que recebeu um novo visual, né? Cozinha, refeitório e tudo mais, coisa pouca, mas que amanhã tudo estará sanado para no sábado receber todos os atletas do Clube do Remo que entrarão nesta intertemporada, Valmir.
0: Muito bem, intervalo, já a gente volta com mais comentários em cartaz.
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1: Pois é, meu caro Valmir, jogadores do Clube do Remo, todos já sabem que deverão se apresentar pela parte da tarde e vamos aguardar também o presidente Tonhão, ele já deve ter fechado lá pelo sul do país. 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
3: Pela 12ª rodada do Campeonato Brasileiro da Série C, dia 27, um sábado, 17 horas, no estádio da Curuzu, Paysandu e Santa Cruz de Pernambuco, com arbitragem de João Vitor Gobi, do estado de São Paulo. 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
0: E agora o banco. Fala, Gil Bezerra.
4: E hoje o Ceará fez 3-1 no Internacional e se classificou para as semifinais do Campeonato Brasileiro Série B Sub-20. As semifinais serão já no próximo mês entre Goiás e CRB, Ceará e Atlético Mineiro. 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Hoje tem Série B do Campeonato Brasileiro, começando a rodada de número 14. Às 21 horas, Sport Recife e Atlético Goianiense. É só repetindo aqui na Copa do Mundo, já já a bola vai rolar para Canadá e Catar, Grupo B, onde a Suíça bateu hoje por 4-1 a Bósnia. Tchequia e África do Sul empataram em 1-1, e às 22 horas tem México e Coreia do Sul. Quem vencer hoje já avança para a próxima fase da Copa do Mundo.
5: Em Brasília, 19 horas.
0: Bem, deixa eu só registrar aqui a Maria do Socorro, está nos acompanhando. Fica por aqui o Cartaz Esportivo.
5: No ar, a voz do Brasil. As notícias do governo federal que movimentaram o país no dia de hoje.
6: Olá, boa noite.
5: Boa noite para você que nos acompanha em todo o país.
6: Quinta-feira, 18 de junho de 2026.
5: Vamos ao destaque do dia, saúde em casa.
6: O governo do Brasil lança programa de atenção domiciliar à pessoa idosa, o PAD Brasil.
5: Equipes vão atuar junto com os profissionais de saúde da família para atender em casa os idosos e diminuir a necessidade de hospitalizações.
6: E mais 21 cidades pequenas vão receber o programa Melhor em Casa, que leva atendimento contínuo do SUS no domicílio. Pablo Mundim.
7: O atendimento é destinado principalmente a pacientes que receberam alta hospitalar, mas ainda precisam de acompanhamento intensivo para recuperar movimentos, autonomia e independência.
5: E ainda, direitos de crianças e adolescentes.
6: O combate ao trabalho infantil teve mais de 10 ações de fiscalização em 2025 e retirou mais de 4.300 crianças de condições laborais inapropriadas.
5: Por outro lado, o trabalho legal para jovens aprendizes cresceu e chegou a 726 mil contratos ativos.
6: E nós vamos falar também de combate às casas ilegais de apostas.
5: Operação Conto da Sorte mira em esquema de bets irregulares e pode ter movimentado 50 bilhões de reais em 3 estados. Nas e Brum.
8: Segundo as investigações, além de movimentação financeira incompatível com rendimentos declarados, existem indícios de lavagem de dinheiro e sonegação fiscal.
6: Hoje na apresentação da Voz do Brasil, Mariana Jungmann e Luciano Seixas.
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6: A Receita Federal coordena uma operação para investigar empresas que atuavam de forma ilegal no mercado de apostas, as chamadas bets.
5: A suspeita é que o grupo movimentou cerca de 50 bilhões de reais em esquemas de fraudes em 3 estados.
6: Entre os crimes apurados estão sonegação e lavagem de dinheiro.
8: A Operação Conto da Sorte foi realizada nos estados de Pernambuco, Ceará e São Paulo. E nesse primeiro momento, foca na obtenção de documentos e provas. Para isso, foram cumpridos 14 mandados de busca e apreensão. A investigação começou após a Secretaria de Prêmios e Apostas do Ministério da Fazenda fazer uma análise técnica numa autarquia criada pela Prefeitura de Bodó, no Rio Grande do Norte, que autorizava o funcionamento de empresas de apostas. A autarquia foi fechada por determinação do Supremo Tribunal Federal, mas as bets ilegais continuaram atuando. De acordo com o ministro da Fazenda, Dario Durigan, a movimentação ilegal pode chegar a 50 bilhões de reais.
9: A gente identificou um grupo de 37 empresas que atuavam no ramo das bets ilegais. Houve uma movimentação, a princípio, de 50 bilhões de reais. Essa é uma das várias operações que serão feitas para combater bet ilegal, rigor total, tolerância zero, melhor dizendo, com as bets ilegais.
8: Segundo as investigações, além de movimentação financeira incompatível com rendimentos declarados, existem indícios de lavagem de dinheiro e sonegação fiscal. Na ação, os agentes estão apreendendo documentos, celulares, computadores, dinheiro em espécie e passaportes dos envolvidos. A operação envolve 9 auditores fiscais, 6 promotores de justiça, 10 servidores da Receita Federal, além de 28 policiais civis e militares. Reportagem Nazi Brum.
5: Para garantir a vida de meninas e mulheres, o governo do Brasil tem implementado diversas ações integradas de prevenção, fortalecimento das redes de proteção e punição dos agressores.
6: E os resultados começam a aparecer. Os meses de abril e maio apresentaram redução de feminicídios no Brasil.
10: O número de feminicídios no país caiu nos meses de abril e maio deste ano, quando comparado ao mesmo período de 2025. Nesses 2 meses do ano passado, 262 mulheres foram mortas por machismo, possessividade dos companheiros ou outras razões relacionadas ao simples fato de serem mulheres. Nesse ano, foram 232 mulheres assassinadas nessas condições, uma redução de 11,45%. Em fevereiro, uma iniciativa do governo federal mobilizou os 3 poderes, executivo, legislativo e judiciário, para lançar o Pacto Nacional Brasil contra o Feminicídio. Na avaliação do secretário nacional de Segurança Pública, Chico Lucas, ações como essa contribuíram para que o Brasil apresentasse uma tendência de queda após 2 anos seguidos de aumento desse crime.
11: Quando há consolidação dos dados de janeiro a maio, a queda é da ordem de 0,47, o que mostra uma reversão da tendência de aumento e agora nós estamos, de fato, tendo uma diminuição do número de feminicídios.
10: Também está em andamento a Operação Mulher Segura, coordenada pelo Ministério da Justiça e Segurança Pública, em parceria com o Ministério das Mulheres, secretarias estaduais e municipais e as forças de segurança. A ação tem como objetivo cumprir, até o fim do ano, todos os mandados de prisão em aberto por crimes contra as mulheres. O secretário nacional de Segurança Pública, Chico Lucas, ressaltou os principais números da operação que já está na segunda fase.
11: Só no mês de março e abril foram 6 mil prisões realizadas daqueles que descumpriam medidas protetivas ou tinham mandado de prisão em aberto. E as operações continuam. Na fase 2, agora no mês de junho, os 15 primeiros dias, já cumprimos centenas de mandados de prisão e fiscalizamos por milhares de agentes policiais as medidas protetivas de urgência.
10: Nos primeiros 3 meses desse ano, o Ligue 180, Central de Atendimento à Mulher, registrou um aumento de 24% nas denúncias de violência contra mulheres e 14% nos atendimentos, quando comparado ao mesmo período do ano passado. Reportagem Natália Koslick.
5: O Ministério da Saúde está ampliando os cuidados domiciliares no Brasil.
6: Foram habilitadas novas equipes do programa Melhor em Casa, que vão apoiar a reabilitação de pacientes.
5: Hoje, mais de 1000 municípios já são beneficiados pelo programa em todo o país.
7: Depois de uma internação, o desafio nem sempre termina quando o paciente recebe alta. Para quem precisa de reabilitação e acompanhamento especializado, sair de casa pode ser difícil e muitas vezes inviável. É o caso do Carlos Henrique, que sofreu uma parada cardiorrespiratória e desde então precisa de cuidados contínuos. A esposa, Luciene Sibela, conta como o atendimento domiciliar fez diferença na rotina da sua família.
12: Eu acho que a primeira palavra que me vem é segurança. Segurança de saber que você não está só e que você está com profissionais que vai te apoiar. Você veja hoje, eles chegaram aqui e já resolveram muitas coisas, né? E isso para nós é uma segurança muito grande, saber que você pode contar.
7: Para ampliar esse cuidado e reduzir as dificuldades enfrentadas pelas famílias, o Sistema Único de Saúde está fortalecendo o atendimento domiciliar realizado pelo programa Melhor em Casa. Foram habilitadas novas equipes multiprofissionais especializadas para apoio à reabilitação, que vão atender 21 municípios com menos de 20 mil habitantes. São profissionais de diferentes áreas da saúde. O coordenador-geral de atenção domiciliar do Ministério da Saúde, Tarcísio Nema de Aquino, explica que tipo de cuidados serão oferecidos.
13: Então é fisioterapeuta, terapeuta ocupacional, fonoaudiólogo, cirurgião dentista, farmacêutico, psicólogo, assistente social, nutricionista. Então são profissionais que integram a equipe para levar a reabilitação, né, a recuperação do paciente, o cuidado de nível especializado dentro do domicílio.
7: O atendimento é destinado principalmente a pacientes que receberam alta hospitalar, mas ainda precisam de acompanhamento intensivo para recuperar movimentos, autonomia e independência. O cuidado também ajuda a evitar novas internações e garante a continuidade do tratamento perto da família, explica Eliana Peixoto, fonoaudióloga da equipe de atendimento em Brasília.
14: A gente faz esse atendimento dando qualidade de vida para o paciente, melhorando a condição de atendimento dentro da família, ajustando a vida daquela família com aquela nova realidade de paciente, né, acamado, instruindo. A nossa atividade dentro do lar do paciente é uma atividade de educação continuada.
7: A expansão das equipes do Melhor em Casa contou com investimento anual de 3.400.000 reais. Hoje, mais de 1000 municípios já são beneficiados pelo programa em todo o país. Reportagem Pablo Mundim.
6: E como ouvimos aí na reportagem, o programa Melhor em Casa é fundamental para diminuir a hospitalização de pacientes em todo o país.
5: Mas o governo do Brasil identificou uma lacuna no cuidado continuado de uma parcela específica da população, os idosos.
6: Atualmente são 36 milhões de pessoas idosas, sendo 3 milhões com dificuldades de locomoção ou que têm restrição para sair de casa. Isso representa 10% da população idosa.
5: E para garantir um envelhecimento saudável, o Ministério da Saúde lançou hoje o Programa de Atenção Domiciliar à Pessoa Idosa, o PAD Brasil.
6: O investimento será de 163 milhões e 200 mil reais em 2026, com projeção de mais de 329 milhões de reais no próximo ano.
5: Na prática, o programa vai funcionar com equipes multiprofissionais, trabalhando em conjunto com as equipes de saúde da família.
6: O ministro da Saúde, Alexandre Padilha, detalhou como essas equipes vão atuar para dar suporte a pacientes e aos seus familiares.
15: Essas equipes vão lá, vão cuidar desse idoso que está acamado. Então, elas têm uma relação direta com os médicos, a família e comunidade, com os profissionais da atenção primária em saúde, mas passam a ter o papel específico de, todo dia, pegar o automóvel do programa, visitar o idoso acamado. Ou seja, com isso você consegue colocar mais um time para dar conta dessas visitas ao idoso acamado, que muitas vezes não sai de casa, não tem condições de sair de casa, muitas vezes o cuidador tem que ficar o tempo todo com ele lá. Então, essas equipes vão fazer essas visitas, orientar melhor o cuidador, também cuidar do cuidador de uma certa forma.
5: Além do PAD Brasil, também foi lançada a caderneta brasileira da pessoa idosa.
16: O documento já está disponível em formato digital dentro da plataforma Meu SUS Digital, integrada à conta gov.br, e permite o acompanhamento dos dados de saúde do idoso.
5: Empresas, pesquisadores e startups da área de saúde agora contam com um novo guia para ajudar a transformar tecnologias em soluções disponíveis no SUS.
16: Os dispositivos médicos fazem parte da rotina dos serviços de saúde e incluem desde curativos e ataduras até próteses e tecnologias com inteligência artificial.
5: Atualmente existem mais de 2 milhões de tipos diferentes desses dispositivos no mundo.
16: Segundo o Ministério da Saúde, o avanço tecnológico amplia as possibilidades de atendimento e contribui para melhorar a qualidade de vida dos pacientes.
5: A publicação reúne orientações sobre financiamento, pesquisa, desenvolvimento, regulação e incorporação dos dispositivos na rede pública de saúde.
16: O material está disponível gratuitamente para consulta em gov.br/saúde.
5: As ações de combate ao trabalho infantil alcançaram o melhor resultado da última década.
16: Mais de 4 mil crianças e adolescentes foram afastados dessa condição, especialmente as que estavam mais vulneráveis.
17: No Brasil, o trabalho infantil é proibido, de forma geral, para quem tem menos de 16 anos. Quem tem mais de 14 anos pode atuar, mas na condição de aprendiz. Para fazer cumprir a lei, os órgãos de fiscalização brasileiros têm trabalhado cada vez mais. Em 2025, 4.318 crianças e adolescentes foram afastados do trabalho infantil no Brasil. É o melhor desempenho dos últimos 10 anos, resultado das mais de 10 mil ações de fiscalização realizadas no Brasil. É o melhor desempenho dos últimos 10 anos, resultado das mais de 10 mil ações.

0: resultados da fiscalização em diversos estados e com certeza teremos realmente um aumento nesses números de crianças e adolescentes retirados do trabalho infantil.
1: O foco é o combate aos casos mais graves. Esse trabalho é um esforço integrado do governo federal com redes de proteção social, conselhos tutelares e instituições parceiras. E as ações vão além de tirar as crianças e adolescentes de situações de trabalho. Elas garantem o direito básico dos menores de 18 anos de crescerem e se desenvolverem, livres de exploração ou violência. Michele Antunes, líder de projetos de uma fundação que luta pela defesa dos direitos da criança e do adolescente, explica a importância dessa medida.
2: A criança, ela precisa estar na escola, ela precisa estar brincando, ela precisa estar se desenvolvendo de uma forma muito saudável. Então, quando ela está dentro desse ambiente do trabalho infantil e sofrendo essa violação, consequentemente ela vai ter sim um desenvolvimento extremamente prejudicado e ela vai estar muito mais vulnerável a sofrer outros tipos de violação, outros tipos de violência, né?
1: Para denúncias de casos de trabalho infantil, o Ministério do Trabalho e Emprego disponibiliza um canal exclusivo, o sistema IP Trabalho Infantil, que pode ser acessado pelo endereço iptrabalhoinfantil.trabalho.gov.br. Reportagem Márcia Fernandes.
3: E é sempre bom lembrar, denúncias de casos de trabalho infantil também podem ser feitas pelo Disque 100, que é o canal de denúncias de violações de direitos humanos oficial do governo federal.
4: O presidente da República em exercício, Geraldo Alckmin, vetou integralmente o projeto que instituía o contrato do primeiro emprego.
3: Na prática, a proposta reduzia encargos trabalhistas e previdenciários para empregadores que contratassem jovens entre 18 e 29 anos sem experiência formal no mercado de trabalho.
4: De acordo com o veto publicado hoje no Diário Oficial da União, o projeto de lei era inconstitucional e contrariava o interesse público na formação educacional de jovens.
5: O presidente em exercício, Geraldo Alckmin, vetou integralmente o projeto de lei que criava o chamado contrato do primeiro emprego para jovens de 18 a 29 anos. A mensagem de veto foi publicada no Diário Oficial da União desta quinta-feira, 18 de junho. Segundo o governo federal, a proposta previa jornada de até 44 horas semanais, o que contraria a defesa da redução da carga horária de trabalho e dificultaria a conciliação entre emprego e estudo. O texto também concedia benefícios tributários e previdenciários aos empregadores, sem oferecer garantias adicionais aos jovens trabalhadores. Outro argumento apresentado é que a medida poderia desestimular a contratação por meio da lei da aprendizagem, considerada uma das principais portas de entrada para o mercado formal de trabalho. De acordo com o Ministério do Trabalho e Emprego, mais de 6 milhões de jovens já foram beneficiados pela modalidade nos últimos 26 anos. Em março deste ano, o país registrou mais de 700 mil contratos ativos de aprendizagem, o maior número da série histórica. Lucília Araújo para a Voz do Brasil.
3: Pois é, como nós acabamos de ouvir na reportagem de Lucília Araújo, a lei de aprendizagem profissional é a principal porta de entrada para jovens sem experiência no mercado de trabalho e ela vem registrando crescimento.
4: Segundo dados do novo CAGED, só entre janeiro e abril deste ano foram quase 55 mil novas contratações.
3: O resultado foi impulsionado pela indústria e pelo fortalecimento de políticas de aprendizagem profissional, que respeita os horários escolares e os direitos dos adolescentes e jovens adultos.
6: O Brasil alcançou um recorde histórico. 726 mil jovens aprendizes com contratos ativos. Só nos quatro primeiros meses do ano foi registrado um saldo positivo de quase 55 mil novas contratações. A indústria liderou a geração de vagas, seguido pelos setores de serviços, comércio, construção civil e agropecuária. Os dados reforçam o crescimento da aprendizagem profissional como principal porta de entrada dos jovens no mercado de trabalho. A contratação é obrigatória para estabelecimentos de qualquer setor que tenham pelo menos 7 empregados em funções que demandem a formação profissional. Essas empresas devem preencher entre 5 a 15% do seu quadro de funcionários com jovens aprendizes. Podem participar quem tem entre 14 e 24 anos incompletos.

0: De acordo com a lei da aprendizagem, o contrato tem caráter especial e duração máxima de 2 anos. O jovem aprendiz tem carteira de trabalho assinada e a garantia de direitos trabalhistas e previdenciários, além de proteções específicas. Cleide Lopes, para a Voz do Brasil.
1: Mais de 55 milhões de brasileiros já emitiram a carteira de identidade nacional.
2: O documento, que está substituindo gradualmente o RG, é mais moderno, seguro e completo.
1: E vale em todo o território nacional, com o CPF como número único de identificação.
3: No Brasil, mais de 1 milhão de carteiras de identidade nacional são emitidas por mês, segundo dados divulgados pelo Ministério da Justiça e Segurança Pública. O novo modelo está disponível desde 2022 e a emissão do documento pode ser agendada nos institutos de identificação dos estados e do Distrito Federal. O maranhense Alcemir Chaves de Araújo conseguiu marcar o atendimento com a ajuda da filha. Aos 74 anos, ele diz que quer trocar o documento para ter mais tranquilidade.
4: Aí a minha filha achou melhor tirar logo essa identidade nova, né? A velha estava boa, né? Mas eu me apressei logo de embora, logo tirar logo isso. Aí eu também fiquei logo livre, de cabeça fria, né?
3: Assim como o Alcemir, mais de 55 milhões de brasileiros já emitiram a carteira de identidade nacional em todo o Brasil. A troca é obrigatória, mas o modelo antigo vale até 2032. Para a coordenadora-geral de Modernização Tecnológica do Ministério da Justiça e Segurança Pública, Beatriz Figueiredo, a grande vantagem da carteira de identidade nacional é a utilização do CPF como número único de identificação.
5: Ela traz de novo uma identidade mais integrada, mais segura e mais moderna, porque ela vai substituir gradualmente o antigo RG, ela sim, que usa um número único, que é o número do CPF, que vai ser válido em todo o Brasil. Então a gente acaba com aquela possibilidade de ter um número de RG diferente em cada estado, e isso vai unificar a identificação pelo CPF, né? Que a gente tem um CPF único. Então isso reduz a duplicidade e aumenta muito a segurança dos nossos dados.
3: A versão digital da carteira, integrada ao gov.br, permite incluir outros documentos e registros do cidadão, como CNH, título de eleitor, dispensa militar, carteira de trabalho e cartão SUS. Para tirar o documento, é só acessar gov.br/identidade e agendar a expedição. É preciso apresentar a certidão de nascimento ou de casamento. A primeira via do documento é gratuita. Reportagem Gabriela Noronha.
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2: Previsões do Instituto Nacional de Meteorologia, o INMET, confirmam que este ano vai ocorrer o fenômeno El Niño.
1: Isso significa risco de seca na faixa norte das regiões norte e nordeste, enquanto favorece grandes volumes de chuva no sul do país.
2: Por isso, o Brasil já está se preparando para eventos extremos. É o que afirmou o ministro Valdez Góes, da Integração e do Desenvolvimento Regional, durante o programa Bom Dia, Ministro, produzido pela Empresa Brasil de Comunicação, nesta quinta-feira.
7: Nós estamos com uma sala de situação já montada pelo governo federal, já existem 20 ministérios mobilizados, a Defesa Civil Nacional, o SEMADEM, o IMET e o INPE fazem reuniões frequentes, inclusive com as defesas civis estaduais e municipais, de norte a sul deste país, ou seja, toda uma experiência já acumulada e uma preparação e uma determinação do governo do presidente Lula de que a vigilância, o monitoramento e a mobilização e os planos de contingência e a relação e proximidade com os estados e municípios está em curso.
1: Valdez Góes afirmou que o El Niño deve chegar ao Brasil a partir de julho e a Defesa Civil Nacional e seus sistemas de alerta estão de prontidão.
2: Órgãos ambientais como o IBAMA e o ICMBio também vêm trabalhando na prevenção aos incêndios florestais com a contratação de profissionais e a orientação a fazendeiros sobre o não uso de fogo.
1: Mais mais de 3 milhões de reais investidos na aquisição de alimentos para impulsionar a agricultura familiar e o abastecimento no estado do Pará.
2: A iniciativa da Conab, em parceria com os Ministérios do Desenvolvimento Social e do Desenvolvimento Agrário, busca combater a insegurança alimentar e nutricional no âmbito do Programa de Aquisição de Alimentos, o PA.
1: O presidente da Conab, Silvio Porto, destaca o impacto dessas medidas na segurança alimentar da região.
8: São 96 milhões de reais que nós investimos na aquisição de alimentos dos mais diversos aqui do estado do Pará, valorizando a cultura, a produção e a alimentação regional. Nós estamos, dessa forma, conseguindo valorizar essa produção que vem de assentamentos, da agricultura familiar, de extrativistas e indígenas.
2: Com os investimentos, mais de 140 toneladas de alimentos produzidos no estado serão destinadas a cozinhas solidárias e redes socioassistenciais, combatendo diretamente a fome na região.
1: Outro destaque é a modernização da unidade armazenadora de Ananindeua, que recebeu melhorias na estrutura e teve a capacidade ampliada para mais de 17 mil toneladas, como detalha Silvio Porto.
8: Nós saímos de 3.500 toneladas para 21 mil toneladas. Essa unidade armazenadora, ela se torna um polo relevante do ponto de vista do abastecimento aqui para o Pará, mas também para a região da Amazônia.
2: E essas foram as notícias do governo do Brasil.
1: Uma realização da Secretaria de Comunicação Social da Presidência da República.
2: Com produção da empresa Brasil de Comunicação.
1: Fique agora com as notícias do Poder Judiciário e do Congresso Nacional. Boa noite.
2: Boa noite para você e até amanhã.
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11: STF decide que é inadmissível a validade de provas em processo envolvendo crime sexual quando ocorrer constrangimento da vítima durante audiência de instrução.
12: Crime da 113 Sul. STJ inicia sessão virtual para julgamento de recurso do Ministério Público.
11: O presidente do TSE afirma que discurso de ódio ameaça a democracia.
12: Boa noite, eu sou Marcela Luiza.
11: Eu sou Walter Lima.
12: Por unanimidade, o plenário do Supremo Tribunal Federal reconheceu a nulidade de provas produzidas em audiências sobre crimes sexuais quando a vítima é submetida a humilhações, constrangimentos e violações da dignidade.
11: O caso chegou ao Supremo em março do ano passado. O recurso foi apresentado pela defesa da vítima, que questionava a decisão do Superior Tribunal de Justiça, que rejeitou o pedido de nulidade da audiência de instrução.
12: O ponto central no STF foi sobre definir se uma prova produzida em ambiente de violação à dignidade da vítima pode ser considerada válida.
11: Com o reconhecimento da nulidade da audiência, o processo foi anulado e o caso deve retomar a fase de instrução na primeira instância.
12: STJ começa a sessão virtual de julgamento de recurso sobre o caso conhecido como crime da 113 Sul.
11: Esse crime se refere ao assassinato em 2009 do ex-ministro do TSE, José Guilherme Vilela, da esposa dele, Maria Carvalho Mendes Vilela, e da empregada da família, Francisca Nascimento da Silva. Repórter Fátima Uchoa.
13: O crime ocorreu no apartamento da família, na quadra 113 Sul, em Brasília. Adriana Vilela, filha do casal, foi condenada por júri popular a 61 anos de prisão, acusada de ser a mandante dos assassinatos. Em 2025, a sexta turma do STJ anulou a condenação, acolhendo a alegação de cerceamento de defesa. O Ministério Público do DF recorreu desse entendimento e pediu agora que a condenação fosse restaurada e que a ré cumprisse imediatamente a pena. Mas vale ressaltar, na sessão virtual, os ministros da sexta turma não discutem a culpa ou a inocência de Adriana Vilela. O ministro relator Sebastião Rei Júnior votou para manter anulada a condenação. Se não houver pedidos de adiamento, a sessão virtual de julgamento deve permanecer aberta por 7 dias.
12: Presidente do Tribunal Superior Eleitoral afirma que discurso de ódio ameaça a democracia.
11: Ministro Cássio Nunes Marques reforça compromisso com eleições livres, inclusivas e seguras. Fábio Ruas.
14: A afirmação do ministro Cássio Nunes Marques foi durante a sessão plenária do TSE desta quinta-feira. Antes de iniciar os julgamentos, o presidente do TSE mencionou o Dia Internacional de Combate ao Discurso de Ódio, data instituída pela Assembleia Geral da ONU em 2021. Disse que a divergência de ideias é legítima e necessária, mas não pode ser confundida com ataques à honra, práticas discriminatórias ou tentativas de desumanizar adversários políticos.
12: Último dia da itinerância da Justiça do Trabalho na aldeia Manga, em Oiapoque.
11: Teve audiências judiciais e outros serviços de cidadania, tudo de graça. Rafael Silva.
15: A Justiça do Trabalho realizou 28 audiências judiciais presenciais, híbridas e virtuais na aldeia Manga nesse último dia de itinerância cidadania aqui com você. Indígenas de outras comunidades enfrentaram até 6 horas de barco para colocar um ponto final nesses processos trabalhistas, que envolvem questões como férias não pagas, saque de FGTS e recebimento de verbas rescisórias. Além disso, o polo de saúde da aldeia Manga ficou lotado ao oferecer atendimento médico, fisioterapêutico, psicológico e odontológico especializado. Neste sábado e domingo vai ser a vez de levar esses serviços à população da aldeia Espírito Santo, na mesma região. Para chegar lá, dessa vez, só de barco. O mutirão pretende fazer até 2.000 atendimentos.
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12: Uma boa noite.
11: E até amanhã.
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16: Eu sou Paula Groba.
17: E eu sou Humberto Pinheiro.
16: E estes são os destaques de hoje do Jornal do Senado, que começa agora.
17: PEC do Banco Central terá calendário de votação definido nos próximos dias.
16: Avança a fiscalização mais rígida de pagamento mínimo por fretes rodoviários.
17: Senador defende escala 4x3 para profissionais da segurança e da saúde.
16: Boa noite.
17: Boa noite.
16: Avançou no Congresso a proposta que cria novas regras para garantir o pagamento do piso mínimo do frete rodoviário. O texto, que tem origem em uma medida provisória, foi aprovado pela comissão mista que analisa a MP.
17: A proposta seguiu para análise da Câmara dos Deputados. Repórter Marcela Cunha.
18: A proposta torna obrigatório o registro prévio das operações no Código Identificador da Operação de Transporte, o CIOT, com informações sobre carga, trajeto, valor e prazo de pagamento. O sistema deverá bloquear fretes abaixo do piso da Agência Nacional de Transportes Terrestres, que existe desde 2018, mas é frequentemente descumprido segundo os caminhoneiros. O senador Carlos Fávaro, do PSD de Mato Grosso, que presidiu os trabalhos da comissão mista que analisou a MP, afirmou que o texto busca equilibrar a valorização dos caminhoneiros e os custos do setor.
19: Tenho certeza, teremos a partir então da conversão em lei dessa medida provisória, nós teremos um outro momento do transporte do Brasil, com segurança jurídica, com estabilidade financeira, com a satisfação dos transportadores e também das empresas que transportam.
18: O piso será reajustado quando os combustíveis variarem pelo menos 5%. Para o consumidor, o aumento dos preços não é automático, mas as empresas podem ter custos maiores e repassá-los aos produtos. O texto também cria piso salarial de R$5.000 para motoristas empregados em viagens longas e mantém a anulação de multas civis e administrativas por manifestações e bloqueios de 2022.
16: O senador Oriovisto Guimarães, do PSDB do Paraná, manifestou preocupação com a proposta de redução da jornada de trabalho da escala 6x1 para 5x2. O parlamentar afirmou que a mudança pode gerar impactos econômicos em setores que operam de forma contínua, como a agropecuária.
17: Oriovisto também argumentou que a medida poderia elevar custos de produção e influenciar os preços de produtos e serviços. O senador defendeu que o tema seja analisado com mais profundidade pelo Senado antes de uma deliberação.
20: Os países do Mercosul que passaram para essa escala fizeram transição em todos eles 8 anos. Nós queremos fazer em 1 mês ou 2. O que é de mais grave nisso tudo é que essa medida vai fazer com que a população mais humilde do nosso país trabalhe mais.
16: Já o senador Carlos Viana, do PSD de Minas Gerais, anunciou que vai apresentar uma emenda para garantir a escala 4x3 a profissionais da segurança pública e da saúde, como policiais, bombeiros, médicos e enfermeiros.
17: Segundo ele, a medida busca valorizar categorias que exercem atividades essenciais e de alta responsabilidade. Repórter Lana Dias.
21: O senador Carlos Viana, do PSD de Minas Gerais, anunciou que vai propor a escala 4x3 para profissionais da segurança pública e da saúde, em forma de emenda a uma das propostas de emenda à Constituição, que trata da jornada de trabalho no país. Ele explicou que o objetivo é valorizar a atuação de trabalhadores como policiais, bombeiros, médicos e enfermeiros.
22: Eles há muito tempo pedem uma escala que seja mais humana, uma escala que seja mais suportável. Então é o momento, eu entendo, para que a gente possa valorizar as forças de segurança, principalmente valorizar o pessoal da saúde e dar a eles a possibilidade de discussão e chamar a atenção sobre essa escala que é muito pesada hoje em dia para a maior parte dessas categorias.
21: A princípio, a emenda seria apresentada à PEC, já aprovada na Câmara dos Deputados, que diminui a jornada para 40 horas semanais, com 2 dias de descanso. Mas Carlos Viana não descartou a possibilidade de incluir a sugestão na proposta da oposição, que permite acordos para a jornada de trabalho flexível, baseada em horas, limitada a 44 horas semanais.
16: Por falta de entendimento sobre os vetos presidenciais, foi cancelada a sessão do Congresso que estava marcada para hoje. O anúncio foi feito pelo presidente do Senado, Davi Alcolumbre.
17: 90 vetos estavam na pauta. Mais detalhes com o repórter Márcio Maturana.
23: Foi cancelada a sessão do Congresso que estava marcada para esta quinta-feira, dia 18, com cerca de 90 vetos presidenciais, com 924 dispositivos e 11 projetos de lei do Congresso Nacional. O cancelamento foi explicado pelo presidente do Congresso, Davi Alcolumbre, numa entrevista coletiva.
24: Os líderes partidários da Câmara e do Senado não conseguiram se reunir para tratar especificamente dessa sessão do Congresso que estava marcada com 30 dias de antecedência. E temos um outro problema. Líderes da Câmara e líderes do Senado, do mesmo partido às vezes, estão pedindo para o governo pela manutenção do veto numa liderança e na liderança na outra casa pela derrubada do veto.
23: A pauta deve ser dividida em 3 sessões do Congresso, sendo a primeira em 15 dias, segundo Davi, e vai acontecer após reuniões com os líderes partidários.
16: E a proposta que amplia a autonomia operacional e financeira do Banco Central deve voltar aos debates no Senado. Após a aprovação do texto na Comissão de Constituição e Justiça, senadores passaram a cobrar a análise da matéria em plenário.
17: O presidente do Senado, Davi Alcolumbre, afirmou que vai definir nos próximos dias o calendário de votação da proposta. Repórter Bruno Lourenço.
25: O autor da PEC, senador Vanderlan Cardoso, do PSD de Goiás, lembrou que a Comissão de Constituição e Justiça votou a proposta em 10 de junho e o governo, que pediu de 1 a 2 semanas para analisar o texto, após 2 anos de reuniões com os senadores, já teve o tempo necessário para os eventuais ajustes.
26: Para que o Banco Central não pare, não entre em total colapso operacional, com prejuízos diretos à fiscalização do sistema financeiro nacional e do PIX, que atende de forma importante a todos os cidadãos brasileiros.
25: O presidente do Senado, Davi Alcolumbre, se comprometeu a definir um calendário de votação para a PEC até esta sexta-feira, dia 19.
27: Eu vou conversar com esses atores e vou tomar uma decisão na condição de presidente do Senado para ver qual é a data que eu vou colocar essa PEC para deliberação aqui no plenário.
25: A proposta de emenda à Constituição precisa passar por 2 turnos de votação no plenário, onde terá que receber a aprovação de 49 dos 81 senadores.
16: A senadora Damaris Alves, do Republicanos do Distrito Federal, alertou para o aumento dos casos de violência contra pessoas idosas no Brasil. Em referência ao Dia Mundial de Combate à Violência contra a Pessoa Idosa e à campanha Junho Violeta, ela citou dados de órgãos oficiais que apontam crescimento das denúncias de agressões, negligência, abandono e violência patrimonial.
17: A senadora também chamou atenção para casos de violência sexual contra idosos e defendeu o fortalecimento das políticas públicas de proteção
0: prisão,
17: além do endurecimento das penas para agressores e fraudadores, que tem como alvo aposentados e pensionistas.
1: E sabe aonde essas coisas acontecem? Especialmente a violência sexual? Nos abrigos, nos lares de acolhimento e dentro de casa. Na hora do banho, na hora de trocar a fralda, o idoso muitas vezes não consegue falar, não consegue pedir socorro e sofre essa monstruosidade calado.
16: E especialistas e parlamentares discutiram no Senado um projeto que cria uma política nacional de enfrentamento à violência contra a mulher e transforma em lei medidas de proteção já adotadas no país.
17: O objetivo é garantir a permanência dessas políticas de proteção, mesmo com as mudanças de governo. A reportagem é de Patrícia Oliveira.
3: O Brasil registra uma média de 4 mulheres assassinadas por dia e esse número está aumentando. Só no primeiro trimestre deste ano, os casos de feminicídio cresceram 7,5% em relação ao mesmo período do ano passado. Um projeto transforma em lei e amplia as ações que já são executadas hoje para garantir a permanência dessas políticas de proteção, mesmo com as mudanças de governo. Para a gestora pública Mia Costa, apesar dos avanços na legislação, as medidas protetivas têm sido mais uma reação do que um impedimento à violência contra as mulheres.
4: Nós não estamos conseguindo chegar a tempo de impedir que essa violência aconteça.
3: A proposta do senador Paulo Paim, do PT do Rio Grande do Sul, prevê a integração dos serviços de atendimento, mais acesso ao acompanhamento psicossocial, a capacitação de profissionais e ações de prevenção.
5: É necessário construir uma política de Estado permanente, integrada e estruturada.
3: Entre as medidas previstas estão a expansão das unidades da Casa da Mulher Brasileira, a criação de unidades móveis para atender regiões sem serviço especializado e campanhas permanentes de conscientização.
17: Edição de Paula Groba e trabalhos técnicos de João Lira, o Jornal do Senado fica por aqui. Acompanhe agora as notícias da Câmara dos Deputados. Boa noite.
16: Boa noite e até amanhã.
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6: Câmara aprova a criação de política industrial e tecnológica para o país.
7: Comissões proíbem graduação à distância para cursos na área da saúde.
6: Proposta de criminalização da misoginia pode ser votada ainda este mês.
7: Boa noite. A relatora do projeto que criminaliza a misoginia anunciou a votação da proposta para a última semana de junho. A repórter Maria Neves explica a versão atual da proposta.
8: De acordo com a coordenadora do grupo de trabalho que analisou o projeto sobre criminalização da misoginia, deputada Tabata Amaral, do PSB de São Paulo, há acordo com os líderes partidários para votar a proposta no plenário da Câmara na semana do dia 29 deste mês. A parlamentar apresentou as alterações propostas ao texto que já foi aprovado no Senado. A principal mudança foi instituir penas para disseminação de ódio contra as mulheres pela internet. Para defender a importância da medida, Tabata Amaral lembrou o caso da jovem que morreu após ser jogada de uma ponte sem corda durante uma prática esportiva conhecida como rope jump em São Paulo e que, mesmo depois de morta, foi atacada nas redes.
28: Uma jovem de 21 anos foi morta de uma maneira absolutamente horrorosa, pavorosa. E nas horas seguintes, o que a gente viu na internet não é o que a gente aprendeu e a gente cresceu vendo, que é a solidariedade, que são as orações, que é a tristeza. A gente viu uma família, amigos enlutados, terem que lidar com pessoas criminosas. As redes sociais sugerir atos de violência, de estupro, de necrofilia. Fica mais um reforço da urgência desse projeto.
8: A proposta equipara a misoginia ao racismo, que dessa forma passa a ser um crime inafiançável e que não prescreve. A punição também é a mesma: reclusão de 2 a 5 anos e multa. Caso o crime seja cometido por meio da internet com o objetivo de obter vantagem econômica, a pena aumenta. A prática será punida com reclusão, que pode ir de 3 a 10 anos mais multa. Essa pena maior será aplicada também quando o agente do delito for pessoa com audiência expressiva, influência pública ou capacidade ampliada de difusão do conteúdo em meio de comunicação ou plataforma digital. A punição também será maior se o crime de misoginia for cometido contra criança, adolescente, pessoa idosa ou com deficiência. Nesse caso, passa a ser de 3 a 7 anos e meio, mais a multa, também acrescida da metade. Deputadas de partidos de oposição foram contrárias ao projeto e argumentam que a medida pode ferir direitos fundamentais. A deputada Júlia Zanatta, do PL de Santa Catarina, sustenta que o projeto é um perigo para a liberdade de expressão e para a liberdade religiosa.
28: O texto admite punir manifestação contra mulheres enquanto grupo social, sem uma vítima determinada. Ninguém precisa ter sido ofendido, basta alguém entender que uma frase, um vídeo, uma pregação menosprezou as mulheres como coletivo. Isso que vão fazer aqui, se esse texto passar da forma que está, vai ser institucionalizar o crime de opinião sob o manto da defesa das mulheres.
8: Na versão aprovada, a misoginia é definida como prática, indução ou incitação de violência, de restrição ao pleno exercício de direitos ou de ofensa à dignidade da mulher em razão da condição de mulher. A expressão menosprezo às mulheres, que constava na versão anterior, foi retirada. Da Rádio Câmara de Brasília, Maria Neves.
0: Alexandre Lindemaia, do PT do Rio Grande do Sul, defende o fortalecimento de ações de combate ao feminicídio e à violência contra as mulheres, citando os 1.470 feminicídios registrados em 2025, perfazendo uma média de 4 por dia, com possível subnotificação de casos.
7: Alexandre Lindemaia cobra uma mudança cultural entre os homens, sublinha políticas públicas como o programa Mulher Viver Sem Violência e conclama a sociedade a se manter em permanente mobilização, além de exigir uma ação conjunta dos governos contra a violência.
10: Justiça.
0: A Procuradoria-Geral da República pediu e o STF confirmou a condenação do ex-deputado Eduardo Bolsonaro por coação no curso do processo sobre tentativa de golpe de Estado em 2022. Paulão, do PT de Alagoas, entende que a decisão assegura o respeito à soberania nacional e ao Estado de Direito.
7: Paulão avaliou que o STF analisou o processo com base na legislação e nas provas apresentadas. Para ele, nenhum agente político tem o direito de pressionar integrantes do Supremo ou de questionar ações das instituições brasileiras.
0: Marcel Van Hatten, do Novo, do Rio Grande do Sul, volta a defender a revisão dos processos relacionados aos condenados pelos atos de 8 de janeiro de 2023. Ele considera que há pessoas submetidas a punições desproporcionais e cobra a apuração de supostos abusos de autoridade.
7: Marcel Van Hatten também questiona a demora na análise de medidas aprovadas pelo Congresso para alterar a dosimetria das penas aplicadas aos condenados. De acordo com ele, a situação gera insegurança jurídica e sofrimento para as pessoas afetadas pelos processos.
0: Glauber Braga, do PSOL do Rio de Janeiro, retoma seu mandato após 6 meses de afastamento. Sua primeira providência foi solicitar ao STF a apuração de denúncias envolvendo o orçamento secreto e a responsabilização dos envolvidos, caso as irregularidades sejam confirmadas.
7: Glauber Braga solicita também à Corregedoria da Câmara que investigue a origem de mais de R$ 460 mil reais encontrados com um parlamentar. Ele reafirma seu compromisso de continuar fiscalizando e cobrando mais transparência na Câmara.
10: Votação.
0: A Câmara aprovou um projeto que cria política industrial para o país. O repórter Antônio Vital tem os detalhes de como será a medida.
2: A Câmara dos Deputados aprovou o projeto que cria uma política industrial para o país, com previsão de subsídios para empresas, preferência para aquisições de produtos nacionais pelo governo, metas de produção e eficiência e linhas de financiamento. O projeto, apresentado pelo deputado Heitor Xu, do PSD do Rio Grande do Sul, estabelece que cada presidente da República terá que elaborar uma política industrial, tecnológica e de comércio exterior, com objetivos e metas. Essas prioridades deverão ser aprovadas pelo Congresso Nacional. O texto estabelece que a política será elaborada levando em conta a redução das emissões de gases do efeito estufa e a transição para fontes renováveis de energia. Prevê ainda que serão definidos indicadores para mensurar se os objetivos estão sendo atingidos. De acordo com o relator da proposta, deputado Rodrigo Hollenberg, do PSB do Distrito Federal, as principais economias do mundo têm políticas de incentivo para a indústria, enquanto no Brasil a participação do setor no produto interno bruto caiu nos últimos 40 anos. Em 1985, a indústria representava 36% do PIB, percentual que caiu para 12% em 2020. No plenário, o projeto foi criticado por deputados do Novo e do Missão. Para o deputado Kim Kataguiri, do Missão de São Paulo, a proposta dá poder ao governo de beneficiar as empresas e setores que quiser com incentivos fiscais ineficientes.
9: Eu chamaria esse projeto ou de bolsa atraso ou de bolsa milionário. Primeiro, do porquê bolsa milionário? A gente já tem 200 bilhões de reais em privilégios tributários concedidos para grandes empresários que têm poder de lobby dentro desse Congresso Nacional e no Palácio do Planalto. E uma das principais políticas colocadas aqui são justamente as subvenções e as desonerações fiscais que fracassaram como política pública no nosso país.
2: Além de prever subsídios e linhas de financiamento para empresas que produzem conteúdos nacionais, a proposta dá preferência de até 30% nas licitações públicas para produtos feitos no Brasil. Também reforça o direito do país retaliar na mesma moeda países que impuserem taxas injustificadas para a produção nacional. O relator do projeto, o deputado Rodrigo Hollenberg, defendeu a necessidade de uma política de Estado para a indústria.
11: Os Estados Unidos têm política industrial, a União Europeia tem política industrial, a China tem política industrial, a Índia tem política industrial e nós não podemos ter política industrial. Nós queremos aqui ter uma política industrial de Estado e não de governo. Foi ouvindo o setor industrial que considera esse projeto um marco para o desenvolvimento da indústria nacional.
2: O projeto que cria uma política industrial para o país seguiu para análise do Senado. Da Rádio Câmara de Brasília, Antônio Vital.
10: Economia.
7: Zé Vitor, do PL de Minas Gerais, afirma que indicadores de endividamento das famílias, inadimplência de consumidores e empresas e o aumento da dívida pública e da carga tributária desmontam o discurso do governo sobre o possível ciclo virtuoso da economia brasileira.
12: No entendimento do parlamentar, a atual gestão manipula dados para maquiar os problemas econômicos cuja origem está na má administração do Estado. Zé Vitor defende o protagonismo do parlamento para redirecionar o país com base na responsabilidade fiscal e na eficiência.
7: Em seu discurso de posse, Santim Roveda, do União do Paraná, defende uma gestão pública com menos impostos, corte de gastos e privilégios, estímulo ao desenvolvimento econômico e apoio ao empreendedorismo. Ele alertou ainda para o endividamento das empresas e dos brasileiros.
12: Santim Roveda afirmou que a população espera resultados concretos dos governos com a geração de oportunidades, renda e melhoria na qualidade de vida. Como exemplo de ação administrativa positiva, ele cita a redução do IPVA em seu estado, com retorno de dinheiro para o bolso do cidadão.
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10: Transportes.
7: Os deputados aprovaram a obrigação de pagamento do piso mínimo de frete para caminhoneiros. O repórter Marcelo Larcher nos conta quais as medidas previstas na proposta do governo e as modificações.
14: A Câmara dos Deputados aprovou medida provisória que obriga o cumprimento do peso mínimo do frete por quem contratar caminhoneiros autônomos. Além de reforçar os mecanismos de fiscalização do pagamento do frete, o texto aprovado institui um piso salarial nacional de R$5.000 por mês para motoristas de longa distância. O texto final, apresentado pelo relator, deputado Zé Trovão, do PL de Santa Catarina, também prevê anistia das multas aplicadas a transportadores de cargas, empresas e motoristas que participaram das manifestações e bloqueios ocorridos depois das eleições eleições de 2022. A medida provisória está em vigor desde março, mas precisa ser votada pela Câmara e pelo Senado para virar lei. A proposta do governo reforça a fiscalização da política nacional de pisos mínimos do transporte rodoviário de cargas. Obriga o registro de todas as operações de frete por meio de um código identificador, com informações sobre o contratante, o transportador, a origem e o destino da carga, bem como o valor do frete. Se esse valor do frete for abaixo do permitido, o sistema impede o registro. O texto também assegura aos transportadores autônomos de cargas o adiantamento de pelo menos 70% do valor do frete no momento da contratação, com pagamento do restante em até 3 dias úteis após a entrega da carga. O relator, deputado Zé Trovão, diz que a medida provisória vai impedir a atuação de intermediários que ficam com parte do valor do frete.
15: E hoje, nós estamos nessa casa votando algo que definitivamente tira o caminhoneiro autônomo da escravidão, do jugo daqueles que sempre roubaram o caminhoneiro na cara dura. E de quem eu estou falando? Do famoso, o homem que não tem um caminhão, que nunca dirigiu um caminhão, mas que leva 30, 40, 50% do frete do caminhoneiro.
14: O texto final da medida provisória também dá prioridade para transportadores autônomos de cargas e cooperativas de transporte de cargas no acesso a financiamentos e incentivos do Procargas, o programa criado para estimular o setor de transportes. Depois de aprovada pela Câmara, a medida provisória seguiu para análise do Senado. Da Rádio Câmara de Brasília, com informações de Antônio Vital, Marcelo Larcher.
10: Desenvolvimento Regional.
12: Marcon do PT comemora ações do governo federal para a reconstrução do Rio Grande do Sul, ressaltando a entrega de moradias em Viamão e a assinatura de ordens para a construção de mais de 2.000 casas em municípios gaúchos.
7: Marcon ressalta que as cidades contempladas foram atendidas independentemente das posições ideológicas de suas lideranças, demonstrando o compromisso da atual gestão com o Estado, fortemente atingido por eventos climáticos e com a população que necessita de habitação.
12: Valdenor Pereira, do PT da Bahia, comemorou os 37 anos de emancipação de Bom Jesus da Serra, Lagoa Real e Mirante, os 146 anos de Jacaraci e os 149 anos de Brumado, municípios vinculados à área de atuação de seu mandato.
7: Valdenor Pereira saudou moradores, lideranças e representantes dos poderes municipais pelas comemorações entre os dias 7 e 13 de junho. Ele cumprimentou ainda os participantes da plenária virtual sobre violência de gênero e políticas públicas voltadas para as mulheres.
12: Ao assumir o mandato, Paulo Soares, do Podemos de São Paulo, declarou representar os municípios do interior paulista. O parlamentar garante que vai atuar em defesa da saúde pública, das instituições filantrópicas, das APAES e de uma maior descentralização dos recursos públicos.
7: Paulo Soares também defende medidas para reduzir filas de espera por consultas, exames e cirurgias no Sistema Único de Saúde. Segundo o deputado, é necessário fortalecer hospitais filantrópicos e atualizar a tabela do SUS para ampliar a capacidade de atendimento à população.
10: Educação.
12: Soraya Santos, do PL do Rio de Janeiro, cobra a aplicação de leis de combate à violência escolar. Ela cita casos recentes de agressão e defende que as escolas registrem as ocorrências junto aos órgãos competentes para garantir proteção aos estudantes.
7: A congressista se preocupa com os estímulos à violência e com a formação de gangues entre jovens. Soraya Santos recorda que a segurança escolar passou a ser uma meta específica da educação e defende a conscientização da população como instrumento para enfrentar o problema.
10: Saúde.
12: A Comissão de Constituição e Justiça aprovou proposta que proíbe graduação à distância para cursos da área da saúde. A repórter Paula Bittar acompanhou a discussão sobre a matéria.
18: A Comissão de Constituição e Justiça da Câmara aprovou uma proposta que proíbe a realização de cursos de graduação da área da saúde e de educação física na modalidade de ensino à distância. O relator na comissão, deputado Orlando Silva, do PCdoB de São Paulo, ressaltou o direito à saúde previsto na Constituição e afirmou que os cursos da área exigem o desenvolvimento de habilidades que são ligadas ao contato direto com o paciente, materiais biológicos ou ambiente clínico, e que o modelo à distância, mesmo que preveja momentos práticos, pode se mostrar deficiente em proporcionar uma experiência supervisionada indispensável para a segurança do paciente e a qualidade dos serviços. A deputada Cristo Nieto, do PL do Rio de Janeiro, por outro lado, disse que a proibição pode prejudicar muitas pessoas.
19: Impedir uma modalidade de ensino à distância, isso pode ser um cerceamento, inclusive, da própria liberdade de muitos de quererem fazer e adotar esse tipo de modalidade, até por situações específicas. Tem, por exemplo, que pessoas que trabalham fora, que talvez não tenham condições de estarem ali em loco na faculdade e podem muito bem querer adotar essa modalidade EAD.
18: Já a deputada Talíria Petroni, do PSOL do Rio de Janeiro, se posicionou de forma contrária ao ensino à distância para esses casos.
20: Acho que isso pode, muitas vezes, popularizar o acesso ao ensino superior, garantir uma ampliação do acesso à educação, mas nos casos de saúde é algo que eu não consigo compreender como há um grupo que acha natural que você tenha médicos se formando por EAD, enfermeiras se formando por EAD.
18: A proposta que proíbe a realização de cursos de graduação da área da saúde e de educação física na modalidade de ensino à distância já pode seguir para análise do Senado, a não ser que haja recurso para votação pelo plenário. Da Rádio Câmara, de Brasília, Paula Bittar.
10: Homenagem.
7: Dr. Fernando Máximo, do PL de Rondônia, presta homenagem aos 115 anos da Assembleia de Deus no Brasil, comemorados hoje. Ele realça a atuação da Igreja na transformação espiritual e social e fala do apoio a famílias e pessoas em situação de vulnerabilidade.
12: Dr. Fernando Máximo elogiou a atuação de lideranças religiosas de seu estado e do país, destacando o trabalho desenvolvido em benefício das comunidades e manifestou seu desejo de que a instituição continue expandindo suas atividades e alcançando mais pessoas.
10: Relações Exteriores.
7: Chico Alencar, do PSOL do Rio de Janeiro, defende uma solução diplomática para o conflito no Oriente Médio. O parlamentar analisa que ações militares durante acordos de paz agravam a instabilidade na região.
12: Chico Alencar também critica posições adotadas pelo governo norte-americano em política externa e imigração. Ele pede respeito à soberania dos países, à democracia e aos direitos humanos como princípios fundamentais para as relações internacionais.
7: Termina agora o Jornal Câmara dos Deputados, produzido pela Rádio Câmara, com trabalhos técnicos de Wellington Teles e apresentação de Val Monteiro e Márcio Aquilissardi. Uma boa noite para você.
12: A Voz do Brasil volta amanhã. Boa noite.
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2: Olá, meu povo, boa noite. Com a graça de Deus e a proteção de Nossa Senhora de Nazaré, estamos chegando para te fazer companhia no carro, em casa, no seu trabalho aí nessa noite, você que está de plantão, né? O nosso abraço. A partir de agora, a sua noite ganha um ritmo totalmente diferente na FM 100,7, a primeiríssima do seu coração. Conectando Marabá e toda a nossa região com a melhor vibe do seu rádio. Hoje é quinta-feira, dia 18 de junho, uma noite especial, onde celebramos o Dia do Químico, né? Profissionais que transformam a matéria, e o Dia da Imigração Japonesa, que trouxe tanta cultura e riqueza para o nosso Brasil. Nosso objetivo aqui é um só: transformar sua noite na melhor parte do seu dia. Esqueça os problemas lá fora, aumente o volume, porque o nosso combustível hoje é muita música, interatividade, aquela energia que só a 100,7 tem. Vem com a gente que a viagem está só começando. Solta o som, a primeira música de hoje, para dar o play nessa noite.
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0: 8 e 10.
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2: Acontece nesta quinta-feira, em Marabá, a entrega dos novos dispositivos Smart direcionados aos agentes do Departamento Municipal de Segurança Patrimonial. Na prática, são equipamentos que disparam dispositivos de choque e que devem ser entregues a todos os agentes que trabalham no Departamento de Segurança Patrimonial. A entrega dos equipamentos faz parte de uma política direcionada a todos os integrantes do Sistema de Segurança Pública Municipal em Marabá. Anteriormente, a gestão entregou 98 pistolas aos guardas municipais. E agora, estes equipamentos... A gestão entregou 98 pistolas aos guardas municipais.

mais de 40 mil procedimentos agendados, uma vez que cada cidadão costuma apresentar múltiplos pedidos. De acordo com a Secretaria de Saúde, a meta principal agora é mudar de patamar, descentralizar e acelerar os novos fluxos, a fim de evitar toda e qualquer demanda reprimida. 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
1: Aquelas mãozinhas em cima, São Paulo, por gentileza.

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Muito bem, estamos juntinhos aqui no Estação Clube dessa noite. Nós começamos hoje com a Manu Batidão, Dali Sal, que pancadão bacana, né? Vamos agora para o intervalo e já já eu volto aqui na 100,7 FM no seu Estação Clube nesse dia 18 de junho.

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bem, estou de volta aqui na Clube 100,7. Uma boa noite, essa é a nossa viagem musical, não para na FM 100,7. Se você está chegando agora do trabalho, na correria do trânsito de Marabá, ou já está relaxando em casa, saiba que a sua melhor companhia está aqui no Estação Clube. O nosso objetivo é deixar a sua noite leve, cheia de ritmo. Vamos acelerar os corações com muito sucesso aqui na Clube. Agora é a vez do cara que está fazendo muito sucesso, DJ Nem de Coraci, Tempo de Vitória.

0: 8h31.
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2: O Serviço de Saneamento Ambiental, responsável pela coleta de lixo urbano em Marabá, recebeu esta semana 8 veículos que devem ser direcionados para a coleta de lixo domiciliar e um outro caminhão que deve ser usado na coleta seletiva. Cada caminhão possui capacidade de armazenar 15 metros cúbicos de material, enquanto o de coleta seletiva de resíduos secos pode armazenar até 6 metros cúbicos. Os novos coletores possuem basculante compatível com os novos contêineres adquiridos pela SAM meses antes. E nos próximos meses, as equipes de educação do Serviço de Saneamento Ambiental começam os procedimentos de orientação à população quanto ao descarte referente à coleta seletiva de lixo. A contagem regressiva para a estreia de Homem-Aranha, Um Novo Dia, virou um campo minado para os fãs que tentam fugir de spoilers. O lançamento oficial do novo trailer do longa confirmou que a prévia vazada ilegalmente na internet dia antes era real. Esse acerto acendeu o sinal de alerta na comunidade Wick. Os grandes rumores que circulam sobre o roteiro do quarto filme da franquia estrelada por Tom Holland também podem ser verídicos. 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
1: Essa é a melhor programação da noite. Vou já pro intervalo e logo mais eu volto aqui te fazendo companhia.
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Olá, boa noite para todos os bairros da nossa querida Marabá, de toda a região sul e sudeste do Pará, ligados aqui na Clube Nesse Brasil, aonde você está sintonizado aí na Clube, pelo aplicativo da Clube, também pelo Rádio Net. E vamos tocar mais música, né? Uma alusão para quem tá ligado aqui com a gente e toda a região. FM 100,7 é a primeiríssima do seu coração, porque sabe exatamente o que você quer ouvir na sua noite. Deixa a música entrar, deixa a vibe tomar conta do seu ambiente aí. Se quiser pedir o seu som, nosso WhatsApp é o 94-91-62-2480. Mas agora vamos de clássico aqui para mexer com as suas lembranças. Solta a batida do som aqui na programação com Mega Pop Show, Universo do Amor.

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0: 8h50.
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2: O novo cronograma do programa Saúde Dia e Noite começou esta semana em 8 unidades de saúde da família. A intenção é ampliar o atendimento das 18 até as 22 horas em 8 unidades de saúde da família do município, para, evidentemente, atender aquelas pessoas que não têm tempo de buscar um atendimento médico durante o dia. As unidades contempladas pelo novo programa são Pedro Cavalcante, no bairro Amapá, Emerson Caselli, no bairro Independência, a unidade de saúde, no bairro Laranjeiras, enfermeira Zezinha, na Folha 23, João Batista Bezerra, no bairro Santa Rosa, Mariana Moraes, no quilômetro 7, Maria Bico Doce, no núcleo São Félix, e Carlos Barreto, em Morada Nova. Portanto, é mais uma opção de atendimento à saúde em Marabá. A proposta de renegociação de dívidas rurais em discussão no Congresso Nacional pode gerar um custo estimado de 65 bilhões aos cofres públicos ao longo de 13 anos. Estes são cálculos apresentados pela Frente Parlamentar da Agropecuária. Apesar do impacto fiscal, parlamentares do setor afirmam que o valor é compatível com a necessidade de recuperar a capacidade financeira dos produtores e preservar a atividade agropecuária. 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